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9: Roberto Menescal.
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0: aí, a nostalgia tá boa? Pois pode ter certeza, vem muito mais por aí. Daqui a pouquinho a gente já retoma essa jornada pelos clássicos que nunca saem de moda. 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
0: Opa, chegou quem faltava. Que bom ter você de volta aqui no Rebobina. A gente continua essa jornada musical pelos clássicos que marcaram a época. 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

0: Uau, que pedrada musical, hein? Mas calma, o Rebobina não para por aqui não. A gente já volta com mais pop, mais rock e aquela nostalgia gostosa. Fica ligado na FURG FM 106,7.
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0: 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Só ganham mais significado. 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
0: 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Então volta pra cá que o Rebobina continua. 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

0: e a viagem no tempo continua. Mas antes, a gente faz uma paradinha rápida. Fica aí que já já o Rebobina tá de volta aqui na FURG FM 106,7. Mais clássicos, mais nostalgia, mais música boa te esperando.
1: A Comissão de Constituição e Justiça aprovou a disponibilização, em inteiro teor e em formato aberto, de faturas de cartões corporativos do governo. O projeto proíbe ainda a classificação de sigilosa para despesas como alimentação, bebida, telefone, restaurante e hospedagem. O relator Carlos Portinho, do PL do Rio de Janeiro, admitiu uma exceção para casos que envolvam a segurança nacional. Mas caberá ao Senado decidir sobre a manutenção ou não do sigilo.
2: Propõe o Senado Federal, qualquer de suas comissões, órgãos titulares de controle externo, nos termos do artigo 71, caput da Constituição Federal, sejam competentes para decidir sobre a manutenção do sigilo das despesas pessoais de agentes públicos que utilizem recursos dos cofres públicos federais ou pelos quais a União responda.
1: A mesma transparência deve ser dada a saques, notas fiscais e recibos referentes ao ressarcimento de servidores. Da Rádio Senado, Bruno Lourenço.
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10: Felipe Cato.
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0: 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O Rebobina tá de volta na FURG FM 106,7 com mais músicas que fizeram história. Aquele som que tocava no rádio, você não desligava por nada? Tá tudo aqui, agora.

0: pausa estratégica para você respirar, pegar aquela água e voltar com tudo. Porque o Rebobina continua daqui a pouquinho com mais hits dos anos 80, 90, 2000 e 2010. Não sai daí, Furg FM 106,7. 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
0: E voltamos. Rebobina tá no ar aqui na FURG FM 106,7. A máquina do tempo musical tá ligada e pronta para continuar essa viagem. Prepara o play da memória que lá vem mais hits.

0: cada música dessas conta uma história, né? E a nossa história musical continua logo mais. Aguarda aí que o Rebobina já volta com mais 4 décadas de puro som. 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
0: 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Bora pra mais pop, mais rock e mais nostalgia.

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10: Paulo Matricó.
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0: E aí, a nostalgia tá boa? 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Daqui a pouquinho a gente já retoma essa jornada pelos clássicos que nunca saem de moda. 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
10: Tereza Cristina.
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0: Chegou quem faltava. Que bom ter você de volta aqui no Rebobina. A gente continua essa jornada musical pelos clássicos que marcaram época. 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

0: Uau, que pedrada musical, hein? Mas calma, o Rebobina não para por aqui não. A gente já volta com mais pop, mais rock e aquela nostalgia gostosa. Fica ligado na FURG FM 106,7.
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0: e a viagem no tempo continua. Mas antes, a gente faz uma paradinha rápida. Fica aí que já já o Rebobina tá de volta aqui na FURG FM 106,7. Mais clássicos, mais nostalgia, mais música boa te esperando.
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0: pausa estratégica para você respirar, pegar aquela água e voltar com tudo. Porque o Rebobina continua daqui a pouquinho com mais hits dos anos 80, 90, 2000 e 2010. 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
0: 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Rebobina tá no ar aqui na Furg FM 106,7. A máquina do tempo musical tá ligada e pronta pra continuar essa viagem. Prepara o play da memória que lá vem mais hits.

0: Cada música dessas conta uma história, né? 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

0: nostalgia tá boa? 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
0: Opa, chegou quem faltava. Que bom ter você de volta aqui no Rebobina. A gente continua essa jornada musical pelos clássicos que marcaram época. 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

0: Uau, que pedrada musical, hein? Mas calma, o Rebobina não para por aqui não. A gente já volta com mais pop, mais rock e aquela nostalgia gostosa. Fica ligado na FURG FM 106,7.
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Obrigado. Bom, quero chamar novamente aqui meu companheiro de longas datas, Wagner Tiso. As pessoas perguntam aonde que a gente aprendeu a tocar, cantar, compor, isso tudo, tal, tal. Não foi em escola nenhuma, a não ser à noite. Eu e o Wagner começamos na mesma noite, eu com 14 anos, ele com 12. Não é isso? E seguimos até hoje, graças a Deus. E tem gente que não dá muito valor ao pessoal da noite, não, mas é um pessoal que vale a pena escutar. Então, Fernando Durante e eu resolvemos fazer uma coisa.

0: tudo da nossa história musical. O Rebobina encerra por hoje, mas as memórias que essas canções despertaram continuam vivas em cada um de vocês. Dos anos 80 aos 2010, foram 4 décadas de pura emoção. A FURG FM continua e a gente volta logo mais. Tchau, tchau!
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0: bom dia a todos os ouvintes. É um prazer estar com vocês nessa segunda-feira gelada. Eu e Raquel aqui comandando o programa Primeira Página aqui na FURG FM 106,7 MHz. Bom dia, Raquel.
1: Bom dia, Everton. Estamos aqui, um gelo. Everton ainda não se recuperou da chegada. Vamos lá com o chimarrãozinho para ver se o corpo esquenta.
0: Vamos lá, hoje é só eu e Raquel. Fernando deve estar na estrada daqui a pouco, tá lá em Porto Xavier. Foi no aniversário do paizão dele, do seu Zé, né? Que completou 80 anos, então parabéns aí pro seu Zé. Mas, de imediato, vamos falar aí da noite dos namorados que aconteceu na sexta-feira ali no restaurante do Galpão Crioulo, uma promoção da AFURG, Associação dos Funcionários da

0: sabe valores, Everton?
1: Já se sabe valores, mas daqui a pouquinho. E aí, Raquel, tá frio, Raquel?
0: Bastante frio, né? Ainda não clareou, ainda tá bem escuro aqui na FURG. Já abrimos o nosso painel aqui, nosso janelão. Já tem movimento pela FURG, né? O dia promete ser bem frio hoje, mas não chove, né? Então, acho que não tá tão ruim assim.
1: Não tá, podia ser muito pior, podia tá chovendo, né? Já pensou um friozão desses e uma chuva? Mas é isso aí, vamos tocando aí o programa Primeira Página. Aqui, achei. Vamos ver se hoje nós temos...

0: Diz que o inverno ainda não chegou, né,
1: Caio? Inverno ainda não
0: chega
1: chegou.
0: Só dia 21 de junho, mas já estamos aí curtindo o inverninho, né?
1: E tem gente dizendo que não vamos ter inverno nesse ano, né? Imagina
0: se daqui a pouco, imagina se tivesse.
1: Ah, que horror, né? Então vamos lá, vamos seguir aí o programa Primeira Página. Mais uma vez, são 4 graus e 3 décimos na cidade do Rio Grande. Sensação térmica.

0: apresento. Essas são informações do site RG Pilots, dos nossos queridos práticos da barra. E aí, como é que foi a seleção, Raquel? Tu que acompanhou os jogos esse final de semana?
1: Acompanhei alguns jogos, eu não sou muito de ver outros jogos, né? Mas ontem vi também baita jogo, Holanda e Japão, visse?
0: Baita jogão,
1: baita jogo, fiquei com medo, Everton, fiquei com medo. Acho que se cair um desses...
0: Aí é aquele tipo de coisa, né? Quando a gente não acredita, tem razão pra não acreditar, né? Aquele jogo medíocre da seleção brasileira, né? Um empate mediano, tá certo que foi um golaço, né? Mas de qualquer sorte...

0: 7x1. Meu Deus do céu.
1: Então a Alemanha fez 7x1, aí foi um jogo daqueles que fez a gente se lembrar daqueles.
0: Do nosso 7x1. E a Alemanha já pontuou e a gente só um pontinho, né? Empate é só um pontinho. Mas muitos jogos, ontem eu tava preenchendo o placar com a minha filha, muitos jogos, acho que uns 2 ou 3, deu 1x1. Não me lembro agora quais, né? E aí, Japão e Holanda 2x2, né? 0x0 até o primeiro tempo, mas o segundo tempo foi espetacular, assim, ó. Mudou o jogo, o Japão jogando super bem, marcando. E o zagueiro sendo atacante, não sei se percebeu isso no jogo, se tu acompanhou. Jogam de tudo. Cada jogador joga várias posições e não param de correr o tempo todo. E o Brasil, acho que ainda se sentiu aquela... É o que falam os comentaristas, né? Muita pressão, né? Primeiro jogo. Mas aí levou um gol e já teve que mudar esse comportamento, né?
1: Então... É de se estranhar muita pressão, primeiros jogos, né? O primeiro jogo da seleção brasileira. E o detalhe, né? Eles são teoricamente os melhores jogadores do mundo.
0: Muitos
1: melhores juntos, não dá nada nisso, né? Porque não tem ninguém pra carregar o piano. E aí fica muito difícil que a coisa aconteça, né? Então, vamos ver se a coisa...
0: Vamos ver o próximo, né?
1: Vamos ver se a coisa melhora. Assim.
0: Ontem eu tava zapeando, vendo umas notícias, né? De seleção e de Copa. A seleção, pela primeira vez, se eu não me engano, ou depois de não sei quanto tempo, tem uma psicóloga. Então, acho que isso é um ponto positivo, né? Tomara que ela consiga tratar desse mental e dessa gurizada. E tu viu também sobre a bola, Everton, que legal? Tem um chip dentro da bola, tá? Não é só uma bola, tem a tecnologia ali. E ela entrega todas as informações pros árbitros. Então, alguma coisa que tá na dúvida, né? Alguma coisa que aconteceu no jogo, a bola tá reforçando
1: aquela
0: ali
1: bola,
0: o tempo todo.
1: Se entrou, se não entrou
0: se
1: no
0: não
1: gol,
0: entrou,
1: se saiu,
0: isso é muito legal, mais uma
1: saiu.
0: Tecnologia aí pra gente estar contando com ela.
1: Temos um impedimento semiautomático também, que é uma... Não é que seja um avanço, mas é uma coisa legal até pra trazer pro Campeonato Brasileiro, porque...
0: E algo que eu não sabia, eu não vi comentar antes, né? Tem a parada pra hidratação, uma vez por cada tempo ali, né? Então dá um respiro ali até pro técnico, de repente, chamar e conversar com o time, né? Acho que pontos bem interessantes, não, assim, diferentes da Copa.
1: E detalhe, essa parada pra hidratação no primeiro e no segundo tempo de forma obrigatória, né? Independente da temperatura. A gente vê essa ação da parada, a parada pra hidratação nos campeonatos, principalmente no Campeonato Gaúcho, que acontece no verão, né?
0: Dependendo... Nunca tinha percebido, eu não tava acompanhando mais o futebol.
1: Dentro
0: bom, né?
1: Da temperatura, é obrigatório a parada para hidratação, né? Mas nessa Copa do Mundo, ela passou a ser obrigatória em todos os jogos. E é isso.
0: Everton, eu quero te dar um chimarrão, bota uma música. Pra tu esquentar, que eu tô te vendo tremer aqui na frente.
1: Vamos botar uma música.

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0: Voltamos aí ao vivo dos estúdios da FURG FM 106,7 e vamos trazer notícias internacionais aí. O governo dos Estados Unidos, na realidade o governo do Paquistão aí, informou que a guerra terminou, né? Então, aí nós temos um problema. Quem é que ganhou a guerra, né?
1: Alguém tem que ganhar
0: essa guerra. Na realidade, quem ganhou essa guerra foi a população mundial, porque o fim dessa guerra nos traz uma certa estabilidade aí na questão econômica, principalmente na questão dos combustíveis fósseis, né? Porque uma das suas primeiras ações será a reabertura do Estreito de Hormuz. Isso vai trazer a navegação de novo naquela região e o petróleo vai conseguir fluir daquele lugar para o resto do mundo, tá? Governo dos Estados Unidos alega que ganhou. Governo do Irã diz que os Estados Unidos botou a viola no saco e teve que engolir, né? E que na realidade é a grande verdade, e a gente pode ver isso já historicamente, os Estados Unidos acabando aí, iniciando uma guerra que teoricamente não sabia como ganhar, deu com os burros na águas lá e acabou tendo que efetivamente assinar um acordo de paz, que na realidade uma guerra que não era para ter acontecido, né? Então nós temos aí agora mais uma vez um espaço de paz aí entre Estados Unidos e Irã, e vamos torcer para que Israel também coloque a viola no saco e pare de atacar os outros países, principalmente ali o que eles fazem ali com o povo de Gaza, né? Que é um absurdo, chega a ser um genocídio, né? E vamos adiante então, temos notícia, Raquel?
1: Temos notícias, temos também aqui os acontecimentos do dia. Então hoje, no dia de hoje, em 1969, entra no ar em São Paulo a TV Cultura. E em 2022, a Microsoft aposenta seu onipresente Internet Explorer após 26 anos em favor de seu novo navegador, o Microsoft Edge. Acho que é assim que se fala, né? Vamos também com programação, nosso programa vai até as 8h30, depois logo em seguida a gente tem Paralelo 30, das 9h30 às 11h, e o FM Café, do meio-dia às 14h, para a gente estar aí sempre acompanhando as notícias, as entrevistas e tudo que acontece na FURG, em Rio Grande, no estado, e o que é a notícia, né? A gente tem também inscrições para os grupos de discussão da COPSUL que estão abertas, né? A COPSUL, que é um evento realizado entre as prefeituras de Pelotas e de Rio Grande, em conjunto com instituições de ensino, o FEPEL, o IFSUL, Campus Pelotas, como é que se fala? CAVG? Da FURG? É CAVG? Que é duas consoantes juntas ali, com fundo cinza.
2: KVG.
1: KVG. FURG. KVG. E o IFRS abriram então as inscrições na quinta-feira e vai ficar disponível até o dia 23 desse mês. O evento começa dia 24. Inscrições então para os grupos de discussão da COPSUL, quem tiver interesse, só entrar ali no link e se inscrever. Cozinhas solidárias receberão alimentos da agricultura familiar através do PA. Quatro instituições receberão ao longo de 12 meses entregas quinzenais de gêneros alimentícios através do programa de aquisição de alimentos. As instituições receberão ao longo de 12 meses entregas quinzenais de gêneros alimentícios através do programa de aquisição de alimentos. São quatro instituições em Rio Grande que recebem, né, esse apoio dos alimentos. A gente também tem o Junho Socioambiental. Secretaria Municipal do Meio Ambiente leva estudantes para conhecer o CIEX. Viu que legal?
0: Legal,
1: o pessoal
0: né?
1: Tá vindo conhecer o CIEX aqui na FURG, que a gente conversou, foi tema, né, da semana passada, dos eventos
0: Ricardo
1: climáticos.
0: Teve aqui com a gente.
1: Esteve aqui com a gente. Então, as escolas também estão aproveitando o junho, né, que é esse mês aí do meio ambiente, para visitar aqui. E Junho Violeta promove também conscientização e reforça o combate à violência contra a pessoa idosa, que é um mês também que nas cores, né, a gente está em Junho Violeta, pra gente botar em alta aí esse bate-papo sobre esse combate à violência à pessoa idosa. De questão de equatorial, hoje, né, o desligamento programado de energia elétrica, a gente tem dois pontos à tarde. Um na Cidade Nova, da 1h30 às 19h, na Rua Visconde de Mauá, Travessa Nossa Senhora das Graças, Avenida 15 de Novembro, Avenida Portugal e Rua República. Depois no Cassino, no ABC 9, do meio-dia 55 a 17h55, a gente tem a Rua Novo Hamburgo, 2220, acredito que seja uma numeração ali, referência que eles passam pra gente, pra saber onde vai faltar energia elétrica então. Depois, quer passar pra ti, Everton?
0: Vamos lá, então.
1: Vamos revezar essa voz?
0: Vamos dar uma revezada pra dar uma descansada, até pra eu, quem sabe, me dar uma aquecida, né? É. Então, notícia sobre educação, né? A nota do Enem pode garantir vaga em instituições públicas, né? Por meio do Sisu, instituições utilizam os resultados do certame para realizar processos seletivos. Para participar, basta que o candidato tenha participado de uma das últimas 3 edições do exame, né? Então você faz, entra ali no site do Sisu depois e faz a sua matrícula, a sua inscrição no curso que você quiser em qualquer universidade participante do Brasil, inclusive a FURG, que deve estar anunciando amanhã a sua...
1: Às 18 horas, suas, né?
0: É, às 18 horas, uma das mais novas modalidades de ingresso efetivo aqui na FURG, que é o vestibular. E um vestibular geral, não é um vestibular específico, como a FURG tem feito ultimamente, que é vestibular para quilombolas, né? Para índios, não, para povos originários, né? Então a FURG já tem a prática de fazer alguns exames específicos para ingressos em alguns cursos, né? Mas dessa vez, se não me engano, não vamos dar spoiler, vamos esperar a coletiva. A coletiva acontecerá aí amanhã, às 18 horas, aqui no auditório da SEAD. Né? Então, o pessoal está esperando vocês ali no auditório da SEAD. As escolas já foram convidadas, a imprensa já foi convidada.
1: Cursinho pré-vestibular.
0: É, olha só, né?
1: Vai voltar o vestibular, vai voltar. Hein? Vai
0: Eu já estou louco para estar divulgando aqui nas ondas da FURG FM o gabarito e depois fazer aquela leitura da lista dos aprovados, né? Que é muito mais emocionante do que essa lista do Sisu, que tu acaba te inscrevendo no curso que a nota dá e não no curso que tu quer fazer. Continuando as notícias, então, hip hop vira política educacional para combater desigualdade. Escola Nacional de Hip Hop é um programa do MEC que busca reduzir desigualdades raciais na aprendizagem ou ao integrar saberes urbanos, periféricos e negros ao currículo das redes de ensino. Então, interessante, então, o hip hop aí vem para ficar dentro das escolas para tentar trazer a desigualdade para fora das classes, não é isso, Raquel?
1: É isso, agora vamos de vagas, então, de emprego e de estágio. De estágio, né, o CIEE tem ainda, né, 2 vagas, uma é para administração, que é o curso de administração e gestão.
0: Cara, a bolsa deve ser muito baixa disso, eu não acredito nisso.
1: R$1.000, mas vale transporte. Só que, claro, esse administração, acho que a bolsa acaba ficando baixa, porque é manhã e tarde, né, então é o dia inteiro com uma bolsa com valor...
0: Menos que salário mínimo,
1: né? No bairro São Paulo, e uma vaga de direito. A bolsa é um pouquinho menor, mas é só um turno, né? Turno da tarde. É bolsa auxílio de R$800, mais vale transporte. Então, quem quer se candidatar ou saber mais informações da vaga, no site cers.org.br/conjuntos. O endereço presencial ali na Benjamin Constant, número 80. WhatsApp para dúvidas, 539-8403-1505. E o horário de atendimento, das 8 ao meio-dia e da 1h30 às 5h30. Agora a gente vai lá para o Cine, com as vagas de emprego para Rio Grande, que estão praticamente também as mesmas de sexta-feira, mas algumas já foram preenchidas, a lista já está menor aqui. Auxiliar contábil, 3 encaminhamentos. Auxiliar de estoque, 1 encaminhamento. Mecânico de carros, 3 encaminhamentos. Motorista de automóveis, 1 encaminhamento. Padeiro, 2 encaminhamentos. E vendedor interno, 6 encaminhamentos. Você pode também acompanhar as vagas do Cine no @FGTAS_Cine_Rio Grande no Instagram do Cine. Everton, já ia falar Fernando.
0: É isso aí, Fernando hoje que tá
1: Fernando.
0: Nos deixou aqui só a dois aqui, né, no programa Primeira Página. Mas daqui a pouco o Fernando tá aí, amanhã ele tá conosco aqui, com certeza. Vai fazer essa viagem tranquila, vai estar conosco aqui. São 7h27 e a sensação térmica agora caiu pra 0,3 graus.
1: Meu Deus do céu, tá, né? Amanhecendo já, tá bonito, Everton. Tá ficando bonito o dia de hoje.
0: Tá ficando bonito, né? O pessoal de Pelotas aí tá chegando, o ônibus da embaixadora acabou de entrar aqui no Campos Carreiro. Né? São 4 graus e 3 décimos, sensação térmica de 0,3, 94% aí de umidade no ar.
1: Tá frio, galerinha, se agasalhem.
0: Se agasalhem. Tu que tá saindo de casa, põe aquela roupa, Não vai chover, tá? A princípio.
1: Térmica,
0: tá...
1: segunda pele, touca, manta.
0: Bota aquela cirola, né? Não sai de casa sem
1: meia grossa.
0: Dois, três par de meia, vão ficar bem, bem quentinho aí, porque tá muito frio, gente. Tá frio pra caramba, né? De rengue a custo.
1: Rengue a custo. Everton, a gente esqueceu de falar lá no início, daqui a pouco a gente vai receber a professora Ana Furlang, do CKID, da
0: FURG.
1: Não
0: é professora, ai, ela desculpa. É técnica administrativa técnica. Em educação, é psicóloga da Universidade Federal.
1: Psicóloga, coisa boa, uma psicóloga pra gente conversar. Então ela vai trazer vários assuntos aí que são abordados e do dia a dia, né, do CKID de FURG, pra gente conhecer um pouco mais desse setor. Para quem ainda não conhece, né? A agenda do SIDEC para essa semana. Amanhã a gente tem a Assembleia Universitária.
0: Isso, né? Mesmo.
1: Vamos lembrar disso. E horários da biblioteca, para quem ainda não sabe, você pegar um livro e entregar. A gente está no período de greve, né? Então, é a greve dos técnicos ainda. Então, atenção, estudantes. Fique atento às mudanças desses funcionamentos aí. Na Biblioteca Central e na Sala Verde, os horários mudam conforme o dia de semana. Nas segundas e sextas, o atendimento é pela manhã, das 8 ao meio-dia. Nas terças e quintas, o funcionamento é à tarde, da 1 às 5. E nas quartas, o horário é estendido. Vai das 5 da tarde às 9 da noite. Então, na quarta, funciona pela noite. Já na Biblioteca da Saúde, o cronograma é o seguinte. Nas terças, abre às 2 até às 6 da tarde. Nas sextas, o atendimento é das 8 da manhã às 2 da tarde. E nos demais dias da semana, a biblioteca funciona das 2 da tarde às 8 da noite. Fique ligado, então, para não perder o foco nos estudos. Não vai ser o horário que vai fazer tu esquecer de entregar um livro, né? Renovar um livro. Então, fique ligado aí.
0: Então tá, fica ligado aí, né, nos horários da biblioteca aí, entrega teu livro, pega teu livro, renova teu livro, que a biblioteca, as bibliotecas da FURG estão te aguardando nesses horários. Então tá, são 7:29, vamos então com a previsão do tempo pro programa Primeira Página, né? A semana começa com temperaturas baixas e muita umidade na região sul do Rio Grande do Sul. O amanhecer foi marcado por céu encoberto em alguns pontos. Formação de nevoeiros, sensação de frio, especialmente nas áreas próximas à Laguna dos Patos e no litoral. Ao longo do dia, o sol deve aparecer entre nuvens, favorecendo uma leve elevação das temperaturas durante a tarde. Confira então a previsão para as principais cidades de nossa região. Rio Grande, mínima próxima dos 10 graus e máxima em torno de 17. Sol entre nuvens e ventos moderados do quadrante sul. São José do Norte, dia de variação de nuvens, com temperaturas entre 10 e 17 graus. Não há previsão de chuvas significativas. Pelotas, manhã fria com possibilidades de nevoeiro isolados. Temperatura varia entre 9 e 18 graus. Santa Vitória do Palmar, tempo firme e frio com mínima de 8 graus e máxima de 16 graus. São Lourenço do Sul, sol aparece entre nuvens durante o dia. Temperatura entre 9 e 17 graus. Santo Antônio da Patrulha, céu parcialmente nublado, com mínima de 8 graus e máxima próxima dos 19 graus. Previsão para o resto da semana, então, né? A tendência para os próximos dias é de predomínio de tempo estável na maior parte do sul gaúcho. As madrugadas seguirão frias, com mínimas entre 7 e 11 graus, enquanto as tardes terão temperaturas mais agradáveis, oscilando entre 17 e 21 graus. O destaque continua sendo a formação de nevoeiros nas primeiras horas da manhã e a grande amplitude térmica ao longo do dia. Entre quarta e quinta-feira, o avanço de áreas de instabilidades poderá aumentar a nebulosidade em alguns momentos, mas sem indicativos de chuvas expressivas para essa nossa região. Para a segunda metade da semana, os modelos meteorológicos indicam manutenção do frio durante as noites e madrugada, enquanto as tardes deverão apresentar temperaturas mais amenas e agradáveis para atividades ao ar livre. Em resumo, então, teremos uma semana típica de inverno no sul do estado, com manhãs frias, possibilidade de nevoeiros e tardes relativamente agradáveis e baixa probabilidade de chuvas significativas na região. Então, esta foi a previsão do tempo para o programa Primeira Página na FURG FM 106,7 MHz.
1: Isto vai te movimentar pelo campus hoje, se tu tá a caminho, para não se atrasar da aula, né? Fica ligado nos horários do ônibus interno aqui da FURG. Para quem vai até ou pro Ocentec, o micro-ônibus estende um trajeto em um horário bem específico. 7h50, próximo horário, já são 7h33 agora, meio-dia, meio-dia e 45, 1h40, 6h05 e 6h55. Ele faz uma parada rápida de 2 minutos e depois segue viagem. Nos outros horários, vale o trajeto padrão, indo até a base. Uma dica de ouro, então, se você quer ir em direção da RS-734, não esqueça de pedir para o motorista entrar na base. Lembrando que o circular roda de segunda a sexta, sábados, domingos e feriados o serviço dá uma pausa, excesso, né, o dia do sábado, que é no sábado, que esse mês vai ser no dia 20. Então fique atentos a esses relógios aí, não te perde no teu horário da tua aula aqui dentro da FURG. O que rola pela FURG, né, Everton? A FURG inicia atividades do Plano de Eficiência e Energia, Espaços e Materiais, o PES. Proposta está alinhada aos princípios de sustentabilidade institucional e da gestão baseada em evidências. E também abertas as inscrições da COPSUL, a FURG também faz esse chamativo e essa divulgação, porque vai estar participando. Então, o evento reúne prefeituras e instituições de 25 a 26 de junho em Rio Grande e Pelotas. As inscrições para a segunda Conferência do Sul sobre Mudanças Climáticas, a COPSUL, estão abertas até o dia 23 de junho.
0: Então tá, vamos lá, continuando com notícias da prefeitura aí, né? Centro da prefeitura e da cidade, né? Centro Social São João Calabria celebra 7 anos com mais de 1000 pessoas beneficiadas, né? Então o Centro Social João Calabria, ligado ao Instituto Pobres Servos da Divina Providência da Igreja Católica, está há 7 anos atuando no município, tendo atendido 417 crianças e adolescentes vindos de territórios marcados por vulnerabilidade social. Um pouco do trabalho foi apresentado na noite dessa terça-feira, dia 12, para a prefeita Darlene Pereira, pelo diretor Irmão Gilney Pabi e os conselheiros Aline Pereira e Rudimar Blois e Giovanni Zanetti. Então, são o pessoal aí responsável pelo Centro Social João Calabria, né? E a prefeitura abrirá licitação para conclusão das obras da UBSF Parque São Pedro. Então, a Prefeitura do Rio Grande, por meio do Gabinete de Programas e Projetos Especiais, abrirá no dia 16 de junho o processo licitatório para a contratação de empresa que será responsável pela conclusão da Unidade Básica de Saúde da Família do bairro Parque São Pedro, né? Então, de acordo com o gabinete, a obra teve seu andamento interrompido após o abandono dos trabalhos pela empresa anteriormente contratada. Desde então, foram realizados os procedimentos necessários para rescisão contratual e o levantamento técnico detalhado dos serviços ainda pendentes, permitindo a elaboração de um novo processo licitatório para continuidade da construção, né? Então, aí a prefeitura fazendo aí a conclusão da obra, tentando pelo menos, vai fazer a conclusão da obra da UBSF do Parque São Pedro, né? A Secretaria de Saúde inicia identificação das unidades para garantir o atendimento prioritário a pessoas com fibromialgia. Então, a Secretaria Municipal de Saúde deu início na tarde dessa sexta-feira, dia 12, ao processo de identificação das unidades de saúde de Rio Grande para ampliar a visibilidade dos grupos com direito ao atendimento prioritário, incluindo as pessoas com fibromialgia. A primeira instalação de nova sinalização ocorreu na Unidade Básica de Saúde, Dr. Paulo Renato de Bem, do bairro Bolacha, né? A iniciativa atende uma demanda apresentada durante a audiência pública sobre fibromialgia realizada no dia 14 de maio deste ano. E a Raquel continua com tosse. Na Câmara Municipal de Vereadores, dentro da programação da primeira semana municipal de conscientização sobre a fibromialgia, o encontro reuniu representantes do poder público, profissionais da saúde e integrantes da Associação de Apoio a Famílias e Pessoas com Fibromialgia e Dores Crônicas, Rio Grande e região, com o objetivo de discutir o fortalecimento das políticas públicas voltadas a pessoas com essa condição. Então vamos continuar então com uma musiquinha, vamos rodar uma musiquinha, Raquel, enquanto a Raquel tosse a gente bota a música aqui.
1: Eu já ia falar, vamos de música, vamos de música.
0: Vamos de música até para lembrar aí que sexta-feira foi o dia dos namorados, né, gente?

0: Voltamos de novo, são 7h44, 7h45 agora. As aulas da Universidade Federal do Rio Grande já estão começando, o dia já está clareando, já tem um solzinho lindo, maravilhoso aí, para nos agraciar nesse dia frio, nessa manhã fria aí, que está agora uma tarde maravilhosa e mais uma vez, quem sabe o efeito cebola se manifestando nas nossas vidas, né? Ou seja, tu sai todo enroupado aí de manhã para encarar o frio e aí à tarde, e já no finalzinho da manhã tu já começa a tirar as roupas porque começa a dar aquela aquecida, né? Então vamos trazer aí mais notícias para vocês. Deixa eu abrir meu
1: Eu vou ler uma curiosidade aqui, ó, enquanto tu procura aí. Eu tava percebendo, a gente vendo o jogo, a gente tava comentando entre as minhas amigas, né? Pô, os jogadores estão tudo com chuteira rosa, né?
0: Exatamente.
1: E aí, aqui, ó, eu acabei de achar, ó. O curioso é que ninguém combinou 4 marcas de chuteira, Nike, Adidas, Puma e New Balance, lançaram todas chuteiras rosas, né, pros seus craques. No gramado verde, nenhuma outra cor gera tanto contraste quanto rosa, né? Então, rosa chama atenção instantaneamente para quem assiste, para as câmeras, para os adversários. Então, eles não combinaram, mas estrategicamente o rosa aparece mais, né? Então, o resultado foi que a cena é o rosa, né? Todos os uniformes coloridos e as chuteiras rosas aí dos jogadores.
0: Né? Quem sabe aí o... Quem sabe o Neymar entra em campo para variar com uma chuteira dourada, né? Porque ele...
1: O único diferente.
0: Ele é o cara, né? O cara consegue ser convocado mesmo que lesionado, né? Isso é um absurdo não participar da primeira fase contando com ovo no fiofó da galinha, né? Ou seja, o Brasil vai se classificar e o cara vai entrar em campo, né? Então, aí estamos aguardando a recuperação do menino Ney para representar a seleção brasileira e quem sabe fazer com que a seleção deslanche nessa Copa do Mundo, né? Mas a informação que eu quero trazer é o cronograma da coleta programada aí da Prefeitura do Rio Grande no dia 15 de junho. Então, o setor 20, Cassino, Horto, Camping, Green Village e Bolacha, né? No dia 15, então, hoje, os caminhões aí estarão fazendo a coleta programada aí no cassino Horto, Camping, Green Village e Bolacha. Então hoje à noite tu já podes, tu que é da Vila da Quinta, já podes colocar o teu entulho na rua, porque amanhã, dia 16, o setor 16 vai estar recebendo a coleta programada na Vila da Quinta. Então, Vila da Quinta é amanhã, dia 16. E no dia 17, também Vila da Quinta, sítio Santa Cruz e arredores. Então, dia 17, então, continua a coleta programada em algumas outras partes que não vai passar no dia 16, ali na Vila da Quinta, no sítio Santa Cruz e arredores. No dia 18, a coleta programada vai lá pro Povo Novo. Então, tu que é do Povo Novo aí, podes, no dia 17, à noite, tu já podes colocar o teu entulho na rua, que no dia 18, a coleta programada vai estar passando aí no Povo Novo, né? E o setor 16 do Povo Novo também vai estar recebendo... Opa, tem informação errada aqui, eu acho que é dia 19. Povo Novo, Domingos Petrolines e Arredores, né? Acredito que seja dia 19, o encarte da prefeitura aqui traz como dia 16... Mas acredito que seja 19, então. Então, Povo Novo, Domingos Petrolini e arredores aí estarão recebendo a coleta programada.
1: E hoje a gente tem aqui na FURG, Campo Saúde, Museu e CCMAR, né?
0: Isso.
1: A coleta dos nossos recicláveis.
0: É a turma da CGA aí, né?
1: Alô, Felipe!
0: Comandado pelo nosso amigo Felipe. E é Felipe mesmo, com dois I's.
1: E falando em alô, o Fernando tá na estrada. Ele tinha botado que a princípio não tava conseguindo ouvir porque tava sem internet, mas agora entrou o sinal e ele tá nos escutando aí, tá desejando um bom programa pra gente.
0: Obrigado aí, Fernando, Melissa aí, que estão viajando aí em Porto Xavier. Foram aí pro aniversário do seu Zé, né, completando 80 aninhos aí, nosso querido amigo Zé. Pena que tá morando longe, né? Porque Porto Xavier
1: é longe,
0: gente. É longe. E se tu errar uma estradinha, então, a coisa pior ainda, que é mais ou menos o que aconteceu com o Fernando aí na viagem de ida, mas a volta deles...
1: Se perderam. Uma viagem mais longa ainda.
0: Exatamente. Né? Mas agora o retorno deles vai ser tranquilo, vai ser tudo conforme figurino.
1: Olha aqui, né? Everton, tô zapeando aqui, ó. Cazé TV, né? Chaveamento, previsão de A para a Copa do Mundo. Brasil e Argentina. Será?
0: Será? Será? Na Argentina eu ainda posso acreditar, mas Brasil... Nem na Argentina eu vou acreditar, sabe que...
1: Não tá jogando a IA aqui.
0: Não tá nem essas coisas.
1: Vamos tentar acompanhar.
0: Agora a coisa complicou de vez, né? A temperatura tá 3,9 graus e a sensação térmica tá negativa.
1: Olha só.
0: De menos 0,2 graus Celsius. Então tá a sensação térmica nesse momento, segundo RG Pilots, que é o site dos nossos, da nossa praticagem da Barra do Porto.
1: A esperança é o sol, né? Que tá vindo para tentar aquecer a gente.
0: É verdade.
1: E antes da gente, a Ana já tá aí, vou ali receber ela, mas antes da gente, só pra gente continuar os assuntos que a gente tava falando e não interromper depois para ela, hoje a gente tem quatro jogos, Everton, da Copa do Mundo, né? Temos Espanha e Cabo Verde, à 1:00 PM. Temos Bélgica e Egito, às 4:00. Arábia Saudita e Uruguai, às 7:00. Vamos ver esse jogo aí. E Irã e Nova Zelândia às 10:00 PM, né? Quatro jogos de vários grupos aqui. O G e H ninguém jogou ainda, né? Então ninguém tá tudo joga... zero pontos.
0: Estão todos os grupos abrindo agora seus jogos, né?
1: Primeira
0: então,
1: rodada.
0: Como é que tá no grupo do Brasil, Raquel?
1: O grupo do Brasil, eu tava vendo a classificação aqui, ó. A gente tem no grupo A, né? México e Coreia com 3 pontos. Depois os outros, Tchequia e África do Sul com 0 pontos. Grupo B, Suíça, Canadá, Catar e Bósnia, tudo com 1 ponto. Todo mundo empatou. Grupo C, Escócia com 3 pontos. Marrocos com 1, Brasil com 1 e Haiti com 0. Depois, grupo D, Estados Unidos e Austrália com 3 pontos. Turquia e Paraguai com 0 pontos. Depois, o grupo E, Alemanha, Costa do Marfim, 3 pontos. Equador e Curaçao, 0. Grupo F, Suécia, 3 pontos. Japão, 1. Holanda, 1. E os grupos de hoje, né? G, H, I, I, J, I, K, I, L e vários outros estão com 0 pontos ainda, porque ainda não jogaram.
0: Mas começam hoje o grupo F,
1: rodada.
0: É isso?
1: Hoje começa, deixa eu dar aqui pra baixo, grupo F e grupo G.
0: Então tá, né?
1: E H também.
0: E H, ó, F, G e H começam hoje, né? A sua caminhada aí na Copa do Mundo. E quiçá o Brasil vem com o hexacampeonato aí na mochila, né? Que é isso que a gente espera. E eu vi a dancinha aí da família da Raquel aí, tá todo mundo bem embalado pra essa Copa, né? Todo mundo no clima, né? Então vamos tocar os nossos apoiadores aí, enquanto a Raquel vai ali recepcionar
1: a
0: Ana Forlang, minha companheira de sindicato por muito tempo, né? Um abraço aí para a equipe do sindicato da Aptafurg.
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0: bom dia, voltamos aí, são 8:04. A nossa querida amiga Ana Furlong já está aqui conosco para falar sobre tudo o que está acontecendo na secretaria e no SECAID, né? Tá. Como é que está, Ana? Bom dia, Ana.
1: Bom dia, muito obrigada, Everton e Raquel, pelo convite. Bom dia quem está nos escutando, né? Nessa manhã fria, friozinho assim, assustador, mas a gente está com uma semana... Bom, primeiro falar sobre a secretaria, né? Secretaria de Ações Afirmativas, Inclusão e Diversidades. Ela existe desde 2021, na FURI, era como uma coordenadoria, e a partir do ano passado, né, quando entra a nova gestão, ela é transformada em uma secretaria, e aí ela começa a desenvolver algumas outras ações de cunho mais executivo, né? Algumas coisas já eram encaminhadas, mas... por exemplo, as formações para participação em bancas de heteroidentificação, também os cursos de enfrentamento ao assédio e outras formas de violência aqui dentro da universidade. Mas a partir do ano passado, né, a gente entendeu que a transformação da coordenação em secretaria, ela ia acabaria se transformando em um espaço de uma maior amplitude assim, de tarefas executivas. Né? E ainda tínhamos um desafio, porque uma das coisas que a SECAID, enquanto CAID ainda tinha desenvolvido, eram as políticas da universidade que dizem respeito aos temas com os quais a gente trabalha. Então, pela CAID ainda, né, com a professora Elisa Selmer, saiu a política de enfrentamento ao assédio e outras formas de violência. Depois, com a professora Simone Freire, na coordenação da CAID, saíram duas políticas importantes, a política de ações afirmativas da FURG, né, e a política de acessibilidade e inclusão. E esse ano, né, nós implantamos ali na CAID, a partir de fevereiro, o Núcleo de Acessibilidade e Inclusão, que é o setor que reúne atividades desde o PAEN, que era realizado pela PRAE, né, que é o programa que prevê a oferta de bolsistas de acompanhamento, bolsistas de acessibilidade para o acompanhamento de discentes que possuam algum tipo de deficiência ou que tenham alguma necessidade específica, às vezes transitória, né, mas que precisa de algum suporte. E outras atividades, né, que algumas delas eram realizadas por outros setores, um deles o NEAI, que era um projeto de extensão que realizava algumas tarefas. Por exemplo, a adaptação de materiais, né? A questão da avaliação dos estudantes e a produção do documento orientador pedagógico, que é um documento importante para que os professores saibam como realizar as adaptações que sejam necessárias na sala de aula. E aí todas essas atividades a partir de 2026 são implantadas são realizadas pelo NAIP. A coordenação é a professora Vanessa Teixeira. E então, esse ano, a gente, né, em função da greve, a gente trabalha muito junto com a coordenação de formação continuada ali da Progep, né, para fazer os nossos cursos, fazer capacitações. E em função da greve, a gente não conseguiu realizar as atividades que estavam previstas para o primeiro semestre. E elas foram passadas agora para o segundo semestre, né? Então, nós vamos ter o curso de formação para bancas de heteroidentificação, provavelmente vão sair duas edições, o curso, novamente, né, o de enfrentamento ao assédio e outras formas de violência, né? A gente tem uma determinação na política, que é um curso obrigatório para pessoas que estejam em cargos de gestão, mas também oferecemos para o restante da comunidade, né? E pelo NAI a gente tem feito uma capacitação de todos os bolsistas que trabalham no PAEN e também, né, ainda atendendo sob demanda e nos espaços em que surge mais necessidade, fazendo rodas de conversa, capacitação com os docentes, né? Agora, no início do ano, nós tivemos a primeira aula de abertura do Profocap, né, que é o Programa de Formação Docente Continuada, que é um programa de responsabilidade da Prograde, E nós combinamos com ele a primeira, com o pessoal, e a primeira palestra foi uma palestra sobre acessibilidade no contexto universitário, né? Então, a gente tem esses desafios, assim, de lidar com esses temas que são sensíveis, que são transversais dentro da universidade, né? Tentando atuar tanto no fomento, apoio de projetos, programas que aconteçam. Algumas partes deles a gente executando, principalmente na parte de formação, letramento mesmo, né?
0: Então tá, Ana. A gente teve aqui há pouco tempo atrás um pessoal que veio conversar conosco sobre espectro autista.
1: Sim.
0: Tá? Como é que está o acompanhamento disso? Se nós temos alguns espaços específicos para esse público, que é um público hoje que... não necessariamente hoje, sempre fizeram parte do nosso conviver.
1: Sim.
0: Mas a partir do momento que tu tens uma necessidade de inclusão, né, como é que está sendo esse acompanhamento por parte da CKIT?
1: O ideal era a gente fazer um programa só sobre isso, chamar a Vanessa, que é a professora Vanessa Teixeira, que é a coordenadora do NAINA, mas eu posso dar alguma contribuição.
0: Vamos fazer.
1: Claro, é ótimo. Assim, eles têm um grupo super dedicado ali de trabalhadores, estudantes, a Vanessa, a Paola, né? E depois tem mais bolsistas. Mas o que a gente percebe, né? A questão, eu me formei em 2000, né? Então eu peguei um pouco da transformação do que era a questão do autismo como um tabu e como uma percepção limitante, né? Para hoje, uma percepção de que se identificar, né, é um reconhecimento das minhas condições, né, em que a pessoa não precisa se envergonhar, em que a pessoa não precisa... E que garante a possibilidade de eu lutar pelos meus direitos, né? E que hoje a gente percebe isso, né? Em que os estudantes e o pessoal que entra, e que a gente tem muitas pessoas que entram e muitas vezes ao longo da vida vão perceber né, as suas condições como características de autismo. Então a gente tem muitos diagnósticos tardios, principalmente,
0: né?
1: Em pessoas, né, vamos dizer assim, da nossa faixa etária.
2: Mais velhas, né?
1: As pessoas que estão aí há mais tempo.
0: Experiente há mais tempo, né?
1: E isso é claro, assim, né? Constitui um desafio, porque eu me lembro há uns anos atrás, conversando com o pai de uma estudante autista que estava acompanhando a filha na primeira semana de aula. E ele dizia assim: nós identificamos primeiro o meu filho, que é pequeno, né, que tinha 7 anos. Depois, a partir dele, identificamos, fomos atrás da avaliação da filha, porque a filha, né, as mulheres têm uma característica tem um nome específico, assim, mas de disfarçar um pouco e atuar, performar, né, entre aspas, né, aquela coisa do funcionamento esperado, não quero dizer normal, mas assim, do funcionamento esperado na dinâmica social das mulheres, né? E depois, por último, chegou, ele identificou a partir de ver os filhos, né? Ele disse: não, então a família, assim, a esposa também, eu também tenho, né? Então, às vezes, tu demora 2 gerações para conseguir fazer essa identificação. Então, hoje nós temos, assim, o público que nós atendemos aqui, que são pessoas autistas, eles buscam muito ali para a orientação dos docentes, né? Para saber, muitas vezes precisam de uma mediação nossa, né? Na questão da relação com os professores, né? Com os outros colegas, muitas vezes, né? Sobre manejos, necessidades que eles tenham de alguma adaptação específica, né? E os bolsistas que fazem um acompanhamento, às vezes, porque, né, algumas coisas que parecem muito simples, né, de fazer para algumas pessoas são grandes desafios. Entrar na biblioteca, entrar no CC. Né?
0: O convívio, em geral, é sempre mais complexo, né, Ana?
1: Então, assim como para um neurodivergente, de forma geral, às vezes é difícil organizar o seu tempo, né? Então, a gente tem atividades que são... né? A gente tem essas atribuições, né? Que são a mediação com o corpo docente e a questão da oferta dos bolsistas, mas certamente isso é muito amarrado com o trabalho que é feito pela PRAE, pela equipe de pedagogia da PRAE, principalmente, né? E da psicologia escolar também. Porque não é só trabalhar nesse aluno, né? A gente tem uma perspectiva de que a universidade esteja apta a lidar com as pessoas com as suas diferentes formas de ser, né?
0: É, a gente falou bastante, até porque o autismo ele está entre nós, né? Uhum. A gente fez a entrevista, acho que foi com o Rodrigo, né? Isso. Que a gente fez a entrevista aqui, e ele relatou exatamente isso. Eles identificaram o autismo no filho, uhum, e depois foram identificar o autismo, inclusive, nele, uhum, além da esposa nele também. Então, é uma coisa que literalmente está entre nós, faz parte do nosso conviver, e a gente tem que ter, com toda certeza, um olhar especial para isso e a CKID está para isso. Mas além do autismo, a gente tem algum aluno com deficiência visual, auditiva, que a CKID esteja dando acompanhamento? Qual tipo de acompanhamento que a CKID dá para esse tipo de discente? Uhum.
1: Não, a gente tem alunos cegos, alunos com deficiência visual, né, não completa, assim. Temos alunos surdos, alunos com baixa audição também, né? Baixa visão, no caso dos alunos cegos. Então, o que, que nós fazemos? Na questão dos estudantes cegos, a gente, ou com baixa visão, a gente faz adaptação, né? Tanto em braille, em alguns materiais. Hoje, é muito utilizado o recurso de adaptação por áudio, né? Para a pessoa cega. Mas nós temos também a impressora braille, né? E ela, alguns materiais que são necessários, a gente faz a impressão. E é um trabalho muito delicado, porque tu tem que transformar, tu muda as linguagens, né? Então, a gente tem um bolsista que é dedicado só para isso, né? E depois, na questão dos estudantes que são surdos, nós temos um estudante de graduação e 3 de pós-graduação. E esses estudantes todos, eles contam com a equipe de intérpretes de Libras, né? Tanto para os eventos de sala de aula, né? Como para situações específicas, por exemplo, TCC, alguma defesa de tese, defesa de mestrado, tudo isso os intérpretes participam. Nós temos professores surdos também, né? Que também são usuários da equipe de intérpretes de Libras que nós temos ali na CKID. E os estudantes, eles têm ainda a possibilidade de ter um bolsista de acompanhamento. A gente, claro, nessa seleção, a gente faz, na seleção desses bolsistas, a gente busca sempre bolsistas que tenham formação em Libras, né? E vão fazer o mesmo que por exemplo, um bolsista de um estudante autista vai fazer, acompanhar para ir na biblioteca, acompanhar para organizar um trabalho, né? Acompanhar para fazer uma fala com o coordenador do curso ou com algum professor para questionar sobre um trabalho ou, né, tirar alguma dúvida. Nesse caso aí, então, entram os bolsistas.
0: Então tá, estamos conversando aí, uma conversa aí com o pessoal da CKID, aí, com a Ana Furlanga, aí, que é nossa psicóloga aqui da Universidade Federal do Rio Grande, está à frente aí da secretaria, fazendo com que a diversidade esteja entre nós aqui dentro da universidade. É uma política bem difícil de se fazer, até porque ainda, por mais que estejamos em 2026, o preconceito ainda vive entre nós, né? E a gente trabalha alguma coisa para tentar diminuir essa questão do preconceito?
1: Ah, sim, né? A gente tem quem faz uma, né? Todo mundo que faz, a gente vem de sindicato, né? A gente faz sempre uma leitura muito crítica da universidade, não da FURG, assim, mas da universidade de forma geral, né? Dentro da sociedade. E a gente sabe que a gente tem uma expectativa de que a universidade seja sempre um campo progressista, né, que avance nos dilemas da sociedade, mas é um campo de conflitos, né, um campo em que a gente tem disputas de narrativas, disputas de compreensão, né, e a gente tenta fazer isso sempre de uma forma respeitosa, mas a gente sabe que da onde vem as resistências maiores normalmente são de campos assim que trabalham muito com uma rejeição à questão do outro, né, da alteridade. Não aceito muito que as pessoas sejam diferentes de mim, não, não gosto muito que essas pessoas estejam circulando nos mesmos lugares que eu. Isso a gente, né, a gente enfrenta de que forma? Né? Com educação e com convívio. Né? Então, fomentando a participação, né, dos estudantes e de, né, pessoas com as suas diversidades no, dentro da universidade, né, garantindo que elas estejam. Uma das coisas que a gente tem na política de ações afirmativas, né, é a garantia de que em todos os processos seletivos da universidade a gente possua reserva de vagas, né, para as pessoas que são público foco das ações afirmativas, né? Então, são esforços que vêm precisam acontecer desde a educação, da formação, né? Então, formação sobre heteroidentificação, letramento racial, né? A gente toda a questão quando a gente trabalha a questão da violência e do assédio, isso está vinculado diretamente aos grupos que sofrem mais assédio e mais violência. Né? A gente, o ano passado, foi lançado o Guia Lilás da CGU, que traz, né, em dados isso. São mulheres, pessoas negras, pessoas com deficiência, né? São público LGBT, QIAPN+, de forma geral, né? Pessoas trans que não estão nem na identificação no IBGE, né? É um público que não é identificado nem pelo IBGE, então tem um silenciamento institucional, assim, muito, para nós é muito materializado, assim, né? nesse sentido. Então, a gente tem essa outra dimensão, que é de colocar essas pessoas nos espaços em que tradicionalmente elas não conseguem, né? Porque se a gente vai só pela régua do mérito para que essas pessoas estejam nos lugares, normalmente são pessoas que não tiveram o mesmo acesso que qualquer estudante aí com, né, que o pessoal não gosta, às vezes, que fale do privilégio, mas que goza do privilégio de ser uma pessoa branca, de ser, né? Porque eu sei que eu, como mulher branca, eu passei por situações por ser mulher. Está aqui a Raquel comigo. A gente, por ser mulher, a gente passa por coisas, assim, às vezes, inacreditáveis, mesmo sendo depois dos anos 2000, assim, né? Mas ser branca ainda me protege. Eu ainda tenho uma perspectiva de ser mais protegida do que uma mulher negra. Eu não tenho nenhuma deficiência que me coloque barreiras, né? Isso também me possibilitou avançar em uma perspectiva diferente de outras pessoas, outras mulheres que têm deficiências que não tenham tido isso identificado ou que, né, tiveram identificado, mas tiveram que enfrentar por si as barreiras, né? Então, eu acho que a questão da reserva de vagas, ela é muito importante porque ela puxa para o convívio, né? E ela puxa para que a pessoa possa mostrar, para além das barreiras que tem retirado ela, os potenciais que ela de fato tem, né? As pesquisas todas que a gente tem sobre a evolução dos estudantes cotistas, elas colocam eles com rendimento igual ou superior aos não cotistas, né? Então, a gente tem esse desafio, assim, de mostrar, garantir que essas pessoas estejam no meio da universidade, participando de processos, de programas, de projetos, de, né, laboratórios, e estando à frente também, né? Muitas vezes, teve uma situação o ano passado que foi muito curiosa. Um determinado processo seletivo, uma pessoa veio nos questionar sobre... via com problemas a questão da gente abrir vagas. A gente ainda tem isso, né? A gente abrir as vagas, estabelecer aquela presença dos cotistas, né? Porque será que não ia ser meio esquisito? E vinha falas assim, estou dizendo para vocês falas que a gente escuta dentro da universidade. E aí eu disse, olha, vamos olhar o edital que o senhor está nos apresentando, né? Que era um professor. E o edital era assinado por 4 mulheres e um homem, né? Há um tempo atrás, isso ia dizer... Isso não ia ser aceito, né? 4 mulheres assinando um edital.
0: Onde já se viu 4 mulheres?
1: 4 mulheres, isso não vai dar certo, né? As mulheres não têm condições para isso, né? Então, assim, são vieses inconscientes que a gente tem. A gente, né, vem de uma educação, né, que é construída num país escravocrata.
0: Num estado. estado extremamente preconceituoso.
1: Preconceituoso, né? Em que a gente teve políticas de branqueamento populacional, que a gente. Isso como política de Estado, né? Então, é um desafio grande de tu entrar nesses vieses, assim, naquela coisa mais inconsciente, naquela coisa mais. Né? Atingir aquele pontinho que a pessoa consegue aceitar assim, não, realmente, eu estou sendo preconceituoso, né? Porque são trabalhos difíceis de fazer. Eu me lembro do nosso colega Celcinho, ele dizia assim, todos os dias de manhã eu me acordo, olho no espelho, e eu olho para o espelho e eu vejo um machista me olhando. E eu passo o dia inteiro brigando com ele, porque é estrutural essa formação.
0: É,
1: né?
0: É uma cultura que a gente já vem de berço com isso, né?
1: Então a gente tem que ficar se repensando, né? Fazendo uma atenção para o nosso pensamento. E essa virada de chave de se entender, se aceitar, e aí começar a modular o que a gente pensa, e não modular no sentido de disfarçar, porque tem isso também, né? Mas modular no sentido de realmente ser agente de transformação, é uma virada que acontece em diferentes momentos da vida de cada um.
0: Por mais que não seja diverso, né? Porque hoje o ser negro, para mim, não tem nada de diferente, é igual a qualquer um cidadão, tá? Mas a gente precisa fazer, precisam incluir eles nas políticas afirmativas por todo o contexto histórico e principalmente pelo contexto racista da sociedade, principalmente aqui no Rio Grande do Sul, tá? Existe algum trabalho específico para o racismo dentro da universidade?
1: Sim, hoje a gente a gente está tentando ver se a responsável pelo projeto conseguiria vir no programa de tarde, né, no FM Café, porque a gente está com uma servidora nossa, Elina Rodrigues, que ela é representante da CECAID. A CECAID tem várias comissões, né, e uma delas é a Comissão de Assuntos Afro-Brasileiros. A Elina é nossa representante na Comissão de Assuntos Afro, que é uma comissão da CECAID. Tem docentes, discentes participando, né? E eles estão desenvolvendo, desde o ano passado, um protocolo antirracista para a universidade. Então, essa semana, dia 18, vai ter uma reunião aberta para fazer a discussão, né, da proposta do protocolo. A gente está, agora de manhã, eu estava conversando com as gurias, tentando ver como é que a gente vai fazer nos campos fora de Rio Grande, se a gente vai fazer online, ou se nós vamos tentar fazer uma ida presencial para fazer essa discussão lá nos campos. E, porque nós precisamos de um... né, que tu falou assim, né, para ti hoje uma pessoa negra não faz diferença, assim, mas para a pessoa negra ela sabe que faz diferença. E para muitas pessoas ainda dentro da universidade faz diferença. Né? Tanto faz diferença no sentido de realmente de atuar o preconceito. Né? E as pessoas, né, da população negra, o ideal seria, né, alguém estar aqui para falar sobre isso. Né? Mas a vivência do preconceito, assim, ela é uma coisa muito íntima, muito pessoal, né? E que ela precisa ser, a pessoa precisa entender que a instituição está realmente ao lado dela, né? E a gente tem feito alguns avanços assim importantes. O ano passado, no final do ano passado, a professora Suzane, né, encaminhou, e a gente está conseguindo fechar esse semestre a construção de uma comissão que vai verificar como a gente pode melhorar a questão do ingresso de pessoas negras, né, por concursos públicos, professores, tanto nos técnicos administrativos a gente está...
0: Sim, até porque o maior número de vagas fica mais fácil de tu fazer, montar política isso, institucional. Isso. Mas dentro de uma estrutura que tu tens uma, duas vagas, é praticamente impossível isso, tu fazer essa política
1: exatamente
0: funcionar.
1: Exatamente. Então, por isso, a gente tem algumas alternativas, coisas que nós... já temos aqui, que é um esforço da Progep, que tem sido feito muito importante no sentido de aglutinar vagas para abrir um concurso com vaga suficiente para a gente aplicar, né,
0: as cotas.
1: E depois tem outras alternativas que a gente tem, perdão, tem visto em outras universidades. Então, se montou essa comissão, né, nós vamos começar a trabalhar, acredito que mês que vem, porque nós não atingimos o número, né, necessário de porcentagem de pessoas negras dentro dos concursos públicos para docentes. Né? E um problema que a Progep já identificou e já trouxe, que é a baixa inscrição. Né? E aí, de pessoas, né?
0: Sim, mas aí tem todo um contexto histórico, claro, até de formação,
1: exatamente,
0: né?
1: Exatamente. E às vezes de compreensão da pessoa, de que ela... Porque é aquela coisa assim, ah, vou acabar não entrando mesmo, então eu nem me inscrevo, né? Então, de que as pessoas façam realmente a aposta no seu ingresso na universidade. E a gente sabe, né? A educação, a gente vai conseguir transformações lá na ponta, mas a gente precisa trabalhar desde lá do bercinho, né? Então, a gente tem um desafio grande de fazer essa transformação no cenário das ações afirmativas dentro da universidade, mas eu tenho certeza, uma das coisas, por exemplo, que, né, porque muitas coisas operam para apoiar ações afirmativas que às vezes não estão, a gente olha, elas não estão diretamente relacionadas. Tu olha no primeiro. A Cuidoteca, por exemplo, pois é. Né, que é um projeto que a professora Suzane abraçou, escreveu o projeto, eu tive participando, assim, acompanhei como é que foi o desenvolvimento, a Débora da Proesc também fizeram um engajamento ali para que acontecesse, né, muito, eu tenho certeza que aquilo vai ajudar principalmente estudantes, mães, muito provavelmente muitas mulheres negras que chegam aqui e que certamente teriam que abandonar o curso em um semestre ou em dois, porque a carga de tu, né, ter que deixar o teu filho, às vezes o filho não está bem cuidado ou a criança adoece, está longe de casa, tu não pode chegar, né, para ver como é que a criança está. Isso tudo faz com que em algum momento a mulher priorize, bom, nesse momento a universidade não pode ser a minha prioridade, né? E certamente com a Cuidoteca a gente vai ter uma melhora nesses números.
0: Eu tenho um exemplo aqui, tem uma aluna aqui estrangeira da universidade que tem um filho, e o filho está na mesma escolinha que meu neto. Uhum. Né? Então o pessoal acaba se cotizando para dar até comida para essa criança. Tá certo que a cultura deles é diferente da nossa e tudo mais, mas de qualquer forma, e a gente que viveu um momento sindical muito intenso no passado, também era bandeira nossa, que tivéssemos um espaço, não um depósito, mas um espaço para que todos os membros da comunidade universitária, seja discente, docente ou técnico administrativo, tivessem esse espaço para que os seus filhos fossem cuidados. Uhum. Né? Eu acho que a Cuidoteca veio para tentar um pouco. Não é bem o que a gente quer ainda, mas para ocupar esse espaço que a gente tanto briga. Mas, na realidade, o nosso horário já estourou, mas eu ainda quero fazer uma pergunta de um processo que tivemos há pouco tempo atrás, de uma ação afirmativa que é muito importante para a universidade, que foi a seleção específica para LGBTQIA+, que a sociedade gaúcha se mostrou mais uma vez extremamente preconceituosa e ingressou na justiça contra o nosso processo. Como é que anda isso, Ana?
1: É o processo seletivo trans, né? Ele foi atacado desde do seu lançamento, né? Então, judicializado, assim. Nós vínhamos recorrendo. Ano passado, nós tivemos uma decisão de um juiz local, né? De fazer o cancelamento, né? Isso foi em... não me lembro se foi em setembro do ano passado, agosto. E... quando saiu essa decisão, foi muito grave, assim, foi um sofrimento agudo tanto para os pros e para as estudantes trans que estavam vinculados ao processo, porque ele indicava que deveria ser feito o cancelamento da matrícula. Né? Nós conseguimos reverter isso, né, com todo um embasamento que foi feito. Né? Então, eles estão em situação regular, né? Foi a professora Suzane e nós ali na CKID oferecemos todo o apoio. A professora Suzane, na mesma hora, chamou todos os alunos para explicar tudo, explicar o que nós íamos fazer em termos de defesa, né? Mas a gente percebe que é isso, assim, a gente tem ainda desafios. As pessoas acham que é, né, estão falando sobre hoje é tão fácil, hoje todo mundo aceita, isso não é verdade.
0: Não é verdade, né? Muito pelo contrário.
1: A gente,
0: né,
1: tem estruturas, tu vê, né, dentro do judiciário, assim como a gente tem campos muito progressistas dentro do judiciário, a gente tem pessoas, né, juízes e advogados que são muito alinhados, assim, a causa da defesa da diversidade, né? Rio Grande, por exemplo, a gente tem ali no juizado da violência doméstica, do juíza Denise, faz um trabalho incrível, né, sobre na questão da defesa da mulher. Mas assim, ainda são trabalhos que são feitos assim com muito esforço, que a pessoa precisa lutar contra uma corrente, né, contra a corrente do pensamento, do senso comum, como tu diz, assim, da sociedade, né? Então são transformações que a gente precisa, né, trabalhar muito com a perspectiva da educação, né, da valorização da presença dessas pessoas, mostrarem assim o quanto elas podem, né, ser valorosas, não só na questão da sua diversidade, mas na questão das suas habilidades, né, e das suas capacidades, assim, de, sei lá, não é porque eu sou uma pessoa trans e estou no curso de física, eu preciso mostrar o que eu sei na área da física, né? Em algum momento eu preciso que a minha identidade não seja a pauta, né? Mas eu preciso ser respeitada, eu não posso deixar que a minha identidade me impeça de progredir na minha carreira, de vivenciar a sociedade, né? Isso para qualquer um das identidades com as quais a gente trabalha. Mas a gente tem, né, nesse momento ele está tramitando na justiça ainda, né? A gente está com os alunos matriculados, as matrículas deles estão normais, assim, tá padrão.
0: Mas ainda não teve uma decisão final.
1: Teve uma decisão final, né? E a gente tem uma preocupação muito grande, porque essa decisão, ela provavelmente vai ser...
0: Vai impactar na vida das pessoas, né? Não, seja positivo ou seja negativo.
1: Não só das pessoas, mas assim, ela vira jurisprudência para outras universidades, porque não é só a FURG que tem esses processos seletivos específicos, né? São mais de 30 universidades que têm hoje os processos seletivos específicos para pessoas trans e para outros públicos. E a forma como a gente... Isso a gente sabe que é sempre atacado, porque a autonomia universitária é sempre um elemento,
0: sempre um problema
1: a ser atacado, né, pelos campos mais conservadores, né, no sentido de que a gente aqui realmente pensa a sociedade, né, são espaços de pensar e de fazer um pensamento crítico sobre a sociedade. E isso é uma tarefa delicada.
0: Baseado nessa informação que tu acabou de dar, houve algum ataque a outro processo seletivo específico ou necessariamente foi com a Universidade Federal do Rio Grande?
1: Não, com outros, em outras universidades também, né? Mas esse nosso, ele é o mais grave, assim, que a gente sabe que a decisão, principalmente local, ela foi mais grave, assim, para o tema.
0: Então tá, depois de sabermos que temos posições absurdas na sociedade, né? Absurdo. Nós vamos pedir, em função, são 8 horas e 37 minutos, para que a Ana faça a sua ponderação final aí para a gente encerrar o programa de hoje. Com certeza ficaríamos a manhã inteira conversando aqui.
1: Nossa,
0: porque
1: cada ponto desse, a gente tem, nós temos lá a coordenação de assuntos afro-brasileiros, a comissão de assuntos afro-brasileiros, a comissão de assuntos indígenas, a comissão de assuntos de gênero e diversidade, a comissão de enfrentamento ao assédio, a comissão de acessibilidade e inclusão, que hoje é vinculada ao núcleo de acessibilidade e inclusão, e a comissão de saúde mental, né? Nós tivemos fazendo aí no mês passado a rodada final de setoriais, né, discutindo a proposta da política de saúde mental. Então, assim, a CICAID tem se constituído como um local em que essa discussão, a discussão desses temas assim transversais, tão sensíveis para a universidade, né, a gente tem sido um espaço muito importante de articulação, né? A gente não quer protagonizar, mas a gente quer ser o hub, ali, o espaço em que essas discussões, então, trazer, né, para fazer a discussão, por exemplo, o trabalho que a Elina faz de discussão do protocolo antirracista, ele é feito com vários representantes, o coletivo de estudantes afro, né?

0: muito esse trabalho, assim, de tentar ser o espaço em que a gente busca quem são os atores que realmente protagonizam aquelas temáticas, né? E construir junto com eles as propostas e as possibilidades dentro do que é nosso espaço ali, as nossas atribuições, né? E aí eu convido todos, quem puder, né, participar no dia 18, né, vai ter a reunião aberta. Temos também ali dia 16 a revisão do estatuto, que certamente os temas transversais, né, que passam ali pela CKI de vão estar colocados ali também. Né? E estamos à disposição para qualquer dúvida. O nosso e-mail é ckid@furg.br. Né? Nossa sala é ali aqui no prédio da... Estou vendo aqui por esse mural lindo aqui de vocês, no prédio da reitoria, no andar térreo à direita, né? É a CKID, então o Núcleo de Acessibilidade e Inclusão, né? Todo o trabalho que a gente faz com os estudantes de fazer a avaliação com os psicopedagógica, com os estudantes é feito ali, né? Então, a gente está à disposição quando quiserem nos chamar, conversar ou passar para tomar um cafezinho ali.
1: Ali onde já funcionou a SECOM, inclusive, naquele espaço.
0: SECOM, Prograde, vários espaços.
1: Vários espaços. Então tá, esse foi o nosso papo aí com a Ana Furlang aí da CKID, né? Então trouxe bastante novidades e com certeza nós continuaremos esse papo maravilhoso em outro momento, né? Mas a curiosidade do dia aí, o som do espaço, ao contrário do que o cinema mostra, o espaço sideral é completamente silencioso porque o som é preciso de matéria, como o ar, para se propagar. Porém, a NASA capta ondas de rádios emitidas por planetas e estrelas e as converte em arquivos de áudio. O som de Júpiter, por exemplo, parece um oceano misterioso. Então, essa foi a curiosidade do dia. Amanhã, se tudo der certo, se ela não ficar doente, a nossa entrevistada do dia é Darlene Pereira, nossa colega técnica administrativa em educação, que hoje está prefeita do município do Rio Grande, né? Como encerramento, então, o homem não é nada além daquilo que a educação faz dele. Emmanuel Kant. E aí, Raquel, vamos dar tchau, Raquel? Agora tá ligado, é que tchau, tu tava, né, tossindo muito.
2: Tô tossindo muito hoje. O solzinho acho que promete aquecer, tô nessa ilusão, nessa esperança, né? Que tá frio lá fora. Amanhã a gente tá aqui, então, de volta aí nas ondas da Rádio FURG FM.
1: 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Foi um prazer ter estado com vocês. Até amanhã.
2: Tchau, tchau.
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0: 9:32. Bom dia a todas, todos e todes que estão conosco nesta segunda-feira, 15 de junho. Iniciamos o Paralelo 30, aqui na FURG FM 106,7, programa que tem o financiamento e o apoio da Aptafurg Sindicato. Temperatura no município do Rio Grande, 7 graus, sensação térmica 4 graus. Umidade relativa do ar nesta manhã de segunda, 95%. É a informação recém-atualizada do site da Praticagem da Barra do Rio Grande. Estamos no meio de junho. O inverno vai começar. A estação, o inverno vai ainda começar e já estamos vivenciando as temperaturas, né, de inverno. Saudar aqui, dar o bom dia para a equipe. Me apresentando, eu sou Deca Santorum. Aqui nos colocou no ar pelo YouTube da Universidade. Tivemos o privilégio aí mais uma vez, né, Everton Cosme. E saudar Rafael Viana, meu companheiro de Paralelo 30. Bom dia.
1: Muito bom dia. Bom dia quem vai chegando com a gente nesta manhã gelada de segunda-feira que começamos aí essa nossa semana. Anúncio de frente fria, 3-4 madrugadas anunciadas aí entre as mais geladas, provavelmente, que tivemos até agora neste ano.
0: Pois foi.
1: Então, nos prepararmos aí, porque os próximos dias serão assim pelas manhãs aqui da universidade. Bastante frio. E a FURG aqui, vou te dizer, que ainda dá uma potencializada, né? Se tá frio lá fora, aqui dentro da universidade, esse campo é gelado, rapaz.
0: E vou dizer, Rafa, dar um depoimento de alguém que mora no Balneário Cassino. Eu moro duas Cassino, quadras da praia.
1: Puxa.
0: E aqui...
1: Que tristeza morar duas quadras da praia, vocês não acham?
0: Mas não depende, né? É dias inverno, de luta, né? Dias
1: inverno,
0: de glória.
1: No inverno é dia de luta, é.
0: Mas te digo que em muitas das vezes, muitas mesmo, eu saio de casa e quando eu chego aqui, tá mais frio.
1: Aqui, mais frio que lá? Nossa.
0: A sensação de frio aqui, não sei se é porque é muito campo, banhado, não sei, né? Mas a sensação de frio aqui, neste campus, muitas vezes supera, sim, o Cassino.
1: A universidade é geladinha mesmo.
0: É
1: isso, minha gente. Vamos começar esse programa de hoje, então, bater esse papo. Estamos aqui com Patrick Freitas, é Flávio, que vão conversar conosco, coordenadores aqui da Aptafurg, e que vão conversar conosco hoje sobre o tema da Assembleia Universitária, que estamos anunciando, inclusive chamando, convocando a categoria para que participe. Acontece amanhã, dia 16, às 14 horas, no SIDEC Sul, e vai discutir, debater justamente o futuro da nossa universidade. Então, uma temática importantíssima, que eu vou pedir que os guris deem o bom dia deles e falem um pouquinho pra gente sobre o porquê, que este tema é tão importante, em especial para a categoria dos técnicos administrativos de educação. Por que é tão importante que os técnicos participem dessa construção coletiva do que vai ser, do que é e que vai ser o estatuto da nossa universidade?
2: Bom dia a toda a equipe aí que está organizando, levando sempre ao ar esse programa importante aí para a nossa categoria. Bom dia, Patrick. Bom dia a todos aqueles que estão nos ouvindo. É de extrema importância a participação de toda a comunidade universitária, especialmente dos técnicos administrativos. Óbvio que estamos aqui com essa representação, porque nós vamos dar início amanhã à discussão com a comunidade universitária sobre o estatuto da universidade. Pode parecer para alguns que é uma coisa burocrática, chata, mas é o que define muita coisa. É o estatuto que define a estrutura da universidade, que define o que a universidade pretende ser nos próximos anos. Né? E essa é a importância da participação. Discutir isso, se apropriar do que existe hoje, que muitos não conhecem nem como funciona hoje, se apropriar disso e discutir o que querem. Pode ser que no final da discussão cheguemos à conclusão de que nada necessita ser mudado. Eu, pessoalmente, nós da comissão, né, que estamos trabalhando, já entendemos que tem algumas coisas que têm que ser incorporadas ao estatuto que não existiam quando a última mudança. Mas pode a comunidade universitária decidir, ou pode a comunidade universitária decidir por uma série de modificações. Então, essa participação amanhã para dar o início a isso é fundamental, para que todos se apropriem daquilo que existe, daquilo que a comissão trabalhou para levar de organização. A comissão não vai apresentar proposta disso, daquilo, mas de organizar a discussão com a comunidade universitária.
1: Deixa eu aproveitar para te perguntar, porque assim, a gente está transmitindo o programa para dentro da universidade, claro, para técnicos, professores, estudantes, mas também para a comunidade externa, pessoas que nos escutam aí em casa, até em outras cidades. O que é esse estatuto? Né? Que força é essa, né? O que ele representa para dentro do funcionamento da universidade, do ponto de vista técnico mesmo, assim, como é que se constrói? Ele faz parte, assim, toda universidade tem um estatuto como esse, ele vai reger que políticas, que regras, que normativas.
0: E o que toca na comunidade externa também, porque toca, né, o funcionamento da universidade.
3: É isso. Bom, primeiramente, bom dia, Deca, Rafa, Zé Flávio, Everton. A gente está aqui num momento muito importante e de muita ansiedade, na verdade, né? Porque esse trabalho ele começou, como o Zé Flávio falou, em abril do ano passado, quando o Conselho Universitário trouxe aos conselheiros uma indicação da necessidade de revisar esse estatuto. Por vários motivos, né? O nosso atual estatuto é de 2008. Ele não traz para dentro uma série de estruturas que a universidade já funciona desde aquela época. E a gente pode citar o principal caso, que é a Multicampia. Né? O Reúne aconteceu, morreu. Né? Tentamos, a partir de agora, com um novo governo, reestruturar as universidades. Né? E o estatuto está ali estático. Né? Então é muito importante que a comunidade universitária tenha ideia de que o estatuto ele é um instrumento como se fosse, assim, fazendo uma comparação com a nossa Constituição, né? Pensando, né, com o nosso país, ali ele vai estar regrando quais as estruturas que a FURG tem, como ela deve se comunicar com a universidade e desenvolver suas políticas, né? Então é extremamente importante que esse estatuto ele esteja atualizado com tamanho que a universidade possui hoje e com que ela desenvolve. E respondendo, né, mais diretamente a pergunta, recentemente a universidade ela reativou o CIUS,

0: Né? E essas estruturas têm que ser colocadas para dentro do nosso estatuto novamente, ou ser colocadas dentro do estatuto, que não estão previstas. Uhum. Né? Então, essa interlocução através do estatuto é extremamente importante. É claro que outros documentos vão determinar, como o regimento da universidade, que é um outro documento que vai especificar, que vai dar mais detalhamento sobre estruturas que existem, vai dizer como vai desenvolver o trabalho no conselho universitário, como é que são as pró-reitorias, como é que é a estrutura das unidades acadêmicas, neste modelo multicamp que a gente vai ter que trazer para cá, e a sociedade e a comunidade universitária vai fazer um importante debate, como isso vai interagir com as outras estruturas da universidade. Então, por isso, ter essa revisão do estatuto depois de quase 20 anos é extremamente importante para a nossa universidade.
1: Com certeza. Bacana. Então, vamos falar um pouco sobre essa chamada do evento em si, né? Acontece amanhã, às 16 horas. Como é que ele vai...
2: Amanhã, dia 16, às 14 horas.
1: Desculpa, isso. Nossa, obrigado pela correção. Amanhã, às 14 horas, dia 16. Como é que vai funcionar esse debate? Como é que funciona essa assembleia? Como é que acontece amanhã?
2: Essa assembleia é uma assembleia em que a comissão vai apresentar à comunidade universitária todo esse trabalho que fez, um resgate histórico da universidade, o que foi, as mudanças estatutárias que já houveram, né? Essa, de uma forma resumida, obviamente, o debate que essa comissão já fez sobre esses pontos que o Patrick trouxe, a questão da transversalidade, a questão da multicampia, a questão, por exemplo, dos órgãos de governança, né? Essa relação com a comunidade universitária foi um debate muito rico, muito intenso na comissão. Uhum. Mas a comissão não vai apresentar isso, para esse ponto aqui nós vamos apresentar tal proposta. Não, ela vai apresentar todo o trabalho, a necessidade de discutir esses pontos e apresentar a metodologia com que vai se desenvolver esse debate na comunidade universitária, que é estimular que os setores de trabalho e as categorias discutam em cima desses principais eixos, são quatro eixos que foram determinados lá na comissão anterior e pelo Conselho Universitário, como o Patrick detalhou, se debrucem sobre isso e discutam o que eles querem com isso para a universidade, em face da realidade de hoje, em face do que se quer para a universidade, para que isso vá sendo debatido, discutido, afunilando. No final, vai ter um relatório dessa comissão que vai realizar uma assembleia, outra assembleia universitária, esta sim no final deliberativa, uhum, que vai definir o que vai ser feito ou não, né? Óbvio que ao fazer isso, tu vai ter que muitas vezes compatibilizar algumas coisas, porque daqui a pouco apresenta uma proposta de alguma coisa que é votada e outra também, e isso não conversa. A comissão vai ter que sistematizar, voltar a discutir, voltar a apresentar para a comunidade, até que se chegue numa nova proposta de estatuto. E, posteriormente a isso, a necessária discussão das adequações, como o Patrick falou, do regimento geral da universidade a esse estatuto e do regimento dos outros órgãos. Né? É possível que, com essa discussão, seja necessário mudar o regimento interno, por exemplo, do Conselho Universitário, do COEPEA, dos conselhos das unidades, né? Isso é possível que, dependendo dessa formulação, do que se faça nesse novo estatuto, essas outras questões vão surgir. Um exemplo, assim, pode... Eu gosto, às vezes, de dar uns exemplos bem bizarros para não...
0: Realmente, ele vai longe.
2: Que o cara tá, que a pessoa está puxando para um lado. Pô, então, dou um exemplo bem bizarro. Né? E para poder ficar claro, assim, a lógica, né? Vamos supor que o estatuto na universidade... Né? Defina que, sei lá, que agora vamos ter um determinado órgão aqui que vai ser encarregado de pintar a universidade. Ah, vai ser só isso aqui, só quem pode decidir a cor, a tinta, o prazo para pintar, tudo é esse é o órgão aqui. Esse novo decidiu isso. Bom, tu tens que mudar algumas coisas no regimento na universidade, porque vão ter que adequar a existência desse novo órgão. Né? Então isso é um processo que vai em cascata. Primeiro tu define o macro, é como o Patrick falou, é como se nós pensássemos a universidade de uma forma como se fosse, por exemplo, o

0: o país. Tu tens a, cria a Constituição, se tu muda ela, tu vai ter muita legislação abaixo da Constituição que tu tens que alterar também para se adequar à nova Constituição. É a mesma coisa. É,
1: quando tu traz esse exemplo, né, me lembra também quantas vezes já foi também revisto e discutido a importância de, por exemplo, se revisitar o plano diretor do município, atualizar e revisar o código de posturas do município, que existem, né? E muitas vezes existem há muitas décadas e né, daqui a pouco já estão sim desatualizados. Já, como o Patrick bem disse, já existem funcionamentos, normas implementadas em execução, mas que não constam ali naquele documento, né? No caso aqui, o estatuto. Então, importantíssimo, né, que toda a comunidade participe, né, meninos? Acho que seria importante a gente reforçar esse chamamento, né? A gente está aqui com representantes da categoria de técnicos, então chamar o porquê que é importante os técnicos estarem e também toda a comunidade né, que envolve aí a universidade.
2: Muito embora a gente esteja durante uma greve, né, e muitas vezes possa surgir uma dúvida na categoria, participo ou não participo, tenho que estar lá ou não tenho que estar lá, é primordial que o técnico entenda que ele tem um papel central neste processo, desde o início. Os técnicos administrativos em educação lutaram para ter uma cadeira desde a comissão de metodologia, que é discutir como o processo de revisão se daria. Da mesma forma, conseguimos estar presentes agora na comissão final do estatuto, né? E ao longo dos trabalhos desenvolvidos na comissão e nas subcomissões que ali existem, porque tem muito trabalho por trás, né, sempre tivemos a visão de que o técnico, ele é elemento importante e essencial se ele quer que muitas mudanças estruturais aconteçam na universidade, se ele quer ser reconhecido seu papel como categoria, ele deve estar presente também nessa nova fase de discussão. Né? Então, em razão disso, a FURG teve a postura desde o início de convocar todos os seus servidores, em greve ou não, para participar não apenas da Assembleia Universitária de amanhã, a primeira das três assembleias que acontecerão, como também das próximas fases, que são as mais importantes. Encerrada essa assembleia, nós iniciaremos uma fase que é de seminários. Como o Zé falou, cada unidade vai sentar com seus servidores, com seus segmentos que compõem. A gente pode pensar, por exemplo, uma estrutura de uma unidade acadêmica. Docentes, discentes e técnicos daquela unidade acadêmica vão se reunir com a presença de membros da comissão e vão, a partir dali, desenvolver, com a sua autonomia, reuniões de trabalho que vão fazer as discussões, guiadas, obviamente, pela comissão, sobre os eixos temáticos do nosso estatuto. Para, a partir daí, fazer uma proposta de alteração ou, se entender, de manutenção. Mas ter um estudo mais detalhado sobre a estrutura desse estatuto. Né? Então, todas essas categorias da universidade estavam presentes, né? Isso foi uma luta que a gente teve muito grande desde o início. Os discentes também estavam ali, vão fazer as suas assembleias além das dos trabalhos nas unidades acadêmicas. A gente sabe que o DCE está trabalhando o engajamento dos alunos, e isso é extremamente importante, a participação também dos discentes nesse processo. E é nesse caráter que a gente está chamando todo mundo para estar aqui, primeiro para conhecer, né? Porque quem não está no dia a dia da comissão, talvez não entenda e não compreenda de uma forma mais clara o que é o estatuto, por que a gente está fazendo esse processo. Então, essa assembleia de amanhã, ela tem um caráter informativo muito importante de apresentação da metodologia do trabalho. Mas, a partir de agora, é arregaçar a manga e ir para o trabalho. E esse trabalho vai acontecer nas unidades. E aí é bom que a gente esclareça. Vai acontecer com o técnico presente ou não. Então, por isso, a gente precisa que os técnicos estejam fazendo parte do processo, compreendam a sua importância e a sua centralidade dentro do processo, né, para fazer um trabalho realmente adequado, que consiga apresentar à comunidade um estatuto que contemple o que a FURG é hoje e o que a FURG pretende para os próximos anos.
3: Tem uma relação de pertencimento aí, né? Da categoria para com o destino, né? O fazer da universidade, né? Acho
0: é, que não, isso que o Patrick está falando é muito importante, né? O técnico, ele tem que entender o seu papel como agente ativo e central para a universidade atingir seus fins e seus objetivos. Né? E entendendo isso, é fundamental que participe da discussão. É fundamental que participe da discussão. O resultado vai ser dado depois, depende do debate, depende de uma série de coisas, mas tem que participar, se apropriar do processo, se apropriar do funcionamento atual da universidade. Muitas vezes ficamos muito no nosso gueto de trabalho ali e deixamos de fazer essa discussão mais geral da universidade, que é extremamente importante discutir como é que nós vamos incorporar a realidade dos campi fora da sede, né? Hoje, porque é uma realidade. Aquilo que o Patrick falou, pô, a última revisão de 2008 não tinha. Surgiram os campi fora da sede. Isso é uma realidade, tem que tratar disso, né? Muito se avançou em questão de relações transversais entre várias ações e da universidade, e isso tem que estar, de uma certa forma, mais consolidado dentro do estatuto. Né? Como é que vão ser constituídos os órgãos de governança da universidade? Né? Consum, COEPEI, os conselhos das universidades, por exemplo. Isso tem que ser debatido. Pode chegar na conclusão, não, vai ficar como está, mas tem que se debatir. Debater, até para tu manter, tu tem que debater. Né? E uma coisa que é importante sobre a participação dos técnicos, é que esta Assembleia Universitária, ela só vai ser online para os campi fora da sede. Aqui, o campi Rio Grande, a participação tem que ser presencial, senão depois talvez tenha publicando no YouTube para ver, mas não tem como interagir, nem vai contar com uma participação. Não vai ser participação. Participação é presencial. Claro. E nos campos fora da sede, também o pessoal tem que atentar para uma coisa. Não vai ser receber um link e entrar, não. Vai ter um local determinado já em cada um dos campos, né, uma sala. Ali vai ser realizada a reunião para aquela assembleia. É só ali que vai ter a transmissão, possibilidade de acesso, possibilidade de interagir.
3: Perfeito.
0: Né? Então, isso é importante também. O pessoal acostumou muito com a questão online de eu assisto em casa, eu assisto na minha sala de trabalho, assim. Não vai ter como. Tu pode até ver depois. Mas participar e estar ali e dar a tua opinião e questionar, isso só presencial.
3: Eu queria fazer uma pergunta até de cunho histórico-político com relação a essa deliberação do estatuto. Por que que leva ou que levou tanto tempo para que a gente possa fazer novamente uma revisão como essa? Né? 20 anos eu estava lendo a matéria aqui desde a última revisão, então 2006, né? Nós somos 2026. Né? É muito tempo, porque a gente vive uma sociedade que muda muito e a universidade muda com ela. Né? A gente não tem a mesma FURG de 20 anos atrás há muito tempo. Por que que levou tanto tempo para a gente? Isso não é algo que deveria ser feito, sei lá, a cada década, a cada 5 anos, uma revisão, né, que repense a universidade a partir das suas nuances, né, do momento que ela vive?
2: Acho que o Rafa está participando das nossas reuniões da comissão ali, ele já pegou o espírito. Não, na verdade é uma discussão que a gente tem feito.
0: Botou o microfone, né?
2: O professor Ednei tem trazido bastante essa preocupação e compartilhamos dentro da comissão, que talvez esteja, tenha que ser um processo contínuo, né? Que talvez determinar que uma determinada temporariedade a gente faça e revisite o estatuto e faça talvez revisões mais simples do que essa que a gente está tendo que fazer agora, né?
3: Exato.
2: Mas a gente não pode esquecer que o estatuto da universidade, ele passa por um encaminhamento ao MEC. Quando a gente faz qualquer alteração estatutária, o estatuto, ele é encaminhado, aprovado dentro da instância deliberativa superior, que hoje é o Conselho Universitário, ele vai ao MEC. E dentro do MEC ele vai passar por toda a sua estrutura jurídica, áreas políticas, né? E a gente sabe que nos últimos anos, né, principalmente depois do golpe de 2015, 2016?
3: 16.
2: A gente até se perde no tempo, né? De 2016, haver uma grande preocupação de qualquer alteração do estatuto não só não ser aceita, como ter uma espécie de intervenção de alguma maneira. Foi montada uma comissão aí, se não me falha a memória, em 2017, 2018, que começou a fazer um estudo semelhante ao nosso, mas que, por avaliação política naquele momento, se entendeu que não era a hora adequada, né? Pela conjuntura política nacional, né? E o que uma alteração naquele momento com aquele governo poderia representar. Então é aquele jogo de xadrez, tu mexe uma peça aqui, mas tu pode tomar um contragolpe muito perigoso ali. Então, em razão disso, aquele estudo que foi iniciado em 2017, 2018, ainda na gestão, acho que do professor Danilo, não teve prosseguimento. Tá? E deixou para agora, com uma nova gestão, né? Tanto que foi a primeira iniciativa da gestão atual, na primeira reunião do Conselho Universitário, apresentar já essa indicação de necessidade de mudança. E, se eu não me engano, foi um dos pontos que foi discutido durante o processo eleitoral dentro da universidade. Então, por isso que se iniciou agora, né? Mas porque tem essa problemática, né? Essa questão. Ah, simplesmente fazemos um documento e publicamos e acabou? Não. Isso tem que passar pelo MEC. Né? E até quando a gente estava na comissão de metodologia ano passado, a gente tinha uma grande preocupação de tentar encerrar esse processo ainda em 2026, para que uma possível mudança de governo, claro, não impactasse. Mas o cronograma ia ficar muito corrido, são muitas etapas necessárias de discussão e que a gente não pode abrir mão delas. A discussão tem que ser bem feita, já que a gente levou tanto tempo para fazer uma mudança do estatuto, a gente tem que fazer um processo de diálogo com a comunidade mais aprofundado. Então, em razão disso, nós fizemos o cronograma que seria necessário, que deve encerrar mais ou menos lá por setembro do ano que vem, uma proposta final de redação de documento, que passa ao Conselho Universitário e aí a universidade dá os encaminhamentos necessários. Mas essa preocupação política foi o que estava por trás desse tempo que levou para fazer uma nova revisão.
3: Compreendo. Guris, a gente precisa fazer um intervalinho? Pode ser? Vamos reforçar esse chamamento antes do intervalo? Pode ser?
0: Vamos lá. Então, mais uma vez, né, nós estamos convidando e convocando os técnicos administrativos e a comunidade universitária em geral, mas especialmente os técnicos, a que estejam presentes, aqueles que são do campus sede, né, aqui no SIDEC amanhã, às 14 horas, para fazer essa discussão, e os nossos companheiros e companheiras que estão nos campi fora da sede, São Lourenço do Sul, Santa Vitória do Palmar, Santo Antônio da Patrulha, né, que estejam nos locais determinados pela universidade, juntamente com as direções dos campus, para participarem dessa assembleia amanhã. Tá? Um dos pontos que a gente salienta que vai ser discutido é essa questão de como fazer uma maior integração dos campi à vida da universidade. Então, para esses companheiros e companheiras, é extremamente importante a participação. Tá? Então, a gente realmente convida e convoca a que estejam presentes para poder fazer dar início a essa discussão de extrema importância para a vida universitária e para nós também como técnicos administrativos.
3: E é no SIDEC Sul?
0: SIDEC, às 14 horas amanhã, com transmissão e com assembleias locais online, né, nos campi fora da sede.
3: Muito bem. Vamos fazer um intervalinho rápido, então. A gente fica por aqui ainda com mais programa do Paralelo. Em seguida, a gente está de volta. Não sai daí.
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1: Horas, 8 minutos, a gente tá de volta com o Paralelo 30 por aqui na 106,7 FM, Paralelo apoiado fundamentalmente pela APTAFURG, Sindicato dos Técnicos em Administração desta Universidade da FURG. Escutamos Paulinho Mosca, A Idade do Céu, e Ney Lisboa, Rima Rica, Frase Feita, no nosso bloco musical, no intervalo. Agora retornamos para o segundo bloco do programa, trazendo informes, notícias e mais música para vocês por aqui.
2: Rafa, vou começar por aqui trazendo uma publicação das redes sociais da Coordenadoria de Igualdade Racial de Rio Grande, que Schindler enviou aí no final de semana, pedindo, fazendo uma campanha aí, né, pedindo para a galera contribuir na divulgação. E aí fui ali dar uma espiada e achei importantíssimo, assim, para a gente trazer, inclusive, para o Paralelo 30. Fala de uma data aí que passou, foi no sábado, mas ainda assim é importantíssimo marcar o dia 13 de junho. E aí a coordenadoria traz, né? Você sabe o que representa esse dia para os povos tradicionais de matriz africana? No Rio Grande do Sul, este dia é dedicado aos orixás Bará, Agelu e Bará Lanã. Em algumas tradições, a data também é dedicada ao orixá Oxain. Acho que é assim que pronuncia. Peço desculpas se errei. Através do sincretismo religioso, a figura de Santo Antônio foi associada a esses cultos. E ainda fala, né, o que foi o sincretismo religioso. Isso é bem importante, né, que a gente trate sobre, porque fala muito, né, da nossa vivência da fé e das crenças no Brasil. O sincretismo religioso surgiu como uma estratégia de resistência e sobrevivência durante a escravização. Diante da perseguição e criminalização das religiões africanas, pessoas negras associaram seus orixás, voduns e inquices a santos católicos. Essa prática permitiu preservar cultos, saberes e tradições ancestrais, mesmo sob a violência e repressão. E aí, uma estratégia tida como brilhante de resistência ancestral, né? Sem o sincretismo religioso, grande parte das tradições afro-brasileiras talvez não tivesse sobrevivido até os dias atuais. Essa estratégia foi construída por nossos ancestrais para proteger conhecimentos, valores, línguas, rituais e formas de compreender o mundo. E ainda fala, né, que muitas comunidades mantêm o sincretismo como memória da perseguição vivida e da necessidade dessa estratégia ancestral para a sobrevivência cultural. E aí a publicação, né, da Igualdade Racial traz essas informações muito importantes. Vou trazer ali nos destaques do nosso story. Ainda que a data tenha sido marcada no dia 13 de junho, vou colocar ali para a gente porque, né, para além de marcar a data, nos traz um conhecimento muito importante, né? E vou trazer aqui, ó, a correção, mandar um cheiro para ela e agradecer. A Sol mandou aqui para a gente, né? Se lê Oxainé. Então,
1: obrigado,
2: tá aqui, né, pra gente. Esse é um cuidado que a gente precisa ter, né, Rafinha? Ao invés de, como eu tinha lido, é Oxainé. Preservar e manter aí, né, a forma de pronunciar, sobretudo dessas línguas que sofrem aí, né, um apagamento e violências diversas. Então, né, muitas vezes aqui quando a gente está trazendo notícias que tem termos em inglês, eu sou uma defensora, né, de que a gente pode aportuguesar o inglês também, né? Mas nessas outras línguas aí que trazem toda essa história, essa ancestralidade, essa luta, essa resistência, penso que precisamos ter todo esse cuidado. Então, agradecer aí a Sol.
1: Eu acho que tem a ver até com uma questão da gente... Acho que tu colocaste muito bem, né? Essa questão, já que estamos falando de língua, né?
2: Bora.
1: É bacana porque a gente tem uma preocupação que nos é incutida pelo sistema, né? Pelo capitalismo, pela forma... A sociedade que a gente tem instaurada hoje de se preocupar, por exemplo, com o ensino de inglês, né? Com a língua inglesa, que seja, né? Qual variação, qual variante dela, se é europeia ou norte-americana. Mas é algo que a gente tem desde pequenininho, nos colégios tem, claro, e fundamentalmente pensando do ponto de vista do mercado de trabalho, né, em que a gente tem o inglês como uma ferramenta, né, aí num mundo onde é globalizado, onde funciona a partir dessa língua, né?
2: E de fato temos, né?
1: E temos, existe, é o que está aí, né? É o que está posto, é este, né, o cenário hoje. A gente deveria ter, né, uma preocupação, pelo menos algum tipo de incentivo para que se estudasse as línguas da nossa terra aqui, né? A gente tem línguas indígenas lindíssimas, né? Que a gente precisa aprender. Não precisa ser fluente, daqui a pouco não quer botar isso no colégio para ensinar a fluência, mas pelo menos ensinar a base da questão da vocalização, da fonética, de certas questões das línguas, ou principalmente isso que tu trouxe, assim, nomes, né? E questões histórico-culturais aí que seriam mais bem aproveitadas se a gente pudesse estudar elas desde pequenos, né?
2: Dia desses eu vi, Rafa, um vídeo e era... não vou lembrar agora qual o perfil aí das redes sociais, mas tem vários perfis trazendo aí uma visão crítica e crítica no sentido de contribuir... nesse momento da Copa, né? E aí lembro de ter visto, e sim, me marcou bastante, uma fala nesse sentido de que é fundamental que os comentaristas, que os narradores saibam antes, né, do jogo acontecer ali, qual a pronúncia do nome dos jogadores, e aí entre muitas nações, mas ele estava ali destacando os jogadores africanos, né, porque ele disse, muitas vezes fica, né, como se fosse aí, sei lá, né, fulano, que aí se dá um nome, toca a bola e o camisa tal do time, né, sei lá, contra-ataca. Então, né, essa importância aí da preservação dos nomes, da linguagem, né, da língua, das palavras, o mais... fidedigno possível, né, Rafinha?
1: Com certeza, bacana pra caramba. Ó, acho que a Natália vai trazer um negócio que eu, lá na live no YouTube, né, que eu ia falar agora. Só ontem o Vini Júnior se negou a responder em espanhol, um jornalista disse que responderia em português, foi massa. Eu já ia falar disso, Natália, bacana pra caramba. Porque é isso, né, isso é uma outra relação. A gente vai ver os caras vindo, estrangeiros, né, jogadores, por exemplo, de futebol. Vamos falar de Copa do Mundo, porque tá em voga aí, né? Os caras vêm para cá, pro Brasil, e eles falam na língua deles, entendeu? E quem tá aqui que se vire. E vai traduzir, aí os jornalistas traduzem, né? As pessoas traduzem. Mas o cara fala em inglês, o cara fala em espanhol, fala no que for. E aí, lá na Copa do Mundo, o Vini Júnior, os caras foram entrevistar o Vini, e o Vini respondeu, eles pediram para ele falar em espanhol, né? Ele disse, eu tô com o Brasil aqui, jogando pelo Brasil, porque ele joga no Real Madrid, né? Na Espanha. E ele disse, eu tô com o Brasil, eu vou falar em português. E aí ele responde em português, o jornalista, e é isso aí, né? Te vira aí, cara, traduz, né, pra tua emissora aí. E bacana, né? Legal mesmo, porque realmente não tem porquê, né? Tá falando pro público dele aqui também, né? Pro Brasil, aí vai falar em espanhol lá. Ainda se fosse responder, sei lá, tem que responder em inglês, porque o cara tá lá no país, sede da Copa, que é em inglês e tal. Mas se fosse pra Rússia, será que o cara ia aprender russo na Copa da Rússia pra falar, né? Responder na Copa, se fosse em outro lugar? Né?
2: É que não. A gente tem aí,
1: responde na tua língua e da tua terra, é isso aí, cara. É isso aí. E os outros que se virem.
2: E vocês que lutem. Agora aqui, ó. E sendo a língua brasileira, eu também acho isso importante. E resistência, né? Sobretudo... estando aí, acontecendo a Copa nos Estados Unidos, né, Rafinha?
1: Então, Copa da chateação esse final de semana, hein?
2: Poxa, eu tenho algumas questões aqui para trazer, e tem um destaque do México bem interessante para a gente trazer sobre a Copa.
1: Legal.
2: Mas antes, só para não perder, né, quando tu falou sobre o ensino de outras línguas, como, por exemplo, né, das diversas línguas e dialetos indígenas que temos, fiquei pensando o quanto seria bacana, né, se naquele MEC Idiomas a gente tivesse essas outras possibilidades, para além do inglês e do espanhol. Né?
1: Escutou, Lula?
2: É, ouviu. Ah, ele está nos ouvindo, sempre nos ouve, né? O ministro da Educação também. Então a galera vai se articular agora, vai colocar o ensino. A gente entende, né, Rafa, que o MEC Idiomas, ele vem aí, e é uma novidade, né? Então ele vem aí com destaque dessas línguas, inglês e espanhol, porque são línguas que vão ampliar aí o acesso tanto de intercâmbios quanto mercado de trabalho, né? Então, penso que é uma questão de inclusão para aquelas pessoas, claro, que não têm a possibilidade, né, de custear essa formação. É incrível, importantíssimo. Mas, dentro dos nossos sonhos reivindicatórios, gostaríamos muito que tivesse, né? Bacana, outras línguas.
1: Bacana. Tem uma pluralidade muito grande das línguas indígenas aqui, né? Com diversos dialetos, diversas línguas, né? É bem, bem bacana.
2: Uhum.
1: Deca, falei de Copa do Mundo, é isso, né? Pô, Brasil 1-1, Marrocos ali.
2: É que o Marrocos...
1: Marrocos veio por
2: Marrocos
1: cima,
2: veio.
1: Foi triste, torci, mas vou te dizer que torci mais pela seleção de Curaçao.
2: Ah, foi,
1: Foi, vibrei mais. Eu assisti o que pude, né, dos jogos durante o final de semana do Brasil, claro, assisti com certeza, e foi bacana, né, ali, apesar de achar que foi muito apagadinho no segundo tempo, né, buscou ali o resultado com o gol do Vini para empatar, Vini Júnior, mas
2: Vini
1: depois
2: Junior,
1: daquilo,
2: né,
1: ali, parece que se acomodou com o resultado, né, não sei, a impressão que eu tive, tá, posso, não sou um grande especialista de futebol, mas em época de Copa do Mundo, quase todo mundo vira, né, interessado, comentarista.
2: Eu vou me limitar a te ouvir.
1: Então, mas eu queria
2: coisas.
1: Dizer, na verdade, uma experiência pessoal minha, porque aí tá, aí foi o jogo do Brasil, tá, o cara vibrou, tá, o gol do Vini, pô, legal, tá, o cara vibra.
2: Uhum.
1: Mas aí, né, esse final de semana a gente teve Alemanha e Curaçao. Nada contra diretamente a Alemanha.
2: Agora, nesse momento,
1: neste
2: assim,
1: momento,
2: não.
1: Né?
2: Nesse momento,
1: mas, pô,
2: histórico.
1: Cara, assim, ó, eu acho que a gente que é aqui do Brasil, tu tem que ter uma diretriz de torcida para a Copa do Mundo, tá? A gente começa torcendo pelo Brasil, depois a gente torce pros times latino-americanos, tá? Se o Brasil não tá jogando, times latino-americanos. Se os times latino-americanos não estão jogando, né? Latino-americanos e africanos, a gente torce. Aí, se esses não estão jogando, a gente torce para times, assim, tipo, escanteados, mais periféricos europeus.
2: Isso aí.
1: Tá? Os mais à esquerda que a gente encontrar. E aí, cara, tens aqui, pô, Alemanha e Curaçao, né, cara? A Alemanha é uma potência hegemônica, europeia, tradicional. E Curaçao, que eu nem sabia que tinha um time de futebol, quero ser honesto aqui. Eu não sabia que ia jogar na Copa. Óbvio que tu torce pra ele, sabe? Cara, quando aqueles caras empataram no 1-1 com a Alemanha, eu dava gritos dentro de casa. Eu dava gritos. A cara, o que é isso? O que tá acontecendo? O cara, Curaçao, cara. Os caras tomaram um da Alemanha e estão querendo o jogo. Os guris estão querendo, tão vibrando. E foi bacana. Vou te dizer que, assim, ó, meu final de semana de Copa do Mundo, mesmo eles tendo tomado, porque aí, né, depois a história fica triste. 7-1 da Alemanha.
2: Levaram 7-1 da Alemanha.
1: Mas durante um período, eles estiveram 1-1 ali. E
2: a gente sabe
1: eu
2: o gosto amargo de um 7-1.
1: Sabemos.
2: E, né, diferente do nosso gosto, muito amargo, agora não foi numa final, né? Então, sei lá.
1: É isso. Mas vibrei, vibramos juntos. Eu tenho certeza que eu e muitos outros brasileiros vibramos juntos com o Curaçao e nos compadecemos com a dor dessa derrota também. Mas seguiremos torcendo. Guris, eu quero deixar um recado pro pessoal de Curaçao, da comissão técnica, que não acabou, tá? Não acabou. Calma, dá pra recuperar ainda dá pra ficar em segundo lugar nesse grupo, se vocês tentarem. Vamos embora. Vou torcer pra Curaçao, porque eu sou Curaçao desde pequenininho agora, nesse grupo aí, contra a Alemanha.
2: Muito bom, Rafinha, muito bom.
1: Ai, Deca, Rafa, notícias, vamos lá.
2: Eu vou trazer, tu tem aí notícias? Ah, então
1: traga. Vou trazer uma notícia rapidamente internacional aqui pra gente falar, que interessa muito. Irã e Estados Unidos confirmam acordo para encerrar a guerra, tá? O termo cita a reabertura do Estreito de Hormuz, fim dos ataques no Líbano, tá? Então, as duas potências aí confirmaram nesta segunda-feira, hoje, dia 15, que chegaram a um acordo para encerrar a guerra no Oriente Médio, iniciada aí pelas forças estadunidenses e israelenses em fevereiro desse ano. O memorando de entendimento prevê o fim imediato das operações militares e a reabertura do Estreito de Hormuz, o encerramento do bloqueio naval estadunidense contra o Irã e a cessação dos ataques no Líbano. O documento deve ser assinado formalmente na Suíça na próxima sexta-feira, dia 19. A confirmação iraniana foi feita pelo Conselho Supremo de Segurança Nacional. Em comunicado, o órgão informou que o texto das negociações foi concluído após meses de conversa e aprovado pelas autoridades do país, com base nos acordos alcançados. A guerra e as operações militares em todas as frentes, incluindo o Líbano, terminam de forma imediata e permanente. Além disso, o bloqueio naval contra o Irã é encerrado de forma imediata, completa, afirmou o Conselho. O comunicado também informou que futuras negociações para um acordo definitivo ocorrerão apenas após o cumprimento dos compromissos assumidos pelos Estados Unidos neste memorando. O presidente dos Estados Unidos, Donald Trump, também confirmou o entendimento. Segundo ele, o acordo está concluído e permitirá a retomada da navegação pelo Estreito de Hormuz, uma das principais rotas do comércio global de petróleo. Trump também autorizou o fim do bloqueio naval imposto, então, ao Irã. A negociação contou com mediação do Paquistão e do Catar. Autoridades dos dois países vinham indicando nos últimos dias que o entendimento estava próximo de ser finalizado. O ministro das Relações Exteriores do Irã afirmou que o governo estadunidense será responsável pela implementação dos termos acertados. Em conversas com chanceleres de diversos países, ele destacou a necessidade de interromper completamente as ações militares e os ataques israelenses contra o Líbano. Segundo ele ainda, o memorando foi negociado com foco nos interesses iranianos e representa apenas uma primeira etapa. Questões como o programa nuclear do país e eventuais mudanças no regime de sanções deverão ser discutidas em negociações posteriores. O anúncio foi recebido como um marco diplomático aí após mais de 3 meses de conflito. O acordo também provocou reação nos mercados internacionais, com queda dos preços de petróleo diante da perspectiva de retomada do fluxo comercial pelo Estreito de Hormuz. Apesar da previsão de encerramento das operações militares no Líbano, previstas no memorando, integrantes do governo de Israel sinalizaram posição diferente. O ministro da Defesa israelense afirmou que as forças do país continuarão em áreas ocupadas do sul do país, da Síria e da Faixa de Gaza. Os bombardeiros israelenses já provocaram mais de 3,7 mil mortes desde março, segundo o governo libanês, matéria do Brasil de Fato de hoje, dia 15. A gente tem uma situação aí, né, fazer um comentário rápido também, tem uma situação muito complexa de política internacional aí, a que acontece neste momento, porque Israel não quer encerrar essa guerra, não quer, mas depende de Donald Trump e dos Estados Unidos para mantê-la, porque Israel não é nada sem o apoio norte-americano, não é nada. Mantém pressionando a região, os países ali fronteiriços, tá? Somente porque tem o apoio dos Estados Unidos, não só belicamente, né, com financiamento, quanto politicamente. Né? E Donald Trump já entendeu que este caminho desta guerra não lhe permitirá se reeleger. A popularidade de Donald Trump já caiu muito nos Estados Unidos, em detrimento deste também, dentre outras coisas, mas principalmente dessa forçada que ele deu junto com Netanyahu nesta guerra contra o Irã e aí contra os outros países vizinhos também.
2: E o que?
1: E a sua popularidade caiu tanto ao ponto de ele começar a repensar, tá, as suas ações externas e o seu apoio a Israel. Então, porque ele não vai se reeleger, tá? A comunidade interna não quer esta guerra.
2: Agora, Rafa, fico pensando nos posicionamentos, na forma violenta como o Donald Trump tem reagido e se pronunciado em relação à Copa e aos países que são aí barrados, né, as seleções que são barradas, torcidas que são barradas de entrar nos estádios, ou seleções que não podem permanecer em solo americano, por exemplo, dormir, né, e ficar durante a Copa.
1: Sim.
2: Para solo norte-americano, para os jogos, e precisa imediatamente sair. E os posicionamentos, não só a política violenta, ostensiva, aplicada, mas como os posicionamentos dele falando sobre isso. Assim, eu fico chocada no sentido de que estratégia é essa? Porque é uma estratégia de impopularidade. Né? Então, eu não consigo entender. Ele ataca uma diversidade de países no momento em que faz isso. Né? Então, eu fico tentando entender que estratégia é essa. Não sei se é uma estratégia de manter os Estados Unidos numa soberania no futebol, que não tem. Né?
1: Não, sabe que eu acho que essa relação da Copa do Mundo, que é uma expressão, é uma parcela da expressão do que é a política migratória, política sobre questões migratórias, né, dos Estados Unidos, isso aí eu acho que até alcança a popularidade para ele na capilaridade que ele se elege, né, dentro do público dele, tá? Que é um público que realmente mantém essa ideia política de que os Estados Unidos precisam ser só dos norte-americanos, contra os mexicanos, contra os latino-americanos, contra qualquer tipo de migração, que estão perdendo os empregos que eles não querem fazer, mas dizem que estão perdendo, que é seu discurso, para os imigrantes, e que querem, né, tratar como subalternos essas pessoas. Então, eu acho que com esse público, essa política de cunho fascistoide se transforma, tá, em voto para ele, porque ele é eleito por essa parcela da população que também possui um pensamento fascistoide. Mas o que torna muito impopular a guerra dele no Oriente Médio é o gasto. É o gasto, sem resultados. Porque os Estados Unidos sofrem muito, é uma das pessoas que mais sofre, um dos países que mais sofre, com fechamento do Estreito de Hormuz, com o gasto nessa guerra. Nossa. O Irã gasta infinitamente menos para manter essa guerra, tá, do que os Estados Unidos para mantê-la. Tá? Os gastos bilionários, tá, dessa guerra para Donald Trump, para os Estados Unidos, são muito impopulares. Porque a população estadunidense está cada vez pior economicamente. Cada vez pior, cada vez come menos, cada vez ganha menos, cada vez sofre mais internamente, e o dinheiro está sendo jogado lá fora para financiar e sustentar uma guerra junto com Israel, tá? Numa região que, para Donald Trump, na verdade, seria muito melhor que estivesse fluindo, né? Fluindo tranquilamente ali, por exemplo, o fluxo de petróleo, né? De gás. Então é isso, acho que nesse sentido que a medida para ele é muito impopular. Assim, não é nem pensando assim na questão humanitária, do tipo, Donald Trump mudou de ideia e agora gosta de povos do Oriente Médio. Não, não é isso, não. Acho que a política dele continua a mesma, né? Continua com essa pegada supremacista dos norte-americanos que eles têm lá, que flertando com o fascismo, né? Mas a impopularidade vem a partir da perspectiva econômica, eu acho, né? Do quanto perde economicamente, do desgaste político, né? Sem apoio da União Europeia, sem apoio dos países aliados, né? Que eles acharam que queriam apoiar, não, e não apoiam, porque também não vem interesse nem motivação para manter essa guerra, né? Então é isso, ele vai ter que fazer uma mudança, porque senão ele não vai conseguir se reeleger, e torcendo que não consiga, tá? Quero deixar aqui a minha opinião, que estou na torcida também, torço para Curaçao e torço para que Trump não se reeleja nos Estados Unidos. São duas torcidas que tenho feito, né?
2: Torcemos, é isso, né? Poxa vida. 10h31, Rafinha.
1: 10h31, cadê a música? Hora do intervalo, vamos fazer um intervalinho então. Vamos escutar um som, a gente já volta daqui a pouquinho, e em seguidinha vocês continuam com a gente por aqui.

0: 10h39, a gente tá de volta com o Paralelo na 106,7. Escutamos 5 a Seco pra você dar o nome.
1: Linda, né?
0: Paola Kirst, com
1: Linda
0: Inverno.
1: Também. Linda, nossa.
0: Me puxei, né?
1: Se puxou, inesperado.
0: Muito bom, né?
1: Esperado. Foi bom o final de semana, Dia dos Namorados, hein, Rafa?
0: Foi bom, com certeza. Sempre foi bom.
1: Inspirado, inspirado. Rafinha vem inspirado.
0: Isso aí, com certeza.
1: Olha aqui, Rafa. Ah, sim, Inverno, a música de Paola Kirst com Carlos Medeiros, né? Importante aí sempre lembrar e mencionar os autores, autoras, compositores, compositoras. E Carlos Medeiros fez parte aí de tantas outras composições, mas essa acho que foi, se não me engano, a primeira deles, assim, que fez um boom, né? Coisa mais linda, então.
0: Maravilha.
1: Mandar um salve. Que estão nos ouvindo também, né, Rafa?
0: Com certeza,
1: sempre.
0: Com certeza. É. Deixa eu trazer dois informes rápidos aqui. Ontem...

0: Carlos Mariátegui, que foi pensador latino-americano, fundador aí do pensamento marxista latino-americano, então um importante teórico para aqui a nossa região, também nascido no dia 14 de junho. Então, bacana, né, a gente trazer essas datas aí. Obrigado, Mariazinha, pela contribuição que nos mandou. E é isso.
1: É isso, Rafinha. Eu vou trazer o que eu havia ali comentado, né, sobre a Copa em relação ao México, Rafa. E aí trago aqui, não é de nenhum portal de mídias ou de comunicação oficial, até porque uma das críticas, denúncias que esse perfil aqui, SOS Tapajós, faz, é que a mídia, seja ali local, regional ou internacional, não está divulgando e fazendo um mínimo de cobertura desses protestos, né? Então, trago aqui o destaque publicado nas redes sociais, e tem vários perfis aqui publicando em collab, né? Entre eles o SOS Tapajós, que trago aqui como destaque, tem Moara Tupinambá, SOS Lutas, entre outros. E que é intitulado, aqui tem um vídeo, né, com uma contextualização que vou trazer o texto. Copa da Vergonha. Com mais de 130 mil pessoas desaparecidas, o México vive protestos contra a Copa do Mundo de 2026 e os negócios bilionários da FIFA. E aí, trazendo o contexto da situação, o povo mexicano levanta a voz contra a festa de Trump e da FIFA. Familiares, amigos, coletivos e vítimas das 130 mil pessoas desaparecidas pelo narcotráfico e ainda pela violência no México se mobilizam contra a Copa do Mundo em seu país e contra o desperdício de recursos públicos e o negócio bilionário da FIFA e de diversas multinacionais. Assim como na terra de Donald Trump, o México segue mobilizado para exigir respostas sobre o desaparecimento de pessoas vítimas de redes do narcotráfico e da cumplicidade estatal que favorece esse sistema. Enquanto isso, o governo nacional coloca toda a sua estrutura a serviço dos negócios da maior multinacional do futebol mundial, a FIFA. E aí, diversas forças repressivas, né, como drones, veículos blindados e cavalarias, cercam os estádios para conter as mobilizações que quase não aparecem nos meios de comunicação locais e internacionais. Tá aí o destaque, né? Um destaque ou uma movimentação que está gerando polêmicas aí, mas importante destacar, e sabemos que o narcotráfico e a violência com que ele se apresenta no México é financiado e reforçado, estruturado pelos Estados Unidos, né, Rafinha? Então, que utiliza o México historicamente para várias, iniciativas, como uma forma exploratória mesmo, né? E tá aí o que não acontece, né? O que não gostariam que acontecesse no ambiente norte-americano, no território norte-americano, vai para o México e gera toda essa situação que a gente está acompanhando, ainda que de forma muito, me faltou o termo, mas posso dizer de uma forma pouco difundida, né? A gente, por vezes, consegue acessar aí as atualizações dessa situação no México.
0: Certeza.
1: 10h45, Rafinha.
0: É isso. Deixa eu trazer um informe da universidade aqui.
1: Traga,
0: a gente tem evento,
1: porfa.
0: Matéria aqui, ó, do Fernando Alau e da DAC. Então, bandas Rota Celeste, Musgo e Carmonia que comandam próxima quinta cultural no CIDEC, então com influência aí de rock progressivo, blues, aliadas a fortes doses de psicodelia, a Rota Celeste é a grande atração da próxima edição da Quinta Cultural da FURG. As bandas, então, Musgo e Carmonia, que abrem a noite no CIDEC Sul, mostrando a força do metal extremo e a presença feminina que caracteriza boa parte da nova geração de rock feita

0: feito em Rio Grande. O evento acontece agora, no dia próximo, dia 18 de junho. Uhum. A partir das 5 horas da tarde, a entrada é gratuita. O projeto é da Diretoria de Arte e Cultura da Universidade. Traz uma atração extra nessa edição, tá? Uma feira multicultural aí que vai reunir no Saguão do SIDEC quase duas dúzias de expositores com brechó, disco de vinil, livros, fanzines, aromas e muito artesanal. Que bacana pra caramba, né?
1: E o Fernando Alau, Rafa, se não me engano, né? Se não mudou, tá fazendo a produção junto, né? Na edição anterior, lembro que fizemos aí a divulgação, que acho que foi a primeira edição, se não me engano, mas até não chegou a sair ali, né, essa parceria da produção do Fernando Alau. Mas depois, assim, né, da primeira edição acontecer, vi ali nas redes, né, que ele atuou junto aí. Então, acho que é importante sempre a gente dar os créditos para essas parcerias, né? Fernando Alau, que integrou a equipe aqui da SECOM por um bom tempo, né? Uhum. Jornalista e também DJ. Vez por outra, vem aqui, toca o seu som. Então, acho que é bacana aí fazer a referência.
0: E estará lá como DJ antes e depois dos shows. Aí, ó, na noite do SIDEC terá a presença do DJ Alau antes e depois dos shows. Aí, bacana,
1: é,
0: tá?
1: É sobre isso.
0: Então, quem abre o show no início da noite é a Carmoniac. Acho que estou pronunciando correto, não sei, né? Carmoniac. E depois, em seguida, a gente tem a banda Musgo para, por fim, a Rota Celeste aí, que vai fazer essa sonzeira. Que bacana. O evento tem o apoio aí também do Dark Cave Studio, que faz aí, né, o apoio para esta construção também da cena do rock aqui, rio-grandino, né? Bacana pra caramba.
1: E sou pouco conhecedora, né, desse cenário, assim, e mais do underground. Mas a banda Musgo conheci em função da Dark Cave, né? Uhum. Porque uma das integrantes da banda é a Camila, que junto com o Fernandinho toca lá o espaço da Dark Cave, que é um espaço muito massa. Legal. No cassino. Acho que meio inesquecível, assim, se a gente dá um endereço, que é Beira-Mar 666.
0: Puxa vida, né? Nada mais metal do que isso, meu. Beira-Mar 666.
1: Nada mais metal. Bacana, que Beira-Mar 666. Dark Cave lembra bastante, assim, claro, tem uma pegada estúdio, tem uma diversidade ali de eventos, de iniciativas, mas por vezes lembra, assim, a proposta também do Jaime ali no Punk Rock Café, né?
0: Sim,
1: que infelizmente
0: saudoso,
1: perdemos
0: saudoso,
1: esse espaço.
0: Punk Rock, é verdade, perdemos.
1: E espaços assim, tem vários outros no cassino, na cidade, mas penso que espaços assim, né, do underground que trazem, sobretudo, eventos e ali, né, o destaque para a música autoral, nichada, né? Porque tem um público específico aí, geralmente, do metal, do rockzão, né, Rafa? Então, vida longa e quem nunca foi, experimente. Dá uma passadinha na Dark Cave, que eu acho que vai se encantar.
0: Com certeza.
1: Eu me encantei e é uma galera muito massa.
0: Bacana. Deca, 10h49, vou falar rápido aqui de um assunto que eu acho que é bacana. A matéria da Agência Brasil fala sobre uma campanha para reciclagem do papel das figurinhas da Copa.
1: Tá,
0: mas até polemizar um pouquinho isso, né? A matéria traz o seguinte: a febre do álbum da Copa do Mundo diverte muita gente, mas criou um problema. O que fazer com aquele papel bem liso que fica colado atrás da figurinha? O nome dele é liner, tá? Ele tem que ser reciclado de forma especial. E tem uma campanha que está viralizando na internet para tentar resolver isso, tá?
1: Uhum.
0: Eles trazem aqui, né? Tudo começou em 2022, quando a consultora em sustentabilidade, Patrícia Meirelles, e o seu marido ficaram incomodados com o tanto de papel que sobrava depois que os três filhos colavam as figurinhas.
1: Três filhos é bastante. É papel mesmo.
0: E aí eles começaram, então, tipo, a criar uma campanha, né? Pois é. Nesse ano a campanha ganhou ainda mais força quando influenciadores nas redes sociais começaram a divulgar a iniciativa. Eles dizem assim: em 2022 a gente reciclou quase 1 milhão de liners de figurinhas. Então, assim, foi muita coisa. Acho que esse ano está muito maior o movimento. Que bom, assim, ele saiu das nossas mãos e foi para o mundo, para o Brasil todo. O liner é um papel com uma fina camadinha de silicone que permite que a figura seja destacada com facilidade. mas o silicone não é biodegradável, ele não pode ser jogado no lixo comum, também não pode ir para a reciclagem normal, porque ele atrapalha o processo e pode quebrar os equipamentos. Então a campanha pede que o material seja enviado para a única empresa do país que faz esse tipo de reciclagem, tá? Que é uma empresa de Guarulhos, em São Paulo, e a renda gerada com a venda posterior vai ser doada para o hospital do grupo de apoio ao adolescente e à criança com câncer. Tá? O objetivo é recolher mais de 2 toneladas de liners, então até 10 de agosto, segundo o executivo, o diretor executivo aí da empresa. E aí, polemizar isso, né? Que é bacana pra caramba, claro, colecionismo é legal pra caramba, a gente, né? As figurinhas da Copa Movimento, a criançada gosta, adolescente, adulto gosta, né? Mas realmente, assim, tem que ter um cuidado com esse excesso de lixo, né? Porque aí tem esses liners, que é esse papelzinho que fica atrás da figurinha, tem o papelzinho do pacote, né?
1: Também.
0: Porque se compra aquele papel
1: plástico,
0: ali já de...
1: que metalizado.
0: Eu não sei de que material é aquele. É aquele pacotinho, mas aquilo também tem que ter uma destinação, né? De reciclagem. Porque é um volume muito grande, porque é isso, a Copa do Mundo é febre, né? Todo mundo tá na torcida, todo mundo quer completar o seu álbum. Mas isso gera um consumo gigantesco.
1: É isso aí.
0: E também, nessa mesma esteira, tem os rótulos das garrafinhas de refrigerante, ali da Coca, que estão trazendo figurinhas dentro, né? Que as pessoas também destacam a figurinha de dentro, pegam o rótulo, né? E aí depois, o que fazem com aquele... com o resto, né, que sobrou do rótulo ali, sem a figurinha. Então tem que ter um cuidado, uma forma de pensar isso aí, esse cuidado, assim, para não descartar isso de maneira errônea aí, né, de dificultar ainda mais, inclusive, o próprio processo de reciclagem, porque tu vê isso, esse liner não pode ser misturado junto com o papel convencional, por exemplo, né, e ser mandado para as recicladoras.
1: Isso aí.
0: Tu vê ali risco até de quebrar o equipamento, né,
1: imagina.
0: Então... é isso, pensar essa campanha aí, bacana, bacana, né? Quem tiver interessado em participar, pode mandar os liners para a empresa. O endereço é Rua Padre Marcos 761, na cidade Aracília, em Guarulhos. O CEP, anota aí, é 07250-071, repetindo o CEP, 07250-071. Os pontos de coleta podem ser consultados no perfil do Movimento Sobre Nós no Instagram.
1: Nossa, Rafinha, importante iniciativa e divulgação, né? Quem sabe a gente seguir com mais frequência fazendo essa divulgação, né, da campanha e do endereço, tanto virtual, né, do site, quanto de envio aí desse material, né? Tem uma empresa específica, né, que faz aí essa reciclagem, pelo que vi. Então, acho que é importante a gente seguir reforçando isso. Rafa, 10h53, eu vou trazer um aviso aqui da universidade. Tá? Portaria dispõe sobre expediente em dias de jogos do Brasil na Copa do Mundo 2026. Então, dias 19 e 24 de junho para todos os Campi, tem a portaria número 142, que está aí determinando esse funcionamento acadêmico e administrativo. No dia 19 de junho, o expediente será encerrado às 18h30, 6h30 da tarde. E no dia 24 de junho, o expediente será encerrado às 16h, 4h da tarde. A portaria estabelece as alterações para todos os campi: Rio Grande, Santa Vitória do Palmar, Santo Antônio da Patrulha e São Lourenço do Sul. As atividades acadêmicas que puderem ser adaptadas ao formato virtual deverão ocorrer nesta modalidade. Já as aulas práticas, laboratórios, atividades de campo ou estágios que não possam migrar para o formato virtual deverão ser reprogramados, respeitando o calendário acadêmico vigente e as demais atividades já agendadas. E aí, o destaque, né, que as flexibilizações de horário não se aplicam aos serviços considerados essenciais e que necessitam de regime ininterrupto. A medida de caráter excepcional considera as orientações federais da portaria MGI número 4.779. Tem aí o destaque no site da FURG, para quem queira acompanhar. Nós trazemos aqui das redes sociais, Instagram, @FURGOficial, para quem queira conferir.
0: Muito bem. Para encerrar, então, aqui vou trazer a agenda da Copa do Mundo para o dia de hoje, segunda-feira, e vou dizer para vocês quais os países que eu sou desde pequenininho nesta segunda. Tom, estás acompanhando, Tom, a Copa do Mundo? Então chega aqui, vamos fazer um bolão. Vem aqui, vamos dizer quais são os resultados, cara. Vem cá, vamos decidir o que vai dar os resultados de hoje.
1: E tá, o bolão deles Copa é ao vivo, não dá nem pra dizer que não fez bolão.
0: Não é bolão, né? Não é bolão porque não tá valendo dinheiro, mas a gente vai apostar aqui quais são os resultados, tá? Hoje, 13 horas, tem Espanha e Cabo Verde. Somos Cabo Verde desde pequenininho.
2: Até o fim.
0: Até o fim. Quanto que vai dar esse?
2: Ah, vai dar Espanha, infelizmente vai dar Espanha. Não tem como Cabo Verde não dar.
0: A gente gosta de sofrer, a gente torce pra time que vai perder, não tem problema.
2: Vai dar uns 3 ou 4 desses.
1: É uma questão de ética.
0: Eu acho que vai na mesma esteira que foi a Alemanha ali, né? Acho que a Espanha vai dar uma patrolada.
2: Suécia fez 5-1 também, patrolou.
0: Praticamente todo o time do Barcelona tá dentro do time da Espanha ali, né? Então, eu te dizer, né? Vai ser difícil.
2: Mas eu vibrei demais com gols de Curaçao, assim.
0: Eu também falei disso de manhã, cara. Mais do que um gol do Vini Júnior no Brasil.
2: Melhor gol.
0: Foi. 16 horas tem Bélgica e Egito. Estamos com quem?
2: Com o Egito.
0: Países africanos. Estamos na ordem elencada ali de para quem a gente torce. Falei mais cedo aqui pra galera, a gente torce primeiro pro Brasil, depois países latino-americanos e africanos, depois países mais periféricos ou vulneráveis ou assim, ó, escanteados europeus.
2: Exatamente.
0: Entendeu? E depois o que sobrar a gente torce também. 19 horas, Arábia Saudita e Uruguai.
2: Uruguai
0: vai patrolar, mano. Vai ter que patrolar a Arábia Saudita, vai dar Uruguai, porque é a força dos irmãos aqui.
2: Mas eu tava comentando mais cedo, é muito esquisito ver uma Copa sem o Suárez. É muito esquisito.
0: É verdade.
2: É uma mudança de geração.
0: Não desestimei. É Bélgica e Egito. Quem tu acha que ganha?
2: Eu espero que o Egito.
0: Esperamos,
2: vai. Salá, né? Tem o Salá. Eu espero que o Egito.
0: Olha aí.
1: Eu espero que o Egito. Chamei
0: meu comentarista de futebol pra cá, porque eu sabia que ele tinha qualificação.
2: Apesar da Bélgica ser a Bélgica, né?
0: Vai ser um bom jogo. Depois, 22 horas, Irã e Nova Zelândia.
2: Aí é briga de foice, né? O negócio é feio.
0: Mas vou ter que torcer pro Irã, porque...
2: Eu também.
0: Nova Zelândia, com aquela bandeirinha deles lá, com Inglaterra misturada com sei lá o que, ali não vai dar.
2: Vai ser jogo feio.
0: Vai ter que ser.
2: Esse vai.
0: 10 da noite, a gente já tá cansado. Esse vai ser o jogo que tu vai ver cansadinho. É verdade.
1: Acho que sim, né?
0: Bom, mas aí também, coitado da seleção do Irã. Os caras têm que chegar correndo pra jogar, sem poder estar antes no país. Depois tem que sair correndo do país pra ir dormir no México, porque não pode ficar.
2: Vai ser difícil, uma situação também, né? Se não me engano, foi na última Copa que eles jogaram também. Eles não tinham um uniforme reserva pra poder trocar depois.
0: Imagina.
1: Beijo.
0: Não. Vou torcer pro Irã.
2: É um 7-1 toda a Copa pro Irã.
0: Vou torcer pro Irã, porque é isso. Os caras estão na periferia da Copa do Mundo, vou te dizer. Não, vamos torcer pra eles também. Então é isso, gente. Acompanha com a gente aí.
1: Vamos só destacar, né, que eu tinha comentado, e aí no intervalo ainda falei pro Rafa de Barro, vou confirmar se é a seleção do Irã, né, nesse momento, porque tem várias seleções passando por várias hostilidades e violências, mas sim, né, a seleção iraniana de futebol vai para solo norte-americano, e é importante a gente se acostumar a frisar o norte-americano, né? Para a Copa, mas com muitas restrições. A delegação é forçada a estabelecer a concentração no México e só tem permissão para entrar nos Estados Unidos nos dias das partidas, retornando ao território mexicano para pernoitar.
0: É isso aí.
1: Então, tá aí, né? A galera tá na resistência.
0: Eu tô nessa Copa, eu tô por essa. Assim.
1: Poderiam
0: Brasil
1: até
0: e
1: nem
0: é
1: participar,
0: só as zebras que podem
2: eu
0: dar
2: também.
0: Que eu tô torcendo. Eu gosto de torcer pelas zebras.
1: E tem isso, ó, questões de visto, né? Os Estados Unidos negaram visto a membros da Federação e da Comissão Técnica Iraniana. Enfim, tem assim, ó, uma diversidade de violências. Então, gente, vamos lá, torcedores vetados. Por aí vai, não dá mais tempo, né?
2: Esses tempos eu li um negócio que falava como pode um país que não gosta de ninguém receber todo mundo, sabe, no seu território.
1: Tu não gosta
2: do planeta, mas tu recebe o planeta.
0: Que erro, sabe? Cara, pelo amor de Deus.
2: Como é que pode?
1: E a galera da FIFA ensaboada na hora de responder os questionamentos, né? Tenho visto, assim, fico até com vergonha alheia, assim, de ver.
0: Gente, estamos encerrando por aqui, 11 horas, vamos ter que encerrar. Fica com o bloco musical até o meio-dia. Meio-dia tem FM Café. Vocês voltam aqui pra programação da emissora. Continua na programação da emissora, nem sai daí. Fica pra FM Café e aí
1: Abrimos com o Everton Cosme.
0: Abrimos com
1: o
0: Everton Cosme e terminamos com o Victor.
1: Poxa vida, então, e a gente tá grandão.
0: Hein? E a gente fica então com o FM Café e depois, né? Quando terminar o FM Café, tu descobre qual foi o resultado do Espanha e Cabo Verde, porque tu vai estar ouvindo o FM Café e não vai poder assistir esse jogo.
1: Depois.
0: Então depois tu descobre o resultado. Mas fica na torcida pro Cabo Verde. Vamos ficando por aqui. Um beijo pra quem ficou com a gente. Valeu.
1: Até amanhã.
0: Até amanhã.

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0: Boa tarde, começamos mais uma edição do programa FM Café. Hoje, segunda-feira, dia 15 de junho, temperatura em Rio Grande de 9 graus, sensação térmica de 8 e a umidade relativa do ar em 83%, segundo o site da Praticagem da Barra. Participe do programa via WhatsApp, o nosso número é 539-9169-8002. Agora, meio-dia em ponto. 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A apresentação do programa hoje é minha, Juliana Rodrigues, nos comentários a partir da 1 da tarde, Ana Furlong, na produção Clara Aires Fonseca e na mesa de áudio, Érica Xavier. Boa tarde, Érica.
1: Boa tarde, Ju. Boa tarde, Clara. Boa tarde, quem nos ouve.
0: 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E começou no dia 11 de maio a primeira edição da avaliação docente pelo discente de 2026, referente ao primeiro semestre letivo do ano. A iniciativa é coordenada pela Comissão Própria de Avaliação e consiste em um mecanismo institucional para a melhoria do ensino na universidade. Os estudantes têm até o dia 28 de junho para participar exclusivamente por meio dos sistemas FURG na aba Avaliação do Docente. A ADD consiste em um formulário online de perguntas e respostas, no qual as informações são computadas e enviadas para a compor o relatório gerencial de cada curso, posteriormente. Além das questões objetivas, o questionário também abre espaço para sugestões e comentários de preenchimento opcional. E a Universidade Federal do Rio Grande realiza na próxima terça-feira, amanhã, dia 16 de junho, a Assembleia Universitária para a instauração do processo de revisão do Estatuto da Universidade. A atividade acontece às 2 da tarde no auditório do SIDEC, Campus Rio Grande, Unidade Carreiros. Haverá transmissão síncrona para todos os campi, na sala 1202, no campus de São Lourenço do Sul, no Centro de Inovação e Pesquisa Educacional, na Unidade Cidade Alta, no campus de Santo Antônio da Patrulha, e na sala 1102, no campus de Santa Vitória do Palmar. A metodologia do processo foi estabelecida pelo Conselho Universitário, CONSUM. A partir dessa Assembleia, acontecerão seminários e debates em toda a universidade com o Conselho de Integração Universidade e Sociedade. A expectativa é de grande participação de estudantes e servidores no processo coletivo de construção institucional de atualização do documento. A realização da Assembleia é uma ação da Comissão de Processo de Revisão do Estatuto e a participação de toda a comunidade acadêmica é esperada. E campanha busca reciclar papel das figurinhas da Copa. É a notícia que nós vamos ouvir agora.
2: A febre do álbum da Copa do Mundo diverte muita gente, mas criou um problema. O que fazer com aquele papel bem liso que fica colado atrás da figurinha? O nome dele é liner e tem que ser reciclado de forma especial. Uma campanha que viralizou na internet quer resolver isso. Tudo começou em 2022, quando a consultora em sustentabilidade Patrícia Meirelles e o marido ficaram incomodados com o tanto de papel que sobrava depois que os três filhos colavam as figurinhas.
3: Eu vou criar um flyerzinho, a gente coloca aqui no condomínio, pode também mandar para na classe, né, no grupo de classe dos meninos, e aí quem aderir a gente pode pedir para deixar aqui na portaria, enfim, era uma coisa bem pequena, só entre amigos. Isso foi num domingo à tarde, aí no dia seguinte começou a chegar assim muitas mensagens no meu celular, assim, de São Paulo inteira, de vários lugares do Brasil, pessoas me ligando.
2: Neste ano, a campanha ganhou ainda mais força quando influenciadores das redes sociais começaram a divulgar a iniciativa.
3: Em 2022, a gente reciclou quase 1 milhão de liners em figurinha. Então, assim, foi muita coisa, mas acho que esse ano tá muito maior o movimento. Que bom, assim, ele saiu do nosso rolo, das nossas mãos, e foi pro mundo, pro Brasil todo.
2: O liner é um papel com uma fina camada de silicone que permite que a figura seja destacada com facilidade. Como o silicone não é biodegradável, não pode ser jogado no lixo comum. Também não pode ir para reciclagem normal, porque atrapalha o processo e pode quebrar os equipamentos. A campanha pede que o material seja enviado para a única empresa do país que faz esse tipo de reciclagem, a Poupel, empresa de Guarulhos, em São Paulo. Toda a renda gerada com a venda posterior vai ser doada para o Hospital Graac, do Grupo de Apoio ao Adolescente e à Criança com Câncer. O objetivo é recolher mais de 2 toneladas até 10 de agosto, diz o diretor executivo Ailton Alves. Empresas, shoppings e escolas tem ajudado a campanha de forma voluntária.
4: Além de sustentável, ela é educacional, ela é solidária, ela é colaborativa e assim que tem que ser numa sociedade que quer atingir um grau de conhecimento, um grau de colaboração, não só com a sociedade em si, com a sustentabilidade, com o meio ambiente, com o bem do próximo, precisa ser uma ação colaborativa. Ninguém consegue fazer nada sozinho.
2: Quem estiver interessado em participar pode mandar os liners para a empresa no endereço Rua Padre Marcos, 761, Cidade Aracília, em Guarulhos. O CEP é 07-250-071. Pontos de coleta podem ser consultados no perfil Movimento Sobre Nós, tudo junto, no Instagram da Rádio Nacional em Brasília, Gabriel Brum.
0: E quem está nos ouvindo é daqui de Rio Grande, o Bisco Café, na rua Caramuru, 448, esquina Bento Gonçalves, na Cidade Nova, tem um posto de coleta. Ao final desse período, elas vão enviar todo o material coletado para São Paulo. Então, quem é daqui de Rio Grande já sabe, um posto de coleta na cidade. E a Secretaria de Município da Saúde do Rio Grande passará a disponibilizar a vacina contra a influenza para toda a população a partir de 6 meses de idade. A medida segue a orientação da Secretaria Estadual de Saúde, que autorizou os municípios gaúchos a ampliarem o público-alvo da campanha desde que seja mantida a oferta de doses para grupos prioritários. Apesar da abertura para a população em geral, a Secretaria reforça o chamamento às pessoas que integram os grupos prioritários, especialmente crianças, idosos e gestantes, que continuam sendo os mais vulneráveis ao desenvolvimento de formas mais graves da doença, internações e complicações decorrentes da influenza. A população poderá procurar as unidades de saúde e demais pontos de vacinação disponibilizados pela Secretaria Municipal da Saúde para receber a dose, apresentando documento de identificação e carteirinha de vacinação quando disponível. Agora, 12:07, nós vamos para o nosso primeiro bloco musical do FM Café de hoje.

0: Agora, meio-dia, 20 minutos, vocês conferiram o nosso primeiro bloco musical de hoje. E o Junho Vermelho reforça a importância da doação de sangue. É a notícia que nós vamos ouvir agora.
1: Junho chegou e traz com ele uma campanha dedicada a salvar vidas, o Junho Vermelho. Este é o mês de conscientização sobre a doação de sangue, um gesto simples, rápido e totalmente seguro. Uma única doação pode beneficiar até 4 pessoas. O sangue coletado é utilizado em cirurgias, atendimentos de emergência e tratamentos de diversas doenças, explica a gerente de captação de doadores da Fundação Hemocentro de Brasília, Kelly Barbie.
2: Após a coleta, o sangue é processado e separado em diferentes componentes, porque cada paciente tem sua necessidade. Assim, é possível utilizar apenas o componente necessário para cada tratamento. Então, utilizamos basicamente hemácias, plasma e plaquetas. O fracionamento do sangue ele é importante porque cada um desses componentes vai atender o paciente na sua necessidade e cada um deles tem um prazo de validade também.
1: Dados do Ministério da Saúde apontam que apenas cerca de 1,4% da população brasileira doa sangue regularmente, percentual considerado abaixo do necessário para manter os estoques em níveis estáveis, o que reforça a importância da campanha realizada em referência ao Dia Mundial do Doador de Sangue, celebrado em 14 de junho, como destaca a especialista.
2: Não há um substituto para o sangue, ainda não podemos fabricá-lo. Ele é um insumo essencialmente humano, por isso vocês fazem a diferença nos hemocentros com esse ato solidário e altruísta que é a da doação de sangue.
1: A gerente de captação de doadores lembra que a campanha busca sensibilizar a população sobre a importância desse gesto solidário, incentivando mais pessoas a doar. Segundo ela, os meses mais frios costumam representar um desafio para os bancos de sangue.
2: O mais importante é que ele se torne um doador regular, garantindo assim que os estoques dos hemocentros se mantenham adequados durante todo o ano. Por isso, da campanha do Junho Vermelho também, já antecipando a nossa necessidade do mês de julho, que é o mês de férias, é o mês em que historicamente enfrentamos baixa no fluxo de doações.
1: Ao longo do mês, em todo o país, serão realizadas palestras e atividades em instituições públicas, privadas e organizações da sociedade civil, como parte do Junho Vermelho. No Distrito Federal, destaca Kelly Barbie, uma corrida promete mobilizar os doadores.
2: A segunda edição da Tá no Sangue Run tem como principal objetivo unir saúde, solidariedade e mobilização social. Além de incentivar a prática de atividade física, o evento chama a atenção também para a necessidade constante de manutenção dos estoques de sangue em níveis seguros e adequados.
1: Para doar, é necessário ter boa saúde e idade entre 16 e 69 anos. Jovens entre 16 e 18 anos precisam de autorização do responsável legal. Com produção de Daiana Vitor, da Rádio Nacional no Rio de Janeiro, Solimar Luz.
0: E o horário de doação de sangue na Santa Casa do Rio Grande é pela manhã, das 8 da manhã às 11h30, pela tarde, das 2 da tarde às 5h30. O atendimento é por ordem de chegada e o banco de sangue está localizado na Avenida Presidente Vargas, número 334, anexo ao Hospital de Cardiologia e Oncologia. O banco de sangue está fechado em feriados e fins de semana. E com o início da Copa do Mundo Masculina da FIFA 2026, a Reitoria da Universidade Federal do Rio Grande divulgou, no dia 11 de junho, as diretrizes para o funcionamento acadêmico e administrativo da instituição nos dias de jogos da seleção brasileira na fase de grupos. No dia 19 e dia 24 de junho, os expedientes presenciais sofrerão alterações. No dia 19 de junho, próxima sexta-feira, o expediente será encerrado às 18h30 e no dia 24, o expediente será encerrado das 16h. A portaria estabelece as alterações do expediente para todos os campi: Rio Grande, Santa Vitória do Palmar, Santo Antônio da Patrulha e São Lourenço do Sul. As atividades acadêmicas que puderem ser adaptadas ao formato virtual deverão ocorrer nessa modalidade, utilizando preferencialmente o ambiente virtual de aprendizagem, o AVA da FURG. Aulas práticas, laboratórios, atividades de campo ou estágios que não possam migrar para o formato virtual deverão ser reprogramadas. A reorganização deve respeitar o calendário acadêmico e vigente e as demais atividades já agendadas. A flexibilização do horário não se aplica aos serviços considerados essenciais e que necessitam de regime ininterrupto. Os serviços de segurança e vigilância seguem operando normalmente por sua natureza essencial. As atividades do HU permanecem inalteradas, submetidas às normas próprias expedidas pela superintendência do hospital. As atividades do Centro de Atenção Integral à Criança e ao Adolescente seguem a regulamentação específica da Prefeitura do Rio Grande. E agora, 12h25, nós vamos para o nosso segundo bloco musical de hoje.

0: E agora nós vamos para um rápido intervalo, não saia daí, nós voltamos já já.
1: Namoro legal.
2: Lembre-se de que seu namorado não é o centro do universo. Estar só com amigas e amigos é essencial para sua autoestima e independência. Mas e se ele falar que não deixa? Que sua amiga não é amiga de verdade? Ou que tem ciúmes de você? 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

0: Agora é meio-dia, 33 minutos. 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A apresentação do programa é minha, Juliana Rodrigues, nos comentários a partir da 1 da tarde, Ana Furlong, na produção Clara Aires Fonseca e na mesa de áudio Érica Xavier. E o programa Viva Maria de hoje destaca o Junho Violeta, que chama atenção para violência contra os idosos. É o que nós vamos ouvir agora.
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2: Alô, alô, torcida verde amarela. Espero que tanto quanto nós aqui, vocês continuem aí firmes, com força de Maria, acreditando na raça e na fé da nossa seleção. O jogo foi duro, mas a gente sabe que Copa do Mundo nunca foi nem será fácil. E a partir de agora, haja coração. Chegou a hora.

0: Mas vamos seguir com coragem, até porque quem traz no corpo essa marca possui a estranha mania de ter fé na vida e na luta, mesmo quando essa vida se reveste da mais covarde brutalidade. E neste 15 de junho, Dia Mundial de Conscientização da Não Violência contra a Pessoa Idosa, impossível não lamentarmos profundamente os episódios de agressão que seguem atingindo as pessoas mais velhas em nosso país, muitas vezes atravessadas pela intolerância política e pelo desrespeito à liberdade religiosa. Foi o que aconteceu com o senhor Mauro Figueiredo, cidadão de 69 anos, espancado com requintes de crueldade na última quinta-feira, dia 11, em frente ao prédio onde mora, em Copacabana, no Rio de Janeiro. E este caso vem nos lembrar o quanto ainda estamos distantes de uma convivência verdadeiramente democrática. Ele foi atacado por 3 pessoas simplesmente por carregar na bolsa o adesivo de uma candidatura petista às eleições deste ano. Além dos socos, o senhor Mauro teve que ouvir insultos partidários e ver o seu terço arrancado do pescoço sob ofensas à sua fé. Uma violência inaceitável que mistura o ódio político com a intolerância religiosa. E é por essas e por outras que nós aqui queremos mais uma vez reafirmar o respeito à diversidade, à escolha política, à fé e à dignidade humana, porque isso não é favor, é direito. E a polícia precisa investigar e punir exemplarmente os culpados, no rigor da lei. E em pleno junho violeta, é imperiosa também a gente lembrar e saber o porquê da existência dessa cor na paleta da saúde. Com a palavra, a doutora Janaína Cunha, diretora de programas sociais do Departamento Nacional do SESC. Seja muito bem-vinda ao nosso programa. Tudo bem, doutora Janaína?
1: Olá, Mara, todos os ouvintes da Rádio Nacional. É um prazer falar com vocês. Muito obrigada por essa oportunidade. Bom, esse é o mês em que a gente trabalha e reflete muito sobre a responsabilidade com a pessoa idosa, né? Uhum. É um trabalho que o SESC realiza há mais de 60 anos. Temos atendido regularmente, né, todos os anos, mais de 50 mil pessoas nessa faixa etária de 60 mais, atendendo uma série de demandas aí sociais, né, importantíssimas para a gente entender o posicionamento mesmo da pessoa idosa na sociedade. Uhum. A gente sabe que, lamentavelmente, né, é recorrente os casos de agressão contra a pessoa idosa, os casos de violência psicológica, de violência física, de violência, inclusive, financeira, né, contra a pessoa idosa.
0: Agora, eu gostaria que a doutora Janaína Cunha traduzisse esse conceito de envelhecimento mais ativo, com qualidade e autonomia. Será que isso é possível? Porque a gente tem dados aqui do censo de 2022 do IBGE que nos deixam tanto quanto apreensivos, porque o número de pessoas com 65 anos ou mais aumentou 57,4% em 12 anos, né?
1: Sim.
0: Mas isso não quer dizer que, na mesma proporção, o atendimento a essa faixa etária tenha se modernizado, tenha se expandido para atender a esse percentual da população, né?
1: Sim, na verdade, a sociedade como um todo, e especialmente no Brasil, precisa acordar para isso, né? Primeiro, que o envelhecimento da população é um fato, né? Essa é uma questão, assim, que a gente precisa se dar conta dela, para que todos os nossos espaços sociais, coletivos e também individuais dê conta dessa população com mais de 60 anos. Esse é o primeiro ponto, né? O da consciência. O segundo ponto é que já foi passado o tempo de que o envelhecimento implica necessariamente numa redução da condição ou da qualidade de vida, né? Então sabemos hoje que é possível envelhecer com qualidade, com uma vida tranquila, longa, uma vida feliz, uma vida cercada, né? Uhum. De cuidados e cercada de vitalidade de fato, né? Então, assim, é por isso que o SESC vem desenvolvendo esse trabalho há mais de 60 anos, é para gerar consciência e também para mostrar as oportunidades. Então a gente tem que acreditar nessas oportunidades e deixar de ter preconceitos, né? Porque assim, quando uma pessoa idosa nos diz assim, nos diz ao SESC, né, queremos fazer uma oficina de hip hop, isso não é algo que nos assusta mais, né? Uhum. Isso é algo que a gente recebe com alegria, porque a gente fala, olha, essa pessoa quer se exercitar, quer se movimentar, quer dançar, quer fazer a dança de salão? Quer, mas quer dançar o hip hop também? E por que não, né? Então, trata-se disso, né? De todos nós olharmos para essa pessoa idosa com a vitalidade que ela traz no âmbito do que ela deseja, né? Então, o desejo é a nossa principal força motriz, né? Para que tudo aconteça.
0: Pois
1: né?
0: É, vamos aí aproveitar esse Junho Violeta para fazer essa e muitas outras reflexões em torno do tal etarismo, né? Onde a idade conta muito do ponto de vista do preconceito e da discriminação para a exclusão, que é terrível. E eu abraço a doutora Janaína Cunha, que é diretora de programas sociais do Departamento Nacional do SESC, e através dela, todas as pessoas que têm o privilégio de estar junto nessa programação e em muitas outras. Parabéns, então, e até breve.
1: Muito obrigada, Mara. Parabéns a você também pelo lindo trabalho que você faz aí na Rádio Nacional, tá? Um forte abraço a todos.
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3: E estão abertas as inscrições para os grupos de discussão da COP Sul, a Conferência Sul sobre Mudanças Climáticas, evento organizado pelas prefeituras de Pelotas e do Rio Grande, em conjunto com instituições de ensino, a UFPEL.

0: ambientais, economia sustentável, inovação, resiliência climática, transformação urbana, construção de resiliência em cidades, promoção do desenvolvimento humano e social, entre outros assuntos relevantes para o desenvolvimento consciente dos municípios e o combate às enchentes, à crise da água e os riscos à biodiversidade. Criada em 2025 para ocorrer paralelo à COP30, a COP Sul tem como objetivo democratizar o acesso às discussões climáticas, além de trazer para o contexto local discussões das temáticas que foram debatidas no evento internacional. E eleições 2026 entram em fase de articulação partidária, é o que nós vamos ouvir agora.
1: Em julho, o calendário das eleições 2026 entra em uma nova fase, agora voltada a partidos e pré-candidatos. De acordo com o TSE, o Tribunal Superior Eleitoral, a partir do dia 5, quem pretende disputar uma eleição já pode começar a fazer campanha dentro do partido ou da federação partidária. É a chamada propaganda intrapartidária, usada para convencer os filiados a escolherem o nome do pré-candidato nas convenções. Esse tipo de campanha acontece nos 15 dias que antecedem a data da convenção partidária para a escolha de candidatos a cargos nas eleições 2026. A campanha intrapartidária não permite o uso de rádio, televisão e outdoor, e todo o material usado precisa ser retirado imediatamente depois da convenção. As legendas devem realizar as convenções partidárias para formalizar coligações e escolher candidatos para as eleições no período de 20 de julho a 5 de agosto. E o registro oficial das candidaturas deve ser apresentado à Justiça Eleitoral até 15 de agosto. A campanha eleitoral começa formalmente nas ruas e na internet no dia seguinte, 16 de agosto. A votação em primeiro turno é no domingo, 4 de outubro, das 8 da manhã às 5 da tarde, no horário de Brasília. O segundo turno, onde houver, acontece no dia 25 de outubro. Os eleitores vão escolher o presidente da República, governadores, senadores, deputados federais, estaduais e distritais, no caso do Distrito Federal. Da Rádio Nacional em Brasília, Oussama El Ghauri.
0: Agora, 12:44, e nós vamos para mais um bloco musical.

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0: E a Prefeitura do Rio Grande, por meio da Secretaria do Município de Educação, se prepara para o lançamento do Programa Municipal de Alfabetização do Rio Grande, o PARG. O evento acontece no dia 20 de junho, às 8h30, no SIDEC Sul, aqui na Universidade Federal do Rio Grande, campus Unidade Carreiros. O programa tem como foco fortalecer o processo de alfabetização dos estudantes da rede municipal, especialmente aqueles que estão no ciclo de alfabetização, que compreende o primeiro e segundo ano do ensino fundamental. A secretária de Educação, Cleusa Dias, ressalta que a alfabetização é uma das etapas mais importantes da vida escolar e exige atenção permanente. E a Secretaria de Município do Meio Ambiente está com uma programação especial para o junho de debate e ação socioambiental, mês da Campanha Nacional de Conscientização e Educação Ambiental, cujo objetivo é debater a preservação da natureza, incentivar práticas sustentáveis e alinhar o desenvolvimento ecológico com a justiça e a inclusão social. Essa ação oportunizou a visita de algumas escolas ao CIEX, o Centro Interinstitucional de Observação e Previsão de Eventos Extremos aqui da FURG. O convênio oficializou a união de esforços para monitorar eventos climáticos de inundação e estiagem. Com esse trabalho conjunto, os órgãos parceiros pretendem elaborar boletins diários sobre o clima, bem como alertas quando necessário. Essa iniciativa permitirá que o município tenha um embasamento maior para a elaboração de ações de prevenção e enfrentamento em casos climáticos extremos. E agora nós vamos para um rápido intervalo. Não saia daí, nós voltamos já já.
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0: o FM Café, voltamos agora, uma hora em ponto. 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A apresentação do programa hoje é minha, Juliana Rodrigues, nos comentários Ana Furlong. Boa tarde, bem-vinda.
1: Boa tarde, gurias, boa tarde a todos que nos escutam. Obrigada pela oportunidade, pelo convite para estar aqui.
0: Na produção, Clara Aires Fonseca, e na mesa de áudio, Érica Xavier. E a notícia que nós vamos ouvir agora é que ONGs denunciam à ONU decisão que dificulta o aborto legal em meninas.
2: Organizações da sociedade civil enviaram uma denúncia à Organização das Nações Unidas, cobrando esclarecimentos do Estado brasileiro sobre a decisão do Senado que derrubou uma norma do CONANDA, o Conselho Nacional dos Direitos da Criança e do Adolescente, que protegia meninas vítimas de estupro. No documento enviado à ONU, as entidades destacam o enfraquecimento da proteção de crianças e adolescentes no Brasil, principalmente meninas negras e indígenas, que vivem nas periferias das cidades e em áreas rurais. Com dados do Ministério da Saúde, a denúncia cita que, de 2020 a 2024, nasceram 75 mil crianças de mães com idade até 14 anos. Por lei, toda gravidez nessa faixa etária é considerada decorrente de estupro de vulnerável. Já o Atlas da Violência deste ano, feito pelo Instituto de Pesquisa Econômica Aplicada, o IPEA, mostra o aumento de registros de violência sexual contra crianças e adolescentes de até 19 anos. No Brasil, o aborto é legalizado em casos de gravidez decorrente de estupro de vulnerável, um direito garantido no Sistema Único de Saúde. A resolução do CONANDA, que foi anulada no plenário do Senado, regula procedimentos já previstos em lei e define protocolos como treinamento de profissionais para identificar situações de violência sexual e garantir atendimento rápido e sigiloso de forma humanizada, garantindo direitos fundamentais. A denúncia das organizações da sociedade civil critica a falta de debate público e transparência na votação do projeto de decreto legislativo aprovado pelos senadores em poucos minutos e recorre à ONU para que a organização internacional cobre esclarecimentos do Estado brasileiro para assegurar a proteção integral de crianças e adolescentes vítimas de violência sexual. Da Rádio Nacional em São Paulo, Sara Kines.
0: E aqui em Rio Grande teve uma atividade, né? As ONGs chamaram esse ato nacional no dia 9 de junho, na semana passada. E aqui em Rio Grande teve uma atividade que aconteceu também nesse dia 9, que a Érica participou e pode contribuir um pouquinho.
3: Então, a atividade aqui em Rio Grande foi chamada pelo Movimento de Mulheres de Rio Grande, que é um movimento que aglutina sindicatos, coletivos, partidos, diversos partidos políticos de esquerda, né? Que compõe o Movimento de Mulheres, que normalmente organiza atividades em março, em outubro e ao longo do ano, né? Falando sobre esses temas sensíveis e principalmente sobre a questão do direito da mulher, né? No dia 9, foi chamado essa atividade, né, que foi no Coreto da Praça Tamandaré, e anterior a ela foi distribuído um panfleto, né, para as mulheres que estavam aguardando o ônibus, né, para retornar. Na atividade, a gente teve falas, né, de militantes feministas, de diversos coletivos e também de autoridades, como vereadores e vereadoras. E, infelizmente, não tinha um público muito, muito vasto, assim, né? Mas quem passou por ali pôde ouvir, né, o quão significativo foram as falas, tratando justamente dessa questão do direito ao aborto legal, né, que está sendo mais uma vez atacado, em especial com relação a crianças e adolescentes vítimas, né, de abuso sexual, o que reforça a violência.
0: E a gente ainda teve também todo o contexto da votação desse PL, né?
3: Que foi em 2 minutos.
0: No final do expediente.
3: Então, o direito das mulheres é... Ele está sempre sendo ameaçado, né? O tempo inteiro sendo ameaçado. E, enfim, é mais uma frente de luta, né? Que a gente precisa estar junto.
1: É, a gente tem, né? A gente conversava aqui no intervalo, é um, a gente tem um país com uma sociedade muito conservadora, ainda que o Brasil seja apontado assim como um país, né, de progressista, né, democrático. A gente ainda tem uma mentalidade muito conservadora, não só o tema do aborto, mas a gente pegar o tema do, sei lá, de forma geral, os temas que são temas de saúde, uso de drogas, por exemplo, eles são abordados desde uma perspectiva, não é da perspectiva que deveria ser, que problemas de saúde pública, né? Eles são observados desde uma perspectiva de julgamento moral, assim, né? Então, isso que a gente conversava, né, Érica, a gente está tratando do tema de crianças, né? E mesmo desde o viés biológico ou do viés psicológico, né? A gente sabe que isso é uma situação de extrema violência, é um abuso que vai ser revivenciado, né? E a retirada do direito dessas pessoas, né, serem atendidas com qualidade, com cuidado, né, dentro do ambiente hospitalar, sem julgamento, né, é uma situação muito delicada, assim, né? E que eu tenho certeza que essa questão do pensamento moralista, conservador, a gente precisa trazer isso à tona, né? Não é à toa que não tinha muito movimento, né? É um tema que as pessoas não gostam de falar, né? Mas tu traz, aponta os dados ali, o número de adolescentes mães é uma coisa assustadora, assim, né? Crianças, né? Não só adolescentes, a gente tá falando crianças, 12, 13, 14 anos, né? E fingir que isso não tá acontecendo não vai resolver nada, né?
3: E via de regra, me parece, né, que a discussão ela começa errado nesses sentidos. Porque a discussão ela costuma acontecer se tu é a favor ou não a legalização do aborto.
1: Isso.
3: Quando, na verdade, o ponto é que o aborto ele já acontece, né?
1: Sim, certamente.
3: E a gente tem
4: que... são
3: que...
4: dados também obscuros.
3: Sim. E eu acho que a gente tem que começar a fazer uma outra pergunta para iniciar esse tipo de debate, que é: tu é a favor que as mulheres morram num processo de aborto clandestino? Tu é a favor de encarcerar mulheres que abortam? Olha a quantidade de mulheres que seriam encarceradas, né? Que responderiam como... Que deveriam responder, enfim. E eu acho que é a mesma coisa com a questão de uso de drogas e coisa assim. É moralismo, né? É conservadorismo.
1: E às vezes mesmo dentro dos campos, vamos dizer assim, porque tu pode puxar a discussão para fazer a discussão técnica disso, né? Técnica e ética desde o ponto de vista técnico, assim. Então, mas mesmo esses espaços, muitas vezes eles estão, né, ocupados por pessoas com um pensamento conservador e as pessoas que né, vão acabar construindo um ideário aí social de que tal categoria é contrária, isso não é verdade, né? Tanto que a gente tem médicos, enfermeiros, pessoas que lutam para estar com os espaços em que se faz esse tipo de procedimento, né, para que eles possam permanecer e que as pessoas possam ser atendidas com dignidade, né, naquele contexto, que é um contexto de extremo sofrimento, né? Nenhuma mulher tem vontade de fazer isso, nenhuma mulher, e aquela coisa podia ter se protegido, nenhum método anticoncepcional é 100%.
4: E também isso é uma informação que as pessoas desconhecem.
1: As pessoas engravidam
3: com
1: o DIU,
3: social,
1: com camisinha.
3: Não, e o contexto social de uso daquilo ali, da informação que não chega para as pessoas, quantos notícias a gente vê de gente que botou a cartela de anticoncepcional dentro do filtro d'água e coisas do tipo, assim, que não chega, a informação ela não chega igual para todo mundo.
1: Exato. E a questão que tu falou, né, Érica, do controle do corpo das mulheres, né? Isso é uma coisa que vem... Eu tava ouvindo uma pesquisadora falando sobre a questão, a gente vai falar depois sobre a questão do protocolo antirracista, né? E ela fala que a questão do patriarcado ele se estabelece antes mesmo da lógica da colonização, né? Então, tu tem sociedades muito primitivas e que a questão do controle do corpo feminino pelos homens, ele está sempre posto assim, na questão da gerência da prole, né? Uhum. E da garantia de que aquela prole seja minha. Para isso, eu preciso Sim. que aquela mulher esteja sob meu controle, o corpo dela, as decisões dela sobre o corpo. Toda a caça às bruxas, a Inquisição, uhum. tinha a ver com isso, com as mulheres não poderem mais acessar o seu saber sobre os próprios corpos, né? Que isso passa tudo pelo controle da... E o primeiro cercamento, né? O primeiro cercamento, na verdade, né? É o corpo da mulher, assim, né? Então, isso reflete uma forma da sociedade funcionar que é muito prejudicial para as mulheres. E quanto mais vulnerável a mulher, uhum. mais prejudicada ela é. Porque a gente sabe que os abortos acontecem, só que se tu tem acesso a custa de uma clínica ou um atendimento uhum. médico particular, de algum médico que tem uma compreensão assim, sobre isso, vai acontecer, ninguém vai ficar sabendo. Quem vai morrer é aquela menina de 12, 13 anos, moradora uhum. né, de uma área mais vulnerabilizada.
4: Sim. Né? E outra coisa que esse PL, que chocou muita gente também, a questão desse PL, é dificultar o acesso a vítimas de abuso, né? Uhum. Eu acho que esse é
3: o aborto legal.
4: É o aborto né? legal a pessoas comprovadamente vítimas de abuso. Uhum. E a gente sabe que a justiça nesse país, o contexto da justiça nesse país, ele não é nem tá nem perto do que deveria ser. Então, tu tem todo o acesso da questão de tempo, né?
1: Sim.
4: Da comprovação e da questão de tempo. E agora tu tem mais um obstáculo.
3: Uhum. É isso, gente. Mais um dia que nós estamos tendo que lutar pelos nossos direitos reprodutivos. Não mais para avançar, mas pelos que já adquirimos que estamos perdendo.
4: Exatamente. E agora nós vamos para um bloco musical, como a Ana muito bem falou. No nosso segundo bloco de entrevistas de hoje, da 1h30 às 2h, nós vamos conversar sobre a apresentação da proposta do protocolo de prevenção e enfrentamento ao racismo na instituição. Esse bloco nós vamos fazer de notícias e música.

0: Agora, uma hora, 22 minutos, nós conferimos mais um bloco musical do programa de hoje. E a saúde dos mares piora, desregula o clima e ameaça a costa brasileira. É a notícia que nós vamos ouvir agora.
1: A terceira avaliação global dos oceanos, divulgada recentemente pelas Nações Unidas, traz um alerta grave. A saúde dos mares está piorando rapidamente, com impactos diretos na economia e na segurança do Brasil. O pesquisador marinho Ronaldo Cristofoletti é um dos autores do relatório. Em entrevista à ONU News, ele destacou o degelo na Antártica e os impactos para o Brasil.
2: Os últimos 4 anos são recordes de degelo na Antártica. E aí, isso influencia drasticamente toda a sociedade brasileira. Porque a gente está falando de mais água no oceano e uma desregulação da relação do oceano com a atmosfera, que faz alterar as frentes frias. Frente fria regula o clima no Brasil, regula o agronegócio, regula o ciclo de chuva.
1: Segundo o relatório, por causa do degelo dos polos, a taxa de elevação do nível do mar aumentou mais de 50% nos últimos 4 anos, chegando a 4,3 milímetros por ano. Esse fenômeno ameaça os mais de 8 mil quilômetros da costa brasileira e suas capitais. Algumas regiões já vivenciam uma erosão costeira, segundo Cristofoletti. Outro ponto importante, a relação entre a umidade da Amazônia e as frentes frias vindas da Antártica está sendo alterada por causa desse degelo. De acordo com o pesquisador, a mudança potencializa desastres climáticos, como os vistos recentemente no Rio Grande do Sul e na região sudeste. O estudo destaca ainda que, nos últimos 4 anos, triplicou o número de espécies animais marinhas com microplásticos dentro do corpo. Além disso, 56 substâncias farmacêuticas foram detectadas no oceano, seja pelo descarte inadequado, seja pela excreção na urina das pessoas na rede de esgoto. Ronaldo Cristofoletti avalia a situação.
2: A gente passa a ter um impacto de poluição por esgoto, por fármaco, por plástico, que está afetando todo o ambiente. E isso conecta com o oceano que regula o clima. Porque quando ele está poluído por todas essas fontes de recursos, é como se ele tivesse intoxicado. Um oceano que não está bem, ele não está com saúde para regular o clima.
1: O relatório destaca que o investimento em ciência é vital para que o Brasil e o mundo possam enfrentar a crise climática e garantir a segurança alimentar. O pesquisador lembra que o fundo do mar, que é menos conhecido que a superfície da Lua, pode ser o tema de parte desses estudos. Cristofoletti ressalta que, nas profundezas dos oceanos, pode haver matéria-prima para novos remédios, além de minerais raros para novas tecnologias. E a exploração só pode ser sustentável a partir do conhecimento científico desse potencial. Da Rádio Nacional em Brasília, Oussama El Ghauri.
0: E agora nós vamos para mais um bloco musical do FM Café de hoje.

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0: nós voltamos com o último bloco do FM Café de hoje, que nós vamos conversar sobre, na próxima quinta-feira, a FURG realiza a apresentação da proposta de protocolo de prevenção e enfrentamento ao racismo na instituição. A apresentação será realizada em reunião aberta da Comissão de Assuntos Afro-Brasileiros da Secretaria de Ações Afirmativas, Inclusão e Diversidade, às 9h30 da manhã, no SIDEC Sul, Campus Rio Grande, Unidade Carreiros. E hoje a nossa comentarista vai fazer as vezes de comentarista e entrevistada também. E nós estamos também, que nós vamos fazer o teste, né? Na segunda-feira passada foi bem traumático. O nosso transmissão remota não funcionou, mas a gente também tem a representante da CKID online conosco. Boa tarde, está nos ouvindo?
1: Boa tarde, estou.
0: Vocês me ouvem? Ai, que coisa boa! Estamos te ouvindo também. Deu certo!
1: Que bom, se só dei sorte.
0: É, acho que a gente podia falar um pouquinho de como que vocês chegaram, né, Ana, primeiro, até a realização dessa atividade, que vai ser agora dia 18, às 9h30 da manhã, porque a gente sabe que foi um trabalho de discussão, de planejamento.
2: Ah, eu quero dar muito boa tarde para a Elina e dizer que ela dá sorte mesmo, ela é pé quente, porque a Elina é uma pessoa que traz uma energia boa assim, para as coisas, né, que a gente desenvolve. É, esse é um trabalho que foi desenvolvido ali por dentro da comissão. A CKID tem a Comissão de Assuntos Afro, a Comissão de Assuntos de Gênero e Diversidade, né? A gente tem comissões que trabalham com os temas que a gente tem atribuição ali na secretaria. E a Comissão de Assuntos Afro-Brasileiros, ela é composta por um grupo bem diverso de pessoas negras, né, na sua maioria, com estudantes, professores, né, pessoas que realmente vivenciam a situação e que têm protagonizado, né, desde a implantação da CKID aqui, todo o trabalho, por exemplo, da construção das formações de heteroidentificação e depois vários outros trabalhos que são feitos. O ano passado a Elina fez um trabalho lindo que foi do Júlio das Pretas, né, de valorização da história e da presença das mulheres negras na universidade, né. Tem um trabalho que ela vem desenvolvendo desde o ano passado junto com o coletivo de estudantes africanos, que é um projeto de história e cultura da África, África, História, Cultura e Sociedade. Esse ano está na segunda edição, em que os próprios estudantes são os protagonistas da construção do curso e ministram o curso, né? Mas eu vou deixar para a Elina falar, porque é a pessoa que tem propriedade, né, e que tem o protagonismo aí desse trabalho tão dedicado que eles fizeram da construção do protocolo.
1: Bom, então, meu nome é Elina, como a Ana já me apresentou. Eu sou servidora da universidade, atua ali principalmente através da Comissão de Assuntos Afro-Brasileiros, da CKID, e esse protocolo ele vem de encontro a uma necessidade que a gente identificou primeiramente quando nós começamos a participar de um grupo que estava e está ainda implementando a PNERC aqui na região sul do nosso estado. E o que é a PNERC? Então, a PNERC é a Política Nacional de Equidade, Educação para as Relações Étnico-Raciais e Educação Escolar Quilombola. Ela foi implementada pelo MEC no ano de 2024. Então, no ano passado, em 2025, a FURG, através de alguns representantes que eu posso citar aqui, que no caso a minha pessoa, a professora Cassiane Paixão e também o estudante da pós-graduação em Direito e Justiça Social, o meu colega, o Murilo Trindade, que é advogado, nós três começamos a participar, então, deste grupo de implementação da PNERC na nossa região. E a gente ficou sempre nessa pauta, que é um dos eixos da política, que é a construção dos protocolos de prevenção e enfrentamento do racismo. A PNERC, que é essa política, então, ela trabalha em alguns eixos, ela tem alguns eixos de ação. Nós da FURG, então, ficamos sempre nessa parte da construção dos protocolos, levando sobre essa necessidade para as redes, tanto estadual quanto municipal, e também entendendo que a universidade, mesmo sendo da esfera federal, ela também deveria ter, também deve ter o seu protocolo de prevenção e enfrentamento do racismo. E isso também vem muito de encontro às situações que nós temos recebido na CKID, de denúncias de racismo, de violências de cunho racial, na qual a gente vê que é necessário que se estabeleça um fluxo, né, um protocolo de ações, e também que a gente possa ter um material para trabalhar na prevenção, para que a gente não possa efetivamente ser, né, a trabalhar em prol de uma universidade antirracista. Então, esse protocolo ele vem do reconhecimento dessas duas situações, tanto da PNERC quanto da nossa prática institucional. E ela foi, esse protocolo ele foi construído a algumas mãos, algumas pessoas que integram a Comissão de Assuntos Afro-Brasileiros. E nós apresentamos essa primeira versão do protocolo no seminário interno da CECAED, que nós realizamos no mês de maio, e onde nós contamos com a participação de representantes de diversas pró-reitorias, de unidades acadêmicas, enfim, algumas pessoas foram convidadas para participar juntamente conosco. E já tivemos nesse momento uma primeira avaliação, uma primeira contribuição. Posteriormente, nós tivemos também uma contribuição da ouvidoria da FURG, que fez uma avaliação, uma contribuição também por texto do protocolo. E nós entendemos que é de suma importância que a comunidade universitária possa também participar de uma forma mais aberta e democrática da construção desse documento, porque ele vai ser também um parâmetro, né? Vai ser um documento que vai poder ser aplicado por qualquer pessoa dentro da universidade. Todas as pessoas deverão ter conhecimento sobre, para que possam também, todos nós juntos e juntas, possamos atuar, então, em prol de uma universidade antirracista. E aí eu vou aproveitar também. Oi, você fala
2: Pode
1: comigo?
2: falar, pode falar, estamos te ouvindo.
1: Só para explicar um pouquinho sobre como é a estrutura desse protocolo. Esse protocolo é dividido basicamente em três momentos. O primeiro momento, que então vai falar sobre a prevenção, que seriam, no caso, ações e medidas educativas e atitudinais, que nós orientamos para que não se chegue, né, a vivenciar, a ter a situação de racismo dentro da universidade. No segundo momento, nós trazemos então sobre a necessidade de um acolhimento humanizado, sem revitimização, e a gente traz ali então algumas orientações sobre como proceder com acolhimento para uma vítima de racismo. E no terceiro momento, então, são os encaminhamentos e sobre o registro da denúncia. E a gente traz ali as orientações, quais são os fluxos dentro da universidade. E a gente traz também uma questão importante, que é a questão de o ato da violência racial, ele não se encerra com o registro e encaminhamento da denúncia, né? É preciso que haja todo um trabalho dentro daquela turma, dentro daquela unidade acadêmica ou administrativa, enfim, dentro daquele espaço onde a violência ocorreu, para que essas pessoas se sintam acolhidas, porque isso acaba repercutindo em todas as pessoas, não apenas na vítima, né? Inclusive afeta até as famílias dessas pessoas. Então, a gente traz isso no protocolo também sobre a necessidade desse olhar mais abrangente, mais amplo sobre a questão da violência racial.
2: Ah,
1: Acho que é.

0: sofrimento, uma dimensão de denúncia, como a gente materializa na especificidade daquele sofrimento, né? E a gente brincava que a Elina deu pontapé, assim, ela deu abertura pro primeiro protocolo, mas depois a gente tem outros protocolos. Eu me lembro de uma oportunidade que a gente estava com a vereadora Regininha, né? E ela dizia assim: o que vocês vão fazer na FURG se houver se alguém denuncia, diz assim, eu fui vítima de homofobia aqui dentro, né? Então é isso, assim, quando a pessoa pensa, esses tempos nós tivemos, né, o pessoal nos chamou para dizer, olha, tem uma mulher aqui dentro da FURG, uma estudante mulher, sendo assediada, e ela precisa, nós precisamos fazer a denúncia nesse momento. Qual é o telefone? A quem eu recorro? Como que eu procedo, né? Porque a gente sabe, né, que a política é um compromisso, né, institucional, que diz, né, qual é o nosso interesse, qual é a posição da universidade quanto a esse tema, né? Mas existe todo um passo a passo, que é isso que a Elina diz, né? E muitas vezes a gente enfrenta isso, né? A gente pode muito bem dizer assim, eu não sou racista, ou eu não sou homofóbica, né? Mas o que eu devo fazer? Como que eu faço, né? Eu realmente atuo, eu tenho uma atuação antirracista no meu cotidiano, no meu dia a dia, eu vou fazer as coisas que eu tenho que fazer. E na medida em que eu tenho um protocolo, isso vira uma orientação institucional, né? E a gente fica, né, amparado e em estado a fazer aqueles encaminhamentos, né? Então, aproveito aqui para parabenizar a Elina, toda a comissão, né, que trabalhou, está um projeto muito bonito, né? E amanhã a gente tem a revisão do estatuto. Uma assembleia aberta, nós vamos ter, a gente fez a política de saúde mental, uma rodada de setoriais. É importante, Elina, a gente está, ela apontou agora, a gente está atrás para ver se vamos conseguir fazer presencial também a discussão do protocolo nos outros campi, né?
1: Eu ia perguntar isso para você.
0: A gente está vendo uma forma de, na preferência da Elina, da equipe, é que seja feito presencial, né? Então a gente está vendo essa possibilidade. Né? Então, assim, acho que ter isso fala muito da gestão entender que esses são processos sensíveis, muito sérios, e que é isso que a Elina defendia, né? Que a gente precisa que eles sejam construídos de uma forma democrática, que as pessoas se enxerguem naquele produto ali, naquilo que está sendo produzido, né?
1: E eu ia perguntar, ia reforçar essa informação, né, que nós já divulgamos no portal da FURG, que essa atividade do dia 18 ela é aberta a toda a comunidade. Uhum. Que vocês pensaram nessa organização. E eu fiquei com curiosidade ali na matéria que foi divulgada no portal, que o protocolo ele conta com um glossário de termos relacionados à pauta étnico-racial. Queria que ela falasse um pouquinho mais sobre isso.
2: Isso, nós trazemos no documento ainda esse glossário, que ele vai trazer alguns termos e alguns conceitos que são bastante importantes para quem se interessa, quer aprender um pouco mais sobre a temática étnico-racial. Alguns termos, inclusive, aparecem ao longo do documento, ao longo do protocolo. E além do glossário, a gente também traz um link que vai remeter para o nosso site, onde a gente faz algumas indicações de algumas leituras complementares, alguns documentos que a gente considera que sejam de extrema importância para quem também tem esse interesse de se inteirar um pouco mais sobre a temática. E eu queria reforçar que super importante que a Ana falou, que o protocolo ele vem de um desdobramento da política também de enfrentamento ao assédio e todas as formas de violência, que é uma política que a FURG tem, se eu não me engano, desde 2023.
0: É final de 2024.
1: Não, 23.
0: É de ações afirmativas.
2: Porque nós, enquanto um protocolo, nós não poderíamos contrariar uma política que nós já temos implementada na universidade, né? E que abrange todas as formas de violência. Então, o protocolo ele também parte muito embasado pela política, mas trazendo, como a Ana colocou, esse trâmite mais palpável do dia a dia mesmo, da operacionalização de como deve ser feito o acolhimento, a prevenção, o acolhimento e os encaminhamentos. E eu queria só também trazer aqui para vocês que nessa pesquisa que a gente realizou para a elaboração do protocolo, até o momento nós tínhamos identificado apenas duas universidades que tinham algum documento parecido com isso, que é que eu trago para vocês, que era da Universidade Federal de Santa Catarina, que tem uma política de enfrentamento ao racismo.

0: e a Faculdade de Educação da USP, que tem um protocolo antirracista, mas que abrange somente a Faculdade de Educação, né? Então, quanto isso vem como uma ação, como eu posso dizer, inovadora dentro da universidade. E
1: Pioneira,
0: esse material ele vai ser de suma importância para a gente poder pautar algumas formações que vão vir de encontro a capacitar as pessoas a conscientizar também sobre a questão do racismo. Então, essa é a nossa proposta de trabalho através desse protocolo, reafirmando aqui o convite na quinta-feira, então, às 15h30, lá no CIDEC. A reunião é aberta para quem quiser participar, contribuir. Como a temática é uma temática sensível, a gente optou por fazer só de forma presencial. Então, nesse momento, a gente não vai ter participação de forma remota. Então, às 15h30, no CIDEC, eu aproveito já para fazer o convite para o pessoal que for participar. Desculpa, gente, eu passei o horário errado. É às 9h30 da manhã. É dia
1: Eu ia te
0: 18 às
1: perguntar se
0: 9h30.
1: tinha mudado o horário, porque na página da FURG estava 9h30 da manhã.
0: É, desculpa, eu confundi, porque nós temos outro evento que nós vamos convidar também. Então, a discussão do protocolo é às 9h30 da manhã. E na parte da tarde, também no CIDEC, nós vamos dar início a uma oficina que a FURG vai estar recebendo até o dia 15 de julho, que é a exposição Palmares Vive, que é do Museu Antropológico aqui do Estado, que vai trazer uma série de materiais para a gente, para que a gente conheça um pouco mais sobre a história do Quilombo de Palmares. E às 15h30, então, a gente inicia as ações em torno dessa exposição com uma oficina, que é uma oficina museal, que ela visa a dar um conhecimento mais abrangente para quem quiser ter um conhecimento mais aprofundado sobre o material da exposição. E aí a exposição em si inicia às 17h30. Então é o dia inteiro, no dia 18, que nós vamos estar com temáticas relacionadas à temática afro dentro ali do CIDEC. Então, iniciando às 9h30 com a reunião aberta da comissão para a gente obter as contribuições da comunidade sobre o protocolo. Então, na parte da tarde, a oficina museal e a abertura da exposição.
1: E o pessoal da oficina vai estar aqui no FM Café na quinta-feira, à meia hora. E a professora Cassiane Paixão comentou lá na nossa live no YouTube que estaremos lá com o grupo de pesquisas Ererfurg. Professora Cassiane, nossa comentarista de quinta-feira, que está sempre nos ouvindo.
2: Querida, um abração para Cassiane.
0: Isso, esperamos todo o pessoal do ERER, que é o nosso
1: Erer, eu
0: grupo de
1: falei
0: pesquisa,
1: errado.
0: que eu também faço parte, que é coordenado pela professora Cassiane. Então, esperamos todo o pessoal do ERER, pessoal do coletivo Estudantes Africanos, pessoal do coletivo Quilombola, enfim, todos os coletivos negros da FURG, pessoal do Espaço Africano, todo mundo está convidado, intimado a participar conosco nesse momento que nós precisamos da contribuição de todos e todas.
1: Acho que tu ia comentar alguma coisa enquanto ela estava
2: Não, eu ia
1: falando.
2: aproveitar. Esses são temas assim que a CKID tem que trabalhar. A gente tem uma atribuição de trabalhar como um amplificador desses temas e um articulador, né? Então, nós temos já apontado hoje de manhã, estava conversando com a Elina, o Profocap em outubro, né? A gente vai estar tratando do tema da educação étnico-racial junto com a Prograde, né? Que é responsável pelo Profocap. Hoje a gente teve o contato do professor Arisson para a gente começar a planejar em outubro. Então, a gente, né, faz as nossas atividades. A Elina tem um trabalho que é o Espaço Africano junto ali com a que é articulado com a PRAE, né, o coletivo, né, os trabalhos são o curso mesmo que é junto com o coletivo de estudantes africanos. Então, assim, a gente
1: Que
2: tem
1: está acontecendo as
2: muitos
1: ações agora no mês de junho, que
2: isso.
1: essa edição é sobre Guiné-Bissau.
2: Isso
1: Nós
2: mesmo.
1: noticiamos
2: Então,
1: aqui.
2: são muitos interlocutores que a gente tem para dar conta de que realmente, né, a gente trabalha a diversidade do tema e que a gente que sejam espaços protagonizados pelo público foco mesmo, né? Então, parabéns para a Elina, obrigado, reforçamos o convite, né?
1: Ah, agradecer em especial a Elina que topou participar desse FM Café sem a gente saber que se tecnicamente seria possível.
2: Querido.
1: Então, muito obrigada. A gente fez uns testes, a Elina é nossa teste oficial do programa de hoje, porque nós não sabíamos se o remoto participar de forma remota ia funcionar. Então, queria agradecer muito a participação dela e a disponibilidade de estar aqui conosco. conosco fazendo esse convite, que a gente espera que a comunidade universitária prestigie os dois momentos, né? Às 9h30 da manhã do dia 18, a atividade do documento, né? Da apresentação do documento. E depois, na quinta-feira também, dia 18, às 15h30, a atividade que a gente pode dizer, né, Ana, mais cultural, uhum, que é a exposição do Musa.
2: Isso mesmo. E como eu aprendi com a Elina, né, a gente não adianta ser só antirracista, né? Tem que ser a gente tem que desenvolver uma perspectiva, me corrija, Elina, afrocentrada, se eu tiver errado, por favor. Porque tem muitas coisas para a gente valorizar, né, desde a perspectiva não só de evitar o racismo, mas de realmente, né, dar o destaque para a potência que tem, né, a população negra no Brasil e na universidade.
0: Sim. Agradeço o convite também, muito obrigada pela paciência, pelas orientações de vocês.
2: Foi ótimo.
1: Agora, obrigada pela participação de hoje, Ana. Obrigada, Elina. Bom trabalho para vocês. Agora nós vamos para uma música e depois encerramos o FM Café de hoje. A todos uma ótima tarde. Nós voltamos amanhã.

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2: Selma Batista, cantora curitibana.
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4: Está no ar a Voz do Brasil. 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
5: Boa noite.
3: Boa noite para você que nos acompanha em todo o país.
5: Segunda-feira, 15 de junho de 2026.
3: Vamos ao destaque do dia: transporte público coletivo.
5: Novo marco regulatório é sancionado pelo presidente Lula.
3: Ele muda as formas de financiamento do sistema e moderniza a regulação sobre as empresas que operam para melhorar a qualidade do serviço.
5: Na nossa entrevista do dia, nós conversamos com o secretário nacional de mobilidade urbana, Marcos Daniel dos Santos.
6: A gente tem nessa norma, ela abarca desde uma linha de trem ao metrô, a um corredor de ônibus, a um ônibus convencional, a um micro-ônibus, a serviços de barca. Então, precisa de diretrizes nacionais para que a população possa ser atendida com a qualidade que merece.
3: Você vai ouvir também: presidente Lula chega à França para participar da reunião do G7.
5: O presidente já teve hoje reuniões com os presidentes da Suíça e da França.
3: E vai discutir nos próximos dias a reforma de organismos como a OMC, regulação da inteligência artificial e regras para exploração de minerais raros.
5: E ainda, educação.
3: Estão abertas as inscrições para o SISU Mais, uma nova oportunidade para quem fez o Enem e não foi selecionado na etapa regular. Gabriela Noronha.
7: Será uma espécie de repescagem das vagas que não foram preenchidas na etapa regular. Estão sendo ofertadas 9.436 vagas em 532 cursos.
5: E desenrola Fies, já renegociou 5.300.000.000 em dívidas de ex-estudantes, com descontos de até 99%.
3: Hoje, na apresentação da Voz do Brasil, Mariana Jungmann e Luciano Seixas.
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3: O presidente Lula já está na França, onde participa como convidado do encontro do G7, formado por Alemanha, Canadá, Estados Unidos, França, Itália, Japão e Reino Unido, principais economias desenvolvidas do mundo.
5: Além de reuniões bilaterais, o presidente vai levar a contribuição brasileira para diversos temas discutidos pelo G7.
3: A repórter Luana Karen está lá na França, mas devido ao fuso horário de 5 horas a mais por lá, nós conversamos com ela mais cedo sobre as agendas do presidente. Vamos ouvir.
5: Oi, Luana, boa noite para você aí na França. Você está na cidade de Evian-le-Bain, né? O presidente Lula chegou à cidade hoje, mas antes ele passou por Genebra, capital da Suíça.
3: E ele já teve também os primeiros encontros bilaterais, né, com os presidentes da Suíça e da França. Conta pra gente como foram esses encontros, Luana. Boa noite.
8: Boa noite, Luciana e Mariana. Boa noite aos ouvintes da Voz do Brasil. É isso mesmo, a reunião de cúpula do G7 acontece em Evian-le-Bain, cidade francesa onde eu estou, situada às margens do Lago Léman, no leste da França. Antes de chegar aqui, ainda em Genebra, Lula teve uma reunião bilateral com o presidente da Suíça, Guy Parmelin. Eles falaram sobre comércio e se comprometeram a trabalhar para diversificar a pauta de exportações entre os dois países. À tarde, já aqui em Evian-le-Bain, o presidente Lula teve um encontro bilateral com o presidente da França, Emmanuel Macron. Os dois presidentes reiteraram os avanços positivos da cooperação em defesa, em especial o sucesso do Programa de Desenvolvimento de Submarinos, o PROSUB.
5: Luana, essa é a 10ª vez que o Brasil participa como convidado da reunião do G7. Quais são os temas que estão em destaque esse ano?
8: Pois é, Mariana, o encontro em Evian acontece logo após o anúncio do acordo de paz entre Estados Unidos e Irã, tema que deve fazer parte das discussões aqui, além, claro, da guerra entre Ucrânia e Rússia. Também haverá espaço para conversas sobre disputas econômicas entre as grandes potências, segurança, saúde e inteligência artificial. O Brasil vai participar de 2 sessões plenárias no fórum. Na primeira, dedicada às parcerias internacionais para o desenvolvimento, Lula deve defender a manutenção dos recursos destinados à ajuda oficial aos países mais pobres. Na segunda sessão, com a presença brasileira, o debate será sobre crescimento econômico equilibrado. Neste tema, Lula deve voltar a defender a reforma das instituições internacionais criadas após a Segunda Guerra Mundial. É o que se costuma chamar de sistema de governança global, com os órgãos da ONU, a Organização Mundial do Comércio e outros. O Brasil vem defendendo que o formato desses organismos foi feito num outro contexto de mundo, em que existiam menos países. E daí a necessidade de reformas para aumentar a representatividade, especialmente no sul global. O secretário de Assuntos Econômicos e Financeiros do Ministério das Relações Exteriores do Brasil, embaixador Felipe Fox Drummond, explicou a postura do Brasil.
9: Como é que você tem um crescimento equilibrado com as estruturas de governança não reformadas? Um exemplo clássico disso é a OMC. Nós estamos fazendo um grande esforço, o Brasil, em conjunto com diversos outros países, para fazer uma reforma da OMC, e a reforma da ONU, das Nações Unidas, também é algo que cabe nesse texto.
3: Luana, o que deve sair de prático nessa reunião do G7?
8: Olha, Luciano, do encontro aqui em Evian devem sair 7 documentos com assuntos considerados prioritários pela presidência francesa. Entre eles está o combate ao narcotráfico, as questões de saúde e proteção online de menores de idade. O Brasil não participa das negociações finais desses textos, mas foi convidado a enviar contribuições. Outro tema considerado prioritário pela presidência francesa é a discussão sobre minerais críticos. E a posição brasileira é que os países produtores não devem se limitar a apenas exportar matéria-prima, mas também desenvolver cadeias produtivas locais capazes de agregar valor aos produtos, o que leva a mais geração de emprego e renda para a população. Também haverá um almoço na quarta-feira de trabalho entre os líderes do G7 e CEOs de empresas de inteligência artificial. O presidente Lula retorna ao Brasil na quarta-feira. Mariana e Luciano.
5: Obrigada, Luana. Karen, bom trabalho aí na cobertura da reunião de cúpula do G7 na França.
3: Neste fim de semana, o presidente Lula assinou a sanção de uma nova lei que vai promover mudanças profundas na gestão do transporte público em todo o país.
5: O novo marco legal do transporte público coletivo urbano vai modernizar o sistema e melhorar as formas de financiamento, que deixarão de ser ancoradas apenas na tarifa paga pelo passageiro.
3: Além disso, a regulação sobre as operadoras também será aprimorada, resultando em mais qualidade no serviço prestado.
5: Para explicar essas mudanças, nós conversamos hoje mais cedo com o secretário nacional de mobilidade urbana do Ministério das Cidades, Marcos Daniel de Souza Santos. Acompanhe. Olá, secretário. Vamos começar explicando para o nosso ouvinte o que é esse novo marco legal. Ele, pelo que eu entendi, ele dá diretrizes gerais, né, sobre todo o funcionamento do sistema de transporte público coletivo. Financiamento, planejamento de linhas, integração regional. O senhor pode explicar melhor para a gente?
10: Olá, Mariana, Luciano, tudo bom? Obrigado aí pela oportunidade da gente explicar um pouco sobre o marco legal que foi aprovado e sancionado nesse final de semana pelo presidente Lula. Esse texto de lei é muito importante porque quem faz acontecer o transporte público são os municípios nos seus territórios e os governos do estado, né? E há uma necessidade muito grande da gente fazer esse serviço melhorar no país, se expandir. E para isso ele precisa de normas e regras nacionais, que é a função da União. Então a lei, ela cumpre esse espaço aí de atualizar, né, as normas para os municípios prestarem esse serviço para a população, prestarem com qualidade, financiar, organizar o serviço de transporte público. Parece simples, mas a gente tem nessa norma, ela abarca desde uma linha de trem ao metrô, a um corredor de ônibus, a um ônibus convencional, a um micro-ônibus, a serviços de barca. Então, o transporte público acontece de várias formas e vários modos em vários territórios e precisa de diretrizes nacionais para que a população possa ser atendida com a qualidade que merece.
3: Um dos focos principais da nova lei é a questão do custeio, né? Ela propõe que esse custeio tenha outras fontes além da tarifa paga pelos passageiros. E também muda essa lógica, né, de preço dividido pela quantidade de passageiros transportados, não é isso, secretário?
10: Exatamente. A norma propõe a gente olhar o serviço de transporte, todos os modos, no território. Avaliar quanto custa, se ele é adequado, se está nas condições de qualidade para atender a população. E a partir desse custo, a gente entender que o poder público vai manter esse serviço funcionando com receitas que vêm da tarifa, mas que no passado dependia somente da tarifa e agora é possível colocar outras fontes de recursos para manter esse serviço e manter a qualidade. Então ele traz essa segurança jurídica para que os novos contratos e até os contratos que já existam consigam olhar qualidade, oferta e equilíbrio econômico de quem vai manter esses serviços, os operadores privados ou até operadores públicos. Então fica claro agora que para manter um serviço tão importante, não dá para depender somente da tarifa. Precisa vir outras fontes de recursos que o poder público tem que se organizar e para isso precisa ser dado muita transparência e controle social.
5: É, inclusive tem uma lógica também de, por exemplo, deixar de cobrar pelo passageiro em si e passar a cobrar por quilômetro rodado, né? Isso tem a ver com uma preocupação que essa nova lei tem em favorecer o atendimento em regiões periféricas, em linhas que tradicionalmente são negligenciadas pelos operadores porque elas não são tão rentáveis assim. Essa mudança aí de paradigma, de forma de cobrança, ela também ajuda nesse aspecto.
10: Exato. A lei, ela traz o princípio da universalização, ou seja, levar um serviço público, que é o serviço de transporte, a todo o território. Como ele é um direito social, a gente tem que olhar muito para quem realmente mais precisa, as populações mais vulneráveis, afastadas, que não têm condição, muitas vezes, de acessar oportunidades nas cidades. Então, a gente precisa repensar a rede de transporte, esse serviço, as linhas, os sistemas de trilho para atender essa população e não depender somente da tarifa, porque senão você vai numa lógica de só vou onde tem passageiro que consegue pagar tarifa e se você não consegue ter essa arrecadação, você não vai ampliando a oferta do serviço público. Então é importante o poder público entender que ele precisa agora se organizar, o executivo, o legislativo e o próprio judiciário entendendo da importância do transporte público para levar esse serviço a toda a população do território, principalmente para quem mais precisa.
3: Outra inovação da lei é a associação de instrumentos urbanísticos e tributários com o serviço de transporte público. Quer dizer, um grande empreendimento urbano, por exemplo, teria que fazer investimentos no transporte público. É isso, secretário?
10: A gente tem que entender que o transporte ele ocorre no território da cidade, né? E tem locais que tem uma maior demanda e outras não, e existe um impacto dos empreendimentos. A lógica muitas vezes é uma lógica viária de fluidez do trânsito e é compreensível ter isso, mas a gente pode ter empreendimentos que pensem que quem vai acessá-los vai por meio do transporte público. Isso traz uma economia para a cidade como um todo, né? Então a gente tem que olhar a coletividade, o transporte público tem que ser pensado dessa forma. A gente vive num território de uma cidade utilizado ali por muitas pessoas e o transporte no nome já diz, coletivo, é para todo mundo. Então quando a gente pensa no desenvolvimento das nossas cidades com transporte, a gente tem que pensar os empreendimentos também com o olhar do usuário do transporte público e de toda a população.
5: É, se pensa no estacionamento, né? Tem que pensar também na chegada do ônibus, enfim, do metrô.
10: Exatamente.
5: Agora,
10: eu acho que esse princípio é importante, de fato, para quem está planejando as cidades, né? É um olhar a mais, né? De não só pensar no trânsito, mas também pensar no transporte público.
5: Agora, secretário, para a gente encerrar, é importante a gente lembrar que tudo isso é feito com diretrizes do governo federal, mas executado mesmo por estados e municípios lá na ponta, né? Ou seja, a gestão de todos esses instrumentos legais que essa nova lei traz, ela vai ser feita pelas prefeituras para favorecer o transporte local.
10: Exato, a titularidade que a gente chama, né, quem realmente vai dizer qual é a linha que vai atender aquele bairro é quem vive naquela cidade. são as prefeituras com participação da sociedade. É ali que a gente tem que discutir realmente se o serviço está atendendo a população ou não. O governo federal dá diretriz, mas ele também entra financiando, dando assistência técnica, induzindo, que tem esse poder de fazer. Então ele tem um papel também nessa lei, que é de dar esse suporte aos municípios e às regiões metropolitanas, mas esse protagonismo fica ainda com quem vive no território. A gente entende que é importantíssimo, e o marco legal coloca isso: escutam a nível local, cobrem a nível local, venham também cobrar a nível de governo federal, mas entendo que as soluções vão partir de quem vive nos territórios.
3: Nós conversamos com o secretário nacional de mobilidade urbana, Marcos Daniel dos Santos. Muito obrigado, secretário, pela entrevista aqui à Voz do Brasil.
10: Eu que agradeço a oportunidade.
5: Mais de 9 mil vagas de graduação em universidades públicas.
3: Estão abertas essa semana as inscrições para o Sisu Mais, que vai preencher as vagas remanescentes da etapa regular do Sisu.
5: É a primeira vez que uma seleção desse tipo será realizada pelo MEC.
7: Os estudantes interessados em ocupar uma vaga em um curso de graduação em uma instituição pública de ensino superior terão mais uma oportunidade com o Sisu Mais. Será uma espécie de repescagem das vagas que não foram preenchidas na etapa regular do Sistema de Seleção Unificada 2026. É a primeira vez que o Ministério da Educação realiza o Sisu Mais. Estão sendo ofertadas 9.436 vagas em 532 cursos. Quem for classificado começa a estudar no segundo semestre. De acordo com o MEC, a adesão é voluntária. Cada universidade decide se participa e quais cursos disponibiliza. As inscrições para o Sisu Mais começaram nesta segunda-feira e vão até a próxima sexta-feira, 19 de junho, no site sisualuno.mec.gov.br. Ao acessar o sistema, deve ser feito login da conta gov.br. O candidato poderá escolher até duas opções de curso, turno, local de oferta e instituição. Para se inscrever, o estudante precisa ter participado de uma ou mais edições do Exame Nacional do Ensino Médio nos últimos 3 anos e ter concorrido a vagas na etapa regular do Sisu 2026. Para a seleção, será considerada a edição do Enem com melhor média ponderada. Os resultados saem no dia 24 de junho. Gabriela Noronha para a Voz do Brasil.
3: Alívio no bolso de estudantes que renegociaram dívidas pelo Desenrola Fiéis.
5: Após 30 dias de operação, o Ministério da Educação já contabilizou mais de 100 mil acordos firmados, o equivalente a 5 bilhões e 300 milhões de reais de dívidas renegociadas.
3: Aqueles que têm contratos firmados até 2017 e ainda não participaram podem aderir até o dia 31 de dezembro.
11: Após um mês de lançamento, o Desenrola Fiéis já implementou 100.209 renegociações de contratos do Fundo de Financiamento Estudantil, o Fiéis. Isso equivale a 5 bilhões e 300 milhões de reais em dívidas renegociadas em todo o país. O saldo das dívidas foi reduzido para 1 bilhão e 130 milhões de reais. Esse resultado reflete a adesão dos estudantes ao programa, que possibilita descontos de até 99% sobre o valor consolidado da dívida, conforme o perfil do contrato e o tempo de inadimplência. O Desenrola Fiéis tem potencial para beneficiar mais de 1 milhão de estudantes com contratos firmados até 2017 e que estavam na fase de amortização em 4 de maio de 2026. O prazo para aderir à renegociação vai até 31 de dezembro de 2026. Basta acessar os canais digitais dos agentes financeiros responsáveis pelo contrato. Com a confirmação do pagamento, ocorre a retirada do nome do estudante e dos fiadores dos cadastros de inadimplência. Com locução de Thaís Vitória, reportagem Daniele Popov.
5: Na sexta-feira, nós falamos aqui na Voz do Brasil sobre o Move Brasil Entregadores, Move Brasil Entregadores e Moto App, que vai facilitar a aquisição de bicicletas elétricas e motos para quem trabalha com entregas por aplicativos.
3: Mas o Move também está avançando em outras frentes.
5: No braço do programa voltado para aquisição de caminhões e ônibus, os financiamentos já estão sendo aprovados.
3: Só da linha do BNDES já foram contratados 3 bilhões de reais.
12: modernizar a frota nacional de veículos pesados, de cargas e passageiros. Com esse objetivo, o governo do Brasil disponibilizou 21 bilhões de reais em crédito para financiamento desses veículos, dentro do programa Mover Brasil, caminhões e ônibus. A maior parte dos recursos será liberada via Tesouro Nacional. Somente dos recursos liberados via Banco Nacional de Desenvolvimento Econômico e Social, o BNDES, já foram contratados 3 bilhões de reais desde o fim de maio. O diretor de Desenvolvimento Produtivo, Inovação e Comércio Exterior do BNDES, José Luiz Gordon, fala sobre o andamento do programa.
13: Essa linha já está disponível, já está sendo utilizada. Taxa de juros ali que variam entre 11% e 12% ao ano, um instrumento que ajuda muito a capacidade de investimento, a renovação de frota, uma frota mais nova, mais eficiente ambientalmente.
12: A linha de crédito do BNDES já contabiliza quase 5 mil operações em 1.056 municípios de todas as regiões do país. A média por operação foi de R$1.300.000, sendo a maior parte destinada aos donos de frotas. Mas também já foram aprovados 43 milhões de reais para clientes autônomos em 104 operações. O caminhoneiro e diretor da Confederação dos Trabalhadores em Transportes Logísticos, Carlos Alberto Littdemer, fala dos pontos positivos da medida.
14: Um fundo garantidor, ele dá condição de que aquele caminhoneiro que não tenha um score ideal para o banco, né, ou não tenha as garantias necessárias para que realmente ele possa dar uma melhorada. Senão, fora isso, ele jamais conseguirá fazer qualquer forma de investimento. O alongamento do prazo, né? Ele também é um facilitador, né?
12: As condições de financiamento variam conforme o perfil do beneficiário. Para transportadores autônomos, o prazo é de 120 meses, com 12 meses de carência. Para empresas de carga, o prazo para pagamento pode chegar a 60 meses, com 6 meses de carência. Já para empresas do setor de transporte de passageiros, o prazo é de 120 meses, também com 6 meses de carência. O programa prevê um limite de crédito de até 50 milhões de reais por cliente. Reportagem Cleide Lopes.
5: O governo do Brasil abriu crédito extraordinário de mais de 337 milhões de reais para intensificar a proteção florestal e o monitoramento ambiental.
3: A medida provisória foi publicada hoje e a verba vai ser executada pelo IBAMA e pelo ICMBio.
5: Do total, quase 195 milhões serão destinados para ações de prevenção e controle de incêndios florestais em áreas federais prioritárias e fiscalização ambiental.
3: Os recursos serão utilizados para despesas como mobilização de equipes, remuneração de brigadistas temporários e aquisição de equipamentos de proteção individual.
5: Foi incorporado ao SUS um novo tratamento para um tipo agressivo de leucemia.
3: E deve estar disponível aos pacientes no prazo de 6 meses.
15: A leucemia mieloide aguda é um tipo de câncer agressivo que afeta os glóbulos brancos na medula óssea. Entre os principais sintomas estão cansaço, anemia, infecções frequentes, perda de peso, febre, falta de ar, hematomas e sangramentos. Os pacientes do Sistema Único de Saúde com esse diagnóstico e que não podem se submeter à quimioterapia intensiva passam a contar a partir de agora com uma nova opção de tratamento. Trata-se da combinação de dois medicamentos, venetoclax com azacitidina, incorporada ao SUS pelo Ministério da Saúde. O tratamento é indicado para pacientes adultos com leucemia mieloide aguda recém-diagnosticada. A medida beneficia principalmente pessoas idosas ou com condições de saúde que dificultam um tratamento convencional. A previsão do governo federal é que a nova terapia esteja disponível na rede pública em até 180 dias. Natália Kuzlik, para a Voz do Brasil.
5: Para ajudar no combate a crimes digitais contra crianças e adolescentes, foi criado um canal de denúncias pela Agência Nacional de Proteção de Dados.
3: O novo canal busca facilitar o recebimento de relatos sobre violações de direitos por parte das plataformas na internet, como falhas na aferição de idade e ausência de segurança por padrão.
5: Os relatos devem ser de casos específicos e não genéricos e relacionados ao descumprimentos administrativos previstos no Estatuto Digital da Criança e do Adolescente.
3: O objetivo é ajudar no monitoramento e fiscalização de plataformas digitais e empresas que atuam no ambiente virtual.
5: Para denunciar, basta preencher o formulário disponível na plataforma da agência em www.gov.br/ANPD.
3: Começou hoje o pagamento do abono salarial para os trabalhadores nascidos em julho e agosto.
5: Mais de 4 milhões de trabalhadores vão receber ao todo 5 bilhões e 500 milhões de reais com pagamentos realizados pela Caixa Econômica Federal.
3: O benefício varia de R$ 136 a R$ 1.621, de acordo com a quantidade de meses trabalhados no ano base 2024.
5: Tem direito ao abono aqueles que receberam remuneração média de até R$ 2.766 com cadastro no PIS/PASEP há pelo menos 5 anos.
3: Os valores ficam disponíveis para saque até o encerramento do calendário, em 30 de dezembro de 2026.
5: E essas foram as notícias do Governo do Brasil.
3: Uma realização da Secretaria de Comunicação Social da Presidência da República.
5: Com produção da empresa Brasil de Comunicação.
3: Fique agora com as notícias do Poder Judiciário e do Congresso Nacional. Boa noite.
5: Boa noite para você e até amanhã.
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16: Supremo Tribunal Federal valida a inclusão automática de novos servidores federais em plano de previdência complementar. Para o STJ, citação de empresa estrangeira por meio de representante no Brasil exige prova da representação. Oiapoque recebe ação itinerante da Justiça do Trabalho com serviços gratuitos à população. Boa noite, eu sou Walter Lima. O Supremo Tribunal Federal validou a inclusão automática de novos servidores federais em plano de previdência complementar. O plenário considerou que a regra é constitucional e não afasta o direito de escolha do servidor, que pode ser exercido posteriormente. Marcela Luiza.
17: Ao analisar o caso, o relator ministro Nunes Marques entendeu que a facultatividade prevista na Constituição está preservada, já que o servidor tem liberdade para decidir se deseja ou não permanecer no sistema. O ministro destacou que a legislação garante o cancelamento da inscrição a qualquer momento e prevê a devolução das contribuições com correção monetária nos casos de desistência em até 90 dias.
16: É nula a citação de empresa estrangeira por meio de suposta representante nacional sem prova concreta dessa representação. Essa decisão é do STJ, Fátima Uchoa.
18: A quarta turma do STJ deu provimento ao recurso especial da companhia coreana Hyundai Corporation para declarar nulos os atos processuais praticados desde a citação realizada por meio da Hyundai Caoa do Brasil em ação de cobrança, rescisão contratual e indenização ajuizada por empresa brasileira que alega não ter recebido acessórios de telefonia celular pelos quais pagou. A Justiça do Rio de Janeiro considerou válida a citação, mas o STJ entendeu que esse ato só seria válido se a representação tivesse sido comprovada, o que não ocorreu. Assim, sem representante formal confirmado, a Hyundai deveria ser citada diretamente na Coreia do Sul por carta rogatória. O voto que prevaleceu no julgamento foi o da ministra Isabel Galotti.
16: Equipes da Justiça do Trabalho e de órgãos parceiros chegam ao município de Oiapoque, no extremo norte do Amapá. É a itinerância Cidadania Aqui Com Você, para atender as aldeias indígenas. Rafael Silva.
19: As ações vão ocorrer de quarta a domingo. Primeiro na aldeia Manga, sábado e domingo será a vez da aldeia Espírito Santo. Pela Justiça do Trabalho, além de receber orientações, Os moradores da região também vão poder denunciar e resolver questões trabalhistas e previdenciárias e até solucionar conflitos. Mas vai ter também outros serviços, como emissão de documentos, orientações jurídicas diversas e atendimento na área da saúde.
16: Quatro legendas exibem propaganda partidária nesta semana. Programas vão ao ar na terça, quinta e no sábado, entre 19h30 e 22h30. Mariana Fabri.
20: Nesta semana, o Partido dos Trabalhadores, o Partido Liberal, o Partido Comunista do Brasil e o Partido Social Democrático exibem propaganda partidária nas emissoras de rádio e televisão. O tempo de propaganda depende do número de deputados federais eleitos pelo partido nas eleições gerais de 2022. Por isso, PT, PL e PSD têm direito a 10 minutos cada. Já o PCdoB conta com 5 minutos. A propaganda partidária promove o programa e as atividades do partido e divulga o posicionamento sobre temas políticos e sociais. Em anos eleitorais, como 2026, esse tipo de propaganda só é transmitida no primeiro semestre.
16: Governo Federal e FUNAI pagarão 10 milhões de reais por violações contra indígenas na década de 70 em Mato Grosso. A sentença também determinou a conclusão da demarcação em até 2 anos. Vanessa Pereira.
21: Depois de 50 anos, o MPF obteve a condenação na justiça contra o governo federal e a FUNAI por remover na década de 1970 indígenas Tapaiuna do território tradicional, próximo a Diamantino, em Mato Grosso. Na sentença, foi determinado o pagamento de indenização por danos morais e coletivos para a comunidade indígena no valor de 10 milhões de reais. A conclusão da demarcação das terras em até 2 anos e um pedido público de desculpas.
16: 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Boa noite.
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1: Eu sou Paula Groba.
2: E eu sou Ricardo Nakaoka.
1: E estes são os destaques de hoje do Jornal do Senado, que começa agora.
2: Senado pode analisar compensação para médico que prestar assistência durante voo.
1: Projeto endurece punição para quem induz crimes em escolas e shoppings.
2: Bombeiros podem passar a receber recursos de emendas da saúde.
1: Boa noite.
2: Boa noite.
1: Uma emergência médica a 10 mil metros de altura pode transformar um voo tranquilo em uma corrida contra o tempo. Nessas horas, a ajuda de um médico entre os passageiros pode fazer toda a diferença.
2: Para reconhecer esse trabalho voluntário, o Senado pode analisar um projeto que prevê algum tipo de compensação aos profissionais que prestarem socorro durante viagens aéreas. Os detalhes com o repórter Alexandre Campos.
3: Autor do projeto, o senador doutor Irã, do PP de Roraima, lembrou que o médico que presta assistência ainda é obrigado a preencher formulários após o pouso do avião com informações sobre os procedimentos adotados durante o voo. Pela proposta, a companhia aérea vai ter duas opções: inserir no seguro que é obrigada a contratar uma cláusula prevendo a compensação ao profissional da saúde que agir nessas situações, ou, por conta própria, oferecer algum tipo de ressarcimento, como pagamento em milhas ou upgrade em viagem futura.
4: Você sabe que nós temos uma população que tem envelhecido muito, e quanto mais envelhecemos, mais agravos nós ficamos suscetíveis. E muitas vezes a gente encontra pessoas idosas que às vezes não tomaram suas medicações antipertensivas, suas medicações para controlar sua glicose, enfim, o que torna muito frequente a necessidade de um atendimento médico nos aviões.
3: Na justificativa de seu projeto, doutor Irã, que é médico, lembrou que o Conselho Federal de Medicina confirmou o entendimento de que é devido a algum tipo de compensação ao profissional pela prestação de socorro durante voos.
1: E o senador Eduardo Girão, do Novo do Ceará, lamentou a morte de 7 jovens atletas cearenses em um grave acidente ocorrido na rodovia estadual CE-187. Durante a sessão de hoje no Senado, ele pediu um minuto de silêncio em homenagem aos jogadores de basquete falecidos.
2: Girão lembrou que os jovens participam da Copa Sobral de basquete e regressavam para Juazeiro do Norte, quando o ônibus em que viajavam tombou às margens da rodovia.
5: Neste momento de profunda dor, eu quero manifestar minha solidariedade às famílias das vítimas e aos feridos, que seguem recebendo atendimento médico, e a toda a comunidade esportiva cearense.
1: O senador Isalci Lucas, do PL do Distrito Federal, alertou para o crescente endividamento das famílias brasileiras. Segundo o parlamentar, o número de pessoas com dívidas e restrições de crédito atingiu níveis recordes. Ele afirmou que a situação afeta principalmente as camadas de menor renda e defendeu uma reflexão sobre o alto custo do crédito no país.
2: Para Isalci, os juros elevados comprometem o orçamento familiar, dificultam o planejamento financeiro e limitam as perspectivas de crescimento econômico e social. Segundo ele, nenhum país consegue crescer de forma sustentável.
6: O grande problema do Brasil não é o tamanho da dívida. O grande problema do Brasil é o custo da dívida, é o preço do dinheiro, é o crédito caro, é o juro excessivo.
1: Na mesma linha, a senadora Zenaide Maia, do PSD do Rio Grande do Norte, voltou a defender medidas para reduzir o endividamento das famílias brasileiras. A parlamentar criticou as altas taxas de juros cobradas em operações de crédito, especialmente no cartão de crédito e no cheque especial, e argumentou que o comprometimento da renda dos brasileiros está diretamente relacionado ao elevado custo do crédito.
2: Zenaide Maia também pediu a aprovação da proposta de emenda à Constituição que limita os juros do cartão de crédito e do cheque especial a até 3 vezes a taxa Selic. Ela, que é autora da iniciativa, afirmou que a proposta ajudaria a conter o crescimento da inadimplência e a reduzir o impacto dos juros sobre o orçamento familiar. A PEC está em análise na Comissão de Constituição e Justiça.
7: Com a aprovação da nossa emenda, vamos frear essa bola de neve, pela qual os altos juros dificultam o pagamento e aprofundam a inadimplência.
1: Crianças e adolescentes precisarão de autorização judicial para exposição comercial nas redes sociais.
2: A determinação está no ECA Digital. Foi regulamentada pelo Conselho Nacional de Justiça e mira os chamados influenciadores mirins. Repórter Raíssa Abreu.
8: A norma do Conselho Nacional de Justiça determina que um juiz avaliará, por exemplo, se a atuação da criança ou adolescente nas redes é compatível com sua idade, suas atividades escolares e sua fase de desenvolvimento. O ECA Digital, que entrou em vigor em março, criou responsabilidades compartilhadas entre Estado, famílias e empresas de tecnologia na proteção das crianças e adolescentes no mundo virtual. O senador Alessandro Vieira, do MDB de Sergipe, foi o autor do projeto que deu origem à lei.
9: Nós estamos regulando parcialmente a atividade das empresas mais poderosas da história do capitalismo. Essa é a primeira lei das Américas nessa matéria. E nós conseguimos colocar na mesma mesa, do mesmo lado da trincheira, pessoas tão diversas como a nossa senadora Damares e a deputada Maria do Rosário.
8: A proposta do CNJ, que regulamenta a atividade de crianças e adolescentes nas redes sociais, será votada no final de junho. Se aprovada, as plataformas deverão suspender conteúdos que exponham pessoas com menos de 18 anos sem alvará.
1: E a Comissão de Segurança Pública pode votar nesta terça-feira um projeto que endurece as punições para quem incita ou induz crimes em ambientes coletivos, como escolas, universidades e centros de compras.
2: A proposta foi apresentada para combater o crescimento de ameaças e discursos de pânico propagados na internet. Repórter Bruno Lourenço.
10: A relatora, senadora professora Dorinha Seabra, do União do Tocantins, lembrou os trágicos atentados ocorridos em escolas de São Paulo, Blumenau, Aracruz e Sobral para justificar a necessidade do projeto.
11: Um grande número de pessoas que, aproveitando-se do anonimato e de uma suposta impunidade conferida pela rede mundial de computadores, passam a incitar ou induzir prática de homicídio, lesão corporal e ameaças em locais de frequentação coletiva, como escolas, universidades, ambientes de trabalho e centros de compra.
10: Apesar de apoiar a proposta, o senador Fabiano Contarado, do PT do Espírito Santo, afirmou que a alteração do Código Penal pode acabar diminuindo a pena.
12: Você está tirando a figura da codelinquência, seja do partícipe por participação moral na forma de induzimento ou instigação, ou no auxílio, que seria, pela teoria unitária humanista, pelo mesmo homicídio.
10: Depois da CSP, o projeto de lei segue para a Comissão de Constituição e Justiça.
1: Verbas da saúde para atendimentos dos bombeiros e regras para o uso de inteligência artificial estão entre os temas em debate no Senado nesta semana.
2: Um dos projetos em análise prevê o uso de emendas parlamentares da saúde para custear e equipar os serviços de atendimento pré-hospitalar dos corpos de bombeiros militares. Repórter Marcela Cunha.
13: Na terça-feira, a Comissão de Assuntos Econômicos pode votar uma proposta que atualiza os limites de endividamento para acesso ao microcrédito, com a correção anual desses valores pela inflação. Na Comissão de Educação, os senadores analisam novas regras para a participação de crianças e adolescentes em espetáculos e vídeos publicados na internet. Além de exigir autorização judicial, o texto proíbe a presença de menores em publicidade de cigarros, bebidas alcoólicas e apostas. Na quarta-feira, a Comissão de Assuntos Sociais pode autorizar o uso de emendas parlamentares da saúde para custear e equipar os serviços de atendimento pré-hospitalar dos corpos de bombeiros militares. Mas o senador Humberto Costa, do PT de Pernambuco, alertou que a inclusão dos bombeiros entre os destinatários das emendas da saúde pode aumentar a disputa por recursos do SUS.
14: Poderá gerar maior competição por verbas já insuficientes para atender plenamente as necessidades da atenção básica, da rede hospitalar, do SAMU e de outros serviços estratégicos do SUS.
13: Na Comissão de Ciência e Tecnologia, uma proposta proíbe o uso de inteligência artificial para reproduzir sem autorização a voz ou a imagem de uma pessoa com fins comerciais.
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2: Com edição de Paula Groba e trabalhos técnicos de João Lira, o Jornal do Senado fica por aqui. Acompanhe agora as notícias da Câmara dos Deputados. Boa noite.
1: Uma boa noite e até amanhã.

0: Câmara pode votar texto do governo sobre redução da jornada de trabalho.
1: Avança projeto que indeniza produtores por prejuízos com falta de energia.
0: Deputados facilitam a matrícula em cidade vizinha mais próxima do aluno.
1: Proposta prevê incentivo fiscal para livros, brinquedos e jogos inclusivos.
0: Boa noite. A Comissão de Constituição e Justiça da Câmara aprovou o projeto que prevê incentivo fiscal para livros, brinquedos e jogos inclusivos. Agora, a proposta será analisada pelo Senado. A repórter Maria Neves explica o que diz o texto.
2: Pelo texto, o poder público deverá reduzir tributos para a produção de materiais que ajudem crianças e jovens com desordem estética, deficiência ou enfermidade que cause embaraço social à compra e aceitar sua condição. Autor do texto, o deputado Dr. Jaziel, do PL do Ceará, afirma que a carga tributária sobre brinquedos corresponde a cerca de 40% do preço final. Devido a essa tributação elevada, o parlamentar sustenta que o mercado de artigos lúdicos para crianças com deficiência não alcança larga escala. É atendido por iniciativas isoladas e artesanais. O relator da proposta, deputado Diego Garcia, do Paraná, concorda com o autor e acrescenta que atividades lúdicas e brincadeiras são coisa séria, principalmente para crianças com deficiência.
3: Crianças com deficiência devem ser estimuladas a desenvolver autonomia e autoestima. Materiais didáticos, livros, jogos e brinquedos inclusivos que respeitem as individualidades certamente terão repercussão positiva no desenvolvimento das crianças.
2: O deputado ressalta que percepções, raciocínio e criatividade são aprendidos na relação das crianças consigo mesmas e com o outro por meio do lazer infantil. E, para crianças com deficiência, destaca que as brincadeiras são instrumentos eficazes de superação de dificuldades e de desenvolvimento da criatividade. Segundo o Instituto Brasileiro de Geografia e Estatística, o Brasil tem 14 milhões e meio de pessoas com deficiência, o que representa 7,3% da população com 2 anos ou mais. Além disso, o Instituto identificou 2 milhões e 400 mil pessoas com autismo. Da Rádio Câmara de Brasília, Maria Neves.
4: Turismo.
1: Gilson Daniel, do Podemos do Espírito Santo, destaca o potencial turístico da região do Caparaó, impulsionado por eventos tradicionais e pelas belezas naturais. O deputado cita o Festival de Inverno de Guaçuí e a Festa do Carro de Boi, na cidade de Iúna, como iniciativas que valorizam a cultura local.
0: Gilson Daniel também ressalta que Caparaó reúne atrativos como o Pico da Bandeira, além de uma rica gastronomia regional. Ele registra investimentos destinados à região, como a inauguração da obra de asfaltamento da rodovia que liga os municípios de Iúna e Urupi.
4: Agricultura.
1: Projeto que prevê indenização a produtores rurais por prejuízos com falta de energia avança na Câmara. A repórter Sofia Peçanha tem os detalhes.
5: A Comissão de Agricultura aprovou o projeto que prevê que produtores rurais sejam indenizados quando tiverem prejuízos causados por falhas no fornecimento de energia elétrica. Apresentada pelo deputado Marcos Beltrão, de Alagoas, a proposta também foi aprovada pela Comissão de Minas e Energia. A medida vale para situações em que a falta de luz ou oscilações na rede elétrica provoquem a perda de produtos perecíveis, como leite, frutas, grãos armazenados ou até a morte de animais que dependem de sistemas automatizados para sobrevivência. Durante a discussão na Comissão de Minas e Energia, o deputado Padre João, do PT de Minas Gerais, destacou os impactos diretos para os produtores, especialmente os de menor porte.
6: Porque a pessoa ela tem uma expectativa de, num mês, ela receber o leite que ofereceu. Então, terminar o prazo, isso é muito importante, porque a pessoa ela fica descapitalizada, fica sem renda, porque é o prejuízo. Caso do leite, mas tem as câmeras frias de legumes, verduras, queijos.
5: Para ter direito à indenização, o produtor deverá comprovar por meio de documentos técnicos que prejuízo foi causado diretamente pela interrupção de energia. O valor será calculado com base no preço de mercado dos produtos na região. O texto também determina que a concessionária de energia terá até 30 dias para analisar o pedido e fazer o pagamento. Caso o prazo não seja cumprido, haverá acréscimo de 10% no valor da indenização como multa. O relator da proposta na Comissão de Agricultura, o deputado Tião Medeiros, do PP do Paraná, afirmou que a medida também pode incentivar melhorias na qualidade do serviço prestado pelas empresas de energia.
4: O dever de indenizar fortalece um incentivo para a atuação proativa dos distribuidores, ao mesmo tempo em que responde a uma demanda urgente dos produtores rurais de todo o país.
5: O projeto que garante indenização a produtores rurais por perdas causadas

0: Cultura e Esporte.
1: Maurício Marcon, do PL do Rio Grande do Sul, alerta para o agravamento da situação econômica do país. Ao mencionar dados sobre o endividamento das famílias brasileiras, o deputado prevê um cenário de forte instabilidade financeira.
0: De acordo com Maurício Marcon, o descontrole fiscal do governo impulsionou a inflação dos alimentos e elevou a taxa de juros a patamares históricos. Ele recomenda cautela financeira aos cidadãos diante do risco de uma crise.
2: Trabalho.
1: O plenário da Câmara dos Deputados deve votar o projeto do governo que limita em 40 horas semanais a jornada de trabalho. O repórter Antônio Vital nos conta como estão as negociações.
3: A semana no plenário da Câmara começa com um único projeto na pauta, o que define a jornada máxima de trabalho em 40 horas semanais sem redução de salários. No final de maio, a Câmara aprovou proposta que inclui esse limite na Constituição, o que deve ser ainda analisado pelo Senado. A diferença é que o projeto enviado pelo governo ao Congresso em abril detalha a aplicação da redução da jornada e altera 9 leis, além da consolidação das leis do trabalho, a CLT. Acrescenta esse limite em legislações específicas que tratam do repouso semanal remunerado, do esporte e de profissões como aeronautas, seguranças privados, trabalhadores domésticos e radialistas. O projeto chegou à Câmara em abril com regime de urgência constitucional, com prazo para ser votado. Como isso não ocorreu, passou a trancar a pauta do plenário a partir de 30 de maio. Desde então, os deputados ficaram impedidos de votar qualquer outro projeto de lei. Na semana passada, o presidente da Câmara, Hugo Mota, designou como relator o deputado Léo Prates, do Republicanos da Bahia, o mesmo da proposta de emenda à Constituição que acaba com a escala 6x1. O projeto do governo define que a duração normal do trabalho não poderá ultrapassar 8 horas diárias e 40 horas semanais, o que vai valer também para trabalhadores com escalas especiais. Estabelece ainda que todos os trabalhadores terão direito a 2 dias de folga remunerados por semana, de preferência aos sábados e domingos. Abre exceções para negociações coletivas, de acordo com as peculiaridades de cada atividade. Também permite escalas de até 12 horas seguidas, mas mantendo o limite de 40 horas semanais. A proposta do governo se aplica aos contratos em vigor e passa a valer imediatamente assim que virar lei. Já a proposta já aprovada, que acrescenta esses limites ao texto da Constituição, define que a adoção da medida será gradual, com prazo de 2 meses para começar a valer limite de 42 horas e de 1 ano para a jornada de 40 horas. Prevê ainda medidas de transição para microempreendedores individuais, microempresas e empresas de pequeno porte, e admite manutenção da jornada atual para terceirizados do serviço público até que ocorra nova licitação. O projeto do governo foi defendido pelo líder do PT na Câmara, deputado Pedro Czai, do PT de Santa Catarina.
4: Redução da jornada de trabalho de 44 horas para 40 horas semanais, portanto, ter 2 dias para viver, para descansar, para ficar com a família, qualidade de vida e tempo para viver e tempo para trabalhar. Estamos convencidos que a redução da jornada de trabalho vai permitir o aumento da produtividade, ganha a sociedade, ganha a economia, ganha as famílias brasileiras.
3: Já a proposta que acrescenta o limite máximo de 40 horas semanais de trabalho na Constituição, quando foi votada na Câmara, recebeu críticas de deputados da oposição. Deputados do PL, do Novo e do Missão disseram que a medida vai acarretar aumento do trabalho informal, diminuir a produtividade e aumentar o custo para as empresas. Da Rádio Câmara de Brasília, Antônio Vital.
2: Relações Exteriores.
0: Alexandre Lindemeyer, do PT do Rio Grande do Sul, defende a soberania nacional e a autonomia jurídica do Brasil, sustentando que o país não deve se curvar a decisões externas. Ele lembra a decisão dos Estados Unidos de classificar as facções criminosas brasileiras como grupos terroristas.
1: Alexandre Lindemeyer afirma que a lei brasileira e tratados internacionais distinguem claramente crime organizado e terrorismo. Em sua opinião, os Estados Unidos são movidos por interesses próprios, com o apoio de políticos brasileiros empenhados em entregar riquezas nacionais.
2: Educação.
0: A Câmara aprovou o projeto que facilita a matrícula na escola mais perto do aluno, mesmo que em município vizinho, e o texto seguiu para análise do Senado. Confira na reportagem de Luiz Cláudio Canuto.
5: A Comissão de Constituição e Justiça da Câmara dos Deputados aprovou projeto que assegura a alunos da educação básica o direito de se matricular na escola mais próxima da sua casa, mesmo que seja em um município vizinho. O texto aprovado

0: muda a LDB, Lei de Diretrizes e Bases da Educação Nacional. Por recomendação da relatora, deputada Júlia Zanatta, do PL de Santa Catarina, a comissão aprovou as sugestões da Comissão de Educação para o projeto. Pela versão aprovada, será assegurado o direito à matrícula e ao transporte escolar, com possibilidade de acordo entre os municípios. A deputada Júlia Zanatta reforçou a importância da medida.
1: Não precisando de mais uma legislação estadual ou municipal para acertar isso aqui. Então, é uma legislação que pensa na vida das pessoas lá na ponta, dos alunos, das mães, que às vezes moram na divisa de um município com outro e não conseguem fazer essa matrícula por causa de uma burocracia imposta por uma lei que foi feita aqui em Brasília, mas que não viu a realidade das pessoas lá na ponta. Então é um grande avanço.
0: O censo de 2022 apontou que 7,2% dos estudantes do Brasil, ou seja, 4 milhões de alunos, precisam ir a um município vizinho para estudar. Pouco mais de 3% dos alunos do ensino fundamental e 6,6% dos alunos do ensino médio precisam fazer diariamente esse deslocamento. O projeto original é do deputado Evair Vieira de Mello, do Espírito Santo. Da Rádio Câmara de Brasília, Luiz Cláudio Canuto.
2: Política. Heloísa Helena, da Rede do Rio de Janeiro, despediu-se da Câmara após cumprir um mandato temporário de 4 meses. Em seu pronunciamento, a congressista fez um balanço de sua atuação, destacando a apresentação de mais de 60 projetos de lei voltados para a área social.
3: Heloísa Helena afirma que deixou o cargo consciente de ter feito uma política ética. A legisladora deixa o cargo em função do fim da suspensão do mandato do deputado Glauber Braga.
2: Justiça. O nome afetivo, que muitas vezes crianças e adolescentes usam ao ganharem novas famílias, vai poder ser oficializado antes do fim do processo de adoção. A repórter Mônica Tati explica o teor da proposta que agora vai para o Senado.
4: A Câmara dos Deputados aprovou proposta que permite o uso de nome afetivo por crianças e adolescentes sob guarda provisória, em cadastros de escolas e estabelecimentos de saúde, cultura e lazer. O nome afetivo é aquele pelo qual o menor é chamado pela nova família, antes da conclusão do processo de adoção e da alteração definitiva na certidão de nascimento. Depois de adotada, a criança geralmente troca o sobrenome. No entanto, há casos em que há a troca do primeiro nome também. O objetivo do projeto é antecipar o uso desse nome, como forma de respeitar a identidade da criança. A autora do projeto, a deputada Laura Carneiro, do PSD do Rio de Janeiro, explica por que a mudança do nome é importante ainda durante o processo de adoção.
5: A criança chegar à adoção é porque ela perdeu todos os links familiares, seja por violência, seja por abandono, está absolutamente desprotegida, principalmente do amor. Então, vem o processo de adoção, o processo começa com essa guarda provisória, isso demora muito tempo, tem uma análise difícil, mas durante esse tempo essa criança cria vínculo com essa nova família. A própria família e na escola, os amiguinhos, na sociedade, na vida normal dessa criança, ela passa a precisar efetivamente ser parte daquela família. E esse pertencimento também é ligado ao nome dela.
4: Laura Carneiro também destaca a importância de mais mecanismos para incentivar a adoção no país, principalmente de crianças mais velhas e adolescentes. A proposta que permite o uso de nome afetivo por crianças e adolescentes sob guarda provisória segue agora para o Senado Federal e, se for aprovada, pode ser sancionada pelo presidente da República e virar lei. Da Rádio Câmara de Brasília, Mônica Tati.
6: 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Quebre o silêncio.
7: Segurança Pública.
3: Avançou na Comissão de Constituição e Justiça da Câmara a proposta que reduz a maioridade penal para 16 anos. Para Sérgio Turra, do PP do Rio Grande do Sul, a medida acaba com a possibilidade de criminosos de alta periculosidade se esconderem na menoridade.
2: O deputado critica a oposição de esquerda à proposta, argumentando que ela protege criminosos, indo contra o interesse público e a segurança da sociedade. Sérgio Turra menciona o apoio popular à medida, que será analisada agora por uma comissão especial antes de ir à votação no plenário.
3: Sargento Faur, do PL do Paraná, celebra a aprovação na CCJ da PEC que reduz a maioridade penal. O congressista afirma que a medida é um primeiro passo para responsabilizar adolescentes de 16 e 17 anos envolvidos em crimes graves.
2: Sargento Faur sustenta que a punição de adolescentes infratores busca proteger principalmente os jovens que estudam e trabalham. Ele lembra que a PEC ainda precisa passar por comissão especial e pelo plenário da Câmara em dois turnos antes de seguir para o Senado.
3: José Rocha, do União da Bahia, celebra o Dia da Marinha, comemorado em 11 de junho. O parlamentar ressalta o papel histórico da corporação e exalta suas ações humanitárias operadas em rios de regiões isoladas para levar desenvolvimento e promover a integração nacional.
2: Presidente da Frente Parlamentar de Apoio ao Programa Antártico Brasileiro, José Rocha, ressalta a importância da Força Naval na proteção de quase 6 milhões de quilômetros quadrados da Amazônia Azul e defende investimentos em tecnologia como a construção de submarinos e fragatas.
3: Termina agora o Jornal Câmara dos Deputados, produzido pela Rádio Câmara, com trabalhos técnicos de Wellington Teles e apresentação de Val Monteiro e Luciana Vieira. Uma boa noite para você.
2: Você fica com as notícias do Tribunal de Contas da União. Boa noite.
7: Minuto do TCU.
8: O Tribunal de Contas da União realizou estudos sobre a relação entre os gastos do governo e a redução da pobreza no Brasil. O levantamento analisou não apenas a renda da população, mas também fatores como educação, saúde, moradia, trabalho e vulnerabilidade social. Para isso, o TCU desenvolveu um índice que mede diferentes formas de privação enfrentadas pelas famílias. Os dados mostram que, entre 2016 e 2024, a pobreza multidimensional diminuiu no país, principalmente entre os grupos mais pobres. O estudo também apontou que os gastos públicos estão associados à redução da pobreza, especialmente os investimentos em proteção social e saúde.
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